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2: Cerca de 4.500 litros de gasolina distribuídos por 155 jarricãs foram apreendidos pela Polícia Marítima durante a madrugada de quinta-feira na zona do Ribeirinho do Montijo. Em comunicado enviado às redações, a Autoridade Marítima Nacional indicou que a apreensão ocorreu no âmbito de uma operação desenvolvida pelo Comando Local da Polícia Marítima de Lisboa com a colaboração da Unidade Central de Investigação Criminal da Polícia Marítima. A operação permitiu assim localizar e apreender uma quantidade significativa de combustível acondicionado em recipientes de fácil transporte, bem como recolher elementos com interesse para a investigação. Segundo a autoridade, o volume de combustível apreendido e o respectivo condicionamento apresentam características compatíveis com as estruturas logísticas utilizadas no apoio e abastecimento de embarcações de alta velocidade, frequentemente associadas ao tráfico de estupefacientes por via marítima. O material apreendido foi sujeito aos procedimentos de inspeção judiciária e perícia ao local para a recolha e preservação dos vestígios e demais elementos com interesse probatório. A Polícia Marítima prosseguirá com as diligências investigatórias, com os respectivos elementos a serem remetidos à autoridade judiciária competente. O assalto violento a uma casa de penhores em Lisboa, ocorrido na manhã de quinta-feira, visou um estabelecimento no Largo Cristóvão Aires, na zona de Alvalade, Arieiro. Embora as primeiras estimativas da polícia e de alguns meios apoiassem para valores entre os 48 mil e 100 mil euros em ouro, as informações mais recentes apontam que o roubo rendeu cerca de 60 mil euros. Quanto ao modus operandi, dois homens e uma mulher encapuzados abordavam o proprietário ou cliente por volta das 9 da manhã. O assalto foi cirúrgico e durou pouco mais de 10 segundos. A vítima foi agredida fisicamente pelos assaltantes durante o roubo do saco com as peças de ouro, mas sem gravidade. Os suspeitos fugiram do local num automóvel Peugeot 308 e, de acordo com a CNN de Portugal, a viatura utilizada já estava sinalizada no sistema de informação Schengen por crimes anteriores. A Polícia de Segurança Pública e a Polícia Judiciária estão agora a investigar o caso e a tentar localizar o paradeiro dos assaltantes, que continuam em fuga. A Ministra da Saúde, Ana Paula Martins, admitiu que a área da anestesiologia é uma das mais preocupantes em Portugal, afetando sobretudo a região de Lisboa.
3: É uma área difícil e nesta unidade local de saúde especificamente, que tem vários hospitais, onde tem que ter vários anestesiologistas de prevenção ou de serviço, é verdade que tem mais dificuldades em fazer as escalas, não só de urgência, mas também para depois os blocos operatórios.
2: As declarações foram feitas após uma dádiva de sangue em Lisboa. A governante reagiu diretamente ao alerta emitido pelo Sindicato dos Médicos da Zona Sul, que denunciou uma grave escassez de anestesiologistas na Unidade Local de Saúde de São José.
3: Não são só os 6 anos de formação, é depois as várias subespecialidades que estão dentro da própria anestesiologia, que são de facto muito exigentes. E nós temos de continuar a insistir, naturalmente, na formação. No caso da anestesiologia, atraem de facto até os alunos que têm muito boas notas na prova nacional de acesso, mas depois muitas vezes acabam por sair do Serviço Nacional de Saúde.
2: Ana Paula Martins sublinhou que a formação médica é contínua e não termina com a conclusão da licença ou do internato, destacando o Serviço Nacional de Saúde, que precisa de acompanhar a evolução científica constante.
3: Nós estamos ainda a negociar o acordo coletivo com os sindicatos de enfermagem. Estamos, vamos lá ver, otimistas, um otimismo obviamente esclarecido relativamente à possibilidade de encontrarmos o consenso maior ou mais alargado possível no âmbito daquele que será o primeiro acordo coletivo de trabalho na enfermagem.
2: No dia em que foi doar sangue, lembrou que as reservas estão em baixo, mas não estão comprometidas, apesar da falta de enfermeiros. O gesto da governante teve como objetivo principal apelar aos cidadãos para que doem sangue, de forma a reforçar as reservas nacionais durante o período crítico do verão, uma época em que historicamente as dádivas tendem a diminuir devido a férias. No desporto, a atleta portuguesa Fatoumata Diallo bateu o seu recorde nacional dos 400 metros de barreiras com 53,30 segundos no meeting suíço de Zurique, garantindo o 4º lugar e qualificação para a final da Diamond League. No estádio Letzgrund, a barreirista lusa retirou 25 centésimos ao anterior máximo fixado há 2 semanas nos europeus de Birmingham, onde conquistara a medalha de bronze, assegurando a presença no final do circuito, agendada para a próxima semana em Bruxelas. A portuguesa destacou a capacidade de lidar com a opressão nas grandes competições. No futebol, A equipa do Benfica foi bem mais competente do que o adversário Aros e fez um jogo bem conseguido para carimbar a passagem à fase da Liga Única da Liga Europa. Marco Silva repetiu o 11 inicial da partida do Estádio da Luz, que deu vantagem na ronda de qualificação europeia para entrar com mais ímpeto na Dinamarca. E essa entrada foi bem conseguida por parte do conjunto encarnado, que já teve bastante apoio no Septus Park Rangers, casa emprestada para este jogo do Aros, e teve muitas oportunidades logo a abrir. Leandro, Barreiro e Prestiami foram um dos mais mexidos dentro do relvado, com muitas tentativas que acabaram por surgir efeito, com apenas 19 minutos corridos na Dinamarca. O extremo argentino, que vinha de ser assobiado cada vez que tocava na bola, efetuou um remate forte e colocado no ângulo inferior direito da baliza defendida por Assadat, que nada pôde fazer face à direção contrária da bola em relação ao seu movimento. O resultado não se alterou até o intervalo, mas bem poderia ter havido mais golos nos primeiros 45 minutos. Após o descanso, os pupilos de Marco Silva voltaram a entrar melhor no jogo e 10 minutos após o recomeço, Rafa Silva aproveitou um ressalto para receber a bola sozinho na grande área do Aros, atinando de primeira e de pé esquerdo para o fundo das redes e aumentar a vantagem encarnada. Mas ao minuto 60 começou uma série de eventos sobrenaturais em Randers, já que Sudakov deu a bola ao adversário e promoveu um míssil com direito a desvio de Rasmus Kristensen para bater Samuel Soares. Mas o lance a seguir, Gianluca Prestiani soltou um foguete com um arco para restabelecer a vantagem de 2 golos na partida, com um golaço que permite correr o mundo. O argentino continua a deslumbrar desde que a temporada começou e tem vindo a ser um dos melhores da nova era de Marco Silva, a par de Vangelis Pavlidis. Até a final, nada mais aconteceu. Foi na flash da Sport TV que Prestiani falou deste triunfo encarnado e dos 2 golos que apontou.
4: Feliz, disfrutando el momento, la oportunidad que me dan mis compañeros, el míster, intentar de mostrar dentro del campo lo que sé hacer, lo que puedo hacer, y nada, estoy muy feliz que pudimos pasar a la siguiente fase. Tanto bueno la temporada pasada con Mourinho me dio mucha confianza, capaz, no sé si reaccioné tarde, pero esta temporada tengo las cosas muy claras de lo que quiero hacer. Hablé con Marco, me da toda la confianza, le dije que iba a intentar mejorar mucho la estadística en lo personal, tanto goles como asistencia, y por ahora, gracias a Dios, lo estoy haciendo y espero seguir así.
2: Já Marco Silva, también en la flash de TV da Sport TV, asumió que o Benfica era favorito a pasar a fase seguinte.
5: Não há que esconder, nós sabíamos que éramos favoritos a estar na fase de Liga da Liga Europa, mas uma coisa é ser favorito, outra coisa é prová-lo dentro do campo, e acredito que nós provámos isso mesmo e fomos crescendo. Acho que isso é o mais importante, olhar para aquilo que foi o nosso primeiro jogo na Suíça e olhar para aquilo que nós temos ainda a fazer ultimamente, ver-se crescimento, ver-se criar bases para uma identidade, que é aquilo que é o mais importante para nós. Sabemos que criando uma identidade, sermos sérios naquilo que fazemos e dar confiança, é óbvio que os resultados também ajudam a isso, é muito importante para nós. As bases estão lá, depois a partir daqui é ir ajustando, é ir melhorando, porque há muito a melhorar, como eu disse ontem, mas satisfeito, porque nós sabíamos que mais uma vez tínhamos uma vantagem boa, não tão expressiva como a anterior quando fomos jogar à Escócia, mas boa, mas nós fomos muito sérios na forma como abordámos o jogo, como temos que ser, é a nossa obrigação sermos sérios, mas fomos muito sérios na forma como abordámos o jogo, na forma como entrámos no jogo, a querer dominar. Nós sabíamos que íamos ter um ambiente diferente, um ambiente de uma equipa a jogar fora de casa, um ambiente de grande apoio à equipa da casa também. Nós fomos sérios, tivemos bons momentos outra vez, alguns bons golos também, e qualificarmos era o nosso objetivo. E num princípio de época, com alterações, com os jogadores a virem tarde do Campeonato do Mundo, a começar muito cedo, foram 6 jogos e jogar praticamente 3 em 3 dias, desgasta, num momento que estamos a querer que os jogadores assimilem processos não podendo treinar tanto, e acaba por ser importante para nós ver que há um crescimento e há um entendimento bom daquilo que são as ideias, e a partir daqui é continuar a trabalhar, porque foram só uma qualificação que é importante para nós, mas está tudo muito no começo, e na segunda-feira temos que provar outra vez a nossa qualidade.
2: O Benfica acabou assim por carimbar a passagem à fase da Liga Única da Liga Europa, depois de passar por 3 fases de qualificação para a prova europeia.

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2: O condutor que foi vítima de um roubo violento em Lisboa na passada terça-feira rejeita ter sido responsável pela morte do assaltante. O homem alega ter agido em legítima defesa e descreve que no momento em que tudo aconteceu tinha uma arma de fogo apontada à cabeça e tentava fugir. O empresário do Norte refere em declarações à SIC Notícias que tinha vindo de Braga para fechar um negócio em Lisboa quando o crime ocorreu na Avenida de Berlim, perto do aeroporto. O alerta para o roubo foi dado cerca das 13 horas. Se acompanhado de uma agente imobiliária, conta, tendo ambos sido obrigados a sair do carro BMW após um embate intencional de uma moto onde seguia um dos assaltantes. Logo em seguida, já sob ameaça de uma faca, diz recordar ter visto a chegada de uma outra moto desta feita com um segundo assaltante vestido de preto e de rosto tapado, munido de uma arma de fogo. Durante o assalto foram roubados 2 relógios da marca Rolex e um fio e 3 pulseiras avaliados em 100 mil euros. O homem de 40 anos explica ainda que durante todo o assalto esteve na mira da pistola do assaltante, mesmo já depois de ter entrado dentro do carro novamente para tentar fugir. Terá sido por isso, justifica que baixou a cabeça à altura do volante, tendo acelerado sem ver a estrada. Acabou por embater numa das motas, mas reforça que não estava a perseguir ninguém e que acelerou apenas em desespero, em legítima defesa, para fugir e evitar ser morto a tiro. Um carro, um Volkswagen Golf GTD cedido a Luís Neves, enquanto diretor nacional da Polícia Judiciária, que continua a usar agora como ministro da Administração Interna, em regime de comodato, pertence ao traficante de droga Rubén Oliveira, mais conhecido como Xuxas, e que se encontra a cumprir pena no estabelecimento prisional de Monsanto, foi detido pela PJ em 2022 e é considerado pelas autoridades como um dos maiores traficantes de droga portugueses. Rubén Oliveira foi condenado a 20 anos de prisão na primeira instância, mas o processo voltou recentemente ao Tribunal da Relação depois do Supremo Tribunal de Justiça ter anulado um primeiro acórdão dos desembargadores. Nestas circunstâncias, juristas, ouvidos então pela TVI e CNN Nascer do Sol, referem que sem uma decisão transitada em julgado, o uso do carro por Luís Neves é ilegal. O primeiro-ministro Luís Montenegro garantiu categoricamente que o governo não vai fazer qualquer alteração estrutural às pensões ou à segurança social ao longo da presente legislatura.
3: Nesta legislatura, esse assunto não existe. Para próximas legislaturas, nós diremos aos portugueses o que entendemos sobre aquilo que se deve fazer. A demagogia, a desinformação, a falsidade com que se fala disso é deplorável do ponto de vista democrático. No dia em que tiver que cortar um cêntimo de uma pensão...
2: A garantia foi dada no aeroporto de Lisboa, onde o chefe do Executivo aproveitou para afastar os cenários de cortes ou reformas profundas levantados pela oposição. Já o secretário-geral do Partido Socialista, Jorge Carneiro, tem demonstrado forte oposição a qualquer iniciativa de alteração estrutural no sistema, transformando a sustentabilidade e a preservação do modelo atual da segurança social numa das suas principais bandeiras políticas.
4: Fiquei muito preocupado naquilo que foram declarações da responsável europeia, Maria Luísa Albuquerque, sobre o futuro das pensões, porque ela veio claramente dizer o que se pretende, e o que se pretende, na sua visão, é abrir a segurança social aos privados.
2: E volta a deixar um aviso, Luís Montenegro.
4: Para que o primeiro-ministro deva, ele próprio, pela sua voz, ser claro, afirmando que em circunstância alguma, nesta legislatura, haverá essa privatização. Porque isso significa colocar em risco as pensões presentes e as pensões futuras.
2: E pegou ainda nas palavras de Marcos Mendes, da Universidade de Verão, e diz que o governo anda a atacar a oposição.
5: Um governo que faz, tem um suporte partidário e que faz uma Universidade de Verão, devendo transmitir bons valores aos mais jovens, bons princípios aos mais jovens. E quando faz dessa Universidade de Verão um ataque despodurado às oposições, é um governo que no mínimo tem falta de humildade democrática. E portanto, Dr. Luís Marques Mendes pôs o dedo na ferida.
2: O presidente do Chega, André Ventura, desafiou diretamente o Partido Socialista a viabilizar as propostas do seu partido para aplicar o IVA zero no cabaz alimentar e reduzir o imposto sobre os combustíveis.
6: Como ouvi o líder do PS dizer que está favorável a isto, só não fez com o Chega, não deixou, nós não queremos que se sintam incomodados, nós vamos apresentar para que possam então confrontar-se com a sua verdadeira hipocrisia e perceber se há ou não um arranjinho com o Governo e com o PSD. Vai ser só isto, descida do IVA nos combustíveis, IVA zero no cabaz alimentar, e é já no início de setembro.
2: O desafio foi lançado durante uma visita a Pombal, servindo de resposta direta às acusações recentes do secretário-geral do PS, José Luís Carneiro. Já o secretário-geral do PCP, Paulo Raimundo, acusou o executivo de estar a atirar o barro à parede com as questões da segurança social. O líder comunista afirmou que a promessa feita por Luís Montenegro de não fazer alterações estruturais nas pensões nesta legislatura não vale nada.
7: A palavra do governo a dizer que não vai fazer isso, olhe, depois da chuva ter passado, vale tanto como uma pedra de gelo ali no meio do palco 25 de Abril ao sol. Não vale nada. O governo mandou o barro à parede. Se não houver muita conversa, procurará o que é que pode avançar. Se houver muita resposta, se calhar vai ter medo, receio de avançar.
2: O convite do PCP à Frente Popular para a Libertação da Palestina para participar na festa do Avante gerou uma forte onda de contestação política, com a oposição a acusar os comunistas de promoverem um grupo classificado como organização terrorista pela União Europeia. A defesa de Paulo Raimundo.
7: Não foi assim há tanto tempo. Nelson Mandela, o ANC, eram considerados forças terroristas a partir dos critérios que definem agora essas forças como terroristas. E, portanto, se o nosso critério fosse esse, nunca tínhamos demonstrado solidariedade com a África do Sul contra aquele regime odioso do Apartheid.
2: As declarações de Paulo Raimundo foram feitas durante uma visita de preparação para a festa do Avante e baseiam-se na análise política. No futebol, o Sporting de Braga empatou na quinta-feira sem golos diante do Austria de Viena, fora de portas na segunda mão do play-off de acesso à fase da Liga na Liga Conferência, conseguindo presença na competição. Com este nulo, valeu o resultado da primeira mão por 2-0 com golos do espanhol Paulo Vítor de penalti aos 25 minutos e Diogo Rodrigues aos 78, conseguindo a equipa arsenalista segurar a vantagem e garantir assim a presença na terceira prova de clubes da UEFA. No lado dos jogadores, Adrian Barami estava naturalmente satisfeito na flash da Sport TV.
8: Não foi nada um jogo fácil, sabíamos que eles não têm nada para perder, vinham com tudo. E sentimos na primeira parte claramente as dificuldades, mas eu acho que na segunda parte conseguimos melhorar claramente e mais uma coisa muito boa é que não sofremos mais um gol, ou seja, 6 golos, 0 golos sofridos, muito positivo. Conseguimos passar para a próxima fase e agora estamos nos grupos.
2: Também na flash da Sport TV, João Moutinho estava feliz com a presença garantida na prova.
9: Nenhum jogo é fácil e sabíamos que o Austria não tem nada a perder depois de nossa casa. Temos um resultado 2-0, não tem nada a perder, vem-nos pressionar de uma forma agressiva, em cima, é que não nos deixa sair a jogar. Claro que os primeiros momentos foram difíceis porque eles estavam com o fulgor todo, mas acho que depois conseguimos assentar o jogo e ter a bola, é isso que temos de ter, a personalidade para nestes momentos, sabendo que nos vem pressionar alto, temos a personalidade de ter a bola e não a perder e depois conquistar o resultado que queremos para a eliminatória. Foi isso que conseguimos, dar os parabéns à equipa pelo trabalho que teve, esteve muito bem e agora há que pensar já na próxima fase. Nós dentro de campo vimos uma coisa, fora de campo vê-se outra, mas principalmente nós dentro de campo é que sentimos aquilo que está a acontecer e por vezes temos de ser nós a adaptar ao que o jogo pede. O adversário também estuda-nos, sabe onde tenta aproveitar as nossas lacunas ou onde poderemos ter essas lacunas e nós temos que nos adaptar a isso o mais rápido possível e é isso, entre nós temos que falar, adaptar, corrigir e depois levar o nosso jogo para aquilo que queremos, ter bola, criar as oportunidades e finalizar. Hoje não conseguimos finalizar, mas conseguimos o resultado que era importante para nós para conseguirmos passar à próxima fase.
2: No final do jogo, o treinador do Sporting Braga, Carlos Vicente, enalteceu o facto da equipa alcançar o objetivo traçado. O Braga tornou-se assim a segunda equipa portuguesa a chegar à fase de liga da Liga Conferência, depois do Guimarães. O presidente do Benfica, Rui Costa, comentou com pragmatismo o apuramento da equipa para a fase da Liga na Liga Europa, assumindo que o clube pertence historicamente à Liga dos Campeões. Rui Costa fala sobre a entrada do Benfica na fase da Liga Europa após eliminar o Aros.
10: Sim, está num ótimo momento de forma e que continua assim ao longo do ano, é aquilo que a gente espera dele também. Em relação a esta entrada na fase Liga da Liga Europa, contente pelas prestações que nós tivemos até aqui, mas evidentemente cumprimos com a nossa obrigação, que era este o objetivo, tínhamos que estar nesta fase da Liga Europa. Não era a competição que queríamos fazer, evidentemente o Benfica está muito mais habituado a fazer a Liga dos Campeões que a Liga Europa, mas hoje cumprimos a nossa obrigação, que foi entrar dentro daquilo, da segunda fase, será a primeira fase, mas para nós já conta como segunda fase, mas contente com as prestações que a equipa teve até aqui.
2: Rui Costa comenta ainda ao mercado de transferências, que não fecha a porta a entradas ou saídas do plantel até o dia 4 de setembro.
10: De uma forma muito simples, o mercado, como vocês sabem, fecha dia 4, para nós diremos que pode fechar até dia 2, porque as inscrições para a UEFA acabam dia 2, estamos contentes com o grupo de trabalho que temos hoje, é possível, é provável que possa até dia 4, até dia 2, dia 4, haver uma outra alteração, haver uma outra mexida. Agora não vou estar aqui a comentar todas as propostas que têm sido comentadas na nossa imprensa. Como eu costumo dizer, se eu tiver comentado todos os jogadores que indicam ao Benfica, todos os jogadores que têm nas primeiras páginas indicados para o Benfica, o avião parte e nós ficamos aqui. Portanto, sem grandes nomes já, porque aquilo que nós, as principais pedras que nós pretendíamos para reforçar os setores que entendíamos que tínhamos que reforçar, já estão dentro do clube. Lembrar que foi uma pré-temporada atípica também pelo facto de muitos jogadores estarem no Mundial e terem chegado mais tarde. Hoje o grupo está mais estável e se nós conseguirmos alguma operação que possa melhorar de alguma forma o plantel, iremos fazê-lo, de forma, estamos a trabalhar nesse sentido sempre desde o primeiro dia. Agora não vou estar a comentar quem possa sair ou quem possa entrar, porque acho que isso não é justo para ninguém.
2: Na Liga Europa, pelo novo modelo competitivo, cada equipa defrontará 8 adversários diferentes, 2 de cada pote, realizando 4 jogos em casa e 4 fora. De notar que a UEFA já confirmou as equipas do mesmo país não podem defrontar-se nesta fase, existe um veto automático a uma eventual repetição do confronto Juventus-Benfica por questões regulamentares da própria Federação Internacional. O calendário completo será anunciado pela UEFA até 30 de agosto, com o início da fase da Liga marcado para o dia 16 de setembro de 2026.

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2: O acesso à herdade amorisca está condicionado à circulação automóvel entre esta sexta-feira e domingo, devido à realização da 25ª edição da Festa do Moinho de Maré da Morisca naquele espaço. Para que a ação decorra com segurança, rodoviária e pedonal, os automobilistas devem prestar maior atenção às orientações dos agentes da GNR presentes no evento e à sinalização temporária de proibição e desvio instalada no local. Uma menina de 9 anos ficou na quinta-feira gravemente ferida na sequência de uma queda de uma varanda de um segundo andar nas Caldas da Rainha, informou o Comando Sub-Regional do Oeste de Operações de Socorro. A criança caiu de uma varanda e sofre fraturas graves ao nível da cintura pélvica e da bacia, disse a agência Lusa ao Comandante dos Bombeiros das Caldas da Rainha, Nelson Cruz. A menina foi assistida no local pela equipa da viatura médica de emergência do Hospital das Caldas da Rainha e transportada para esta unidade hospitalar em estado considerado grave, acrescentou. O alerta para o acidente na rua Moinho de Vento, nas Caldas da Rainha, no distrito de Liria, foi dado às 14h51, estando a PSP a investigar as circunstâncias em que se deu a queda. De acordo com o Comando Sub-Regional do Oeste de Operações de Socorro, no local estiveram 6 operacionais apoiados por 3 viaturas dos bombeiros das Caldas de Rainha, viatura médica de emergência e reanimação e também a PSP. Um homem de 35 anos que atropelou as 16 pessoas em Albufeira ficou na quinta-feira, 27 de agosto, em prisão preventiva. De acordo com o SIC Notícias, que avançou com a informação, o alegado autor do atropelamento que deixou a 2 pessoas em estado grave ficou sujeito à medida de prisão preventiva, a medida mais gravosa prevista no Código Penal Português. As medidas de coação foram divulgadas depois da quarta-feira ao primeiro interrogatório judicial ter sido suspenso. O detido foi, na quinta-feira, de novo presente ao Tribunal, pelas 13h45, para completar os trabalhos do primeiro relatório judicial. O homem que conduzia com uma taxa de crime de álcool no sangue, no momento do atropelamento, está indiciado por 6 crimes. Homicídio qualificado na forma tentada, condução perigosa, resistência e coação sob funcionário, desobediência qualificada, condução de veículo sem habilitação legal e falsificação de documentos. Na sua posse, quando atropelou as 16 pessoas, tinha 2 cartas de condução, uma angolana, que é legal em Portugal, e outra emitida em Birmingham, Inglaterra, em 2022, com a qual não poderia conduzir por cá. Se eram verdadeiras ou não, para já não há informações. O que se sabe é que Fábio conduzia com uma taxa de álcool no sangue de 1,29 gramas por litro, o que é considerado crime na altura do incidente. Mais de um terço dos alunos de 38 colégios tiveram 19 ou 20 valores a pelo menos uma disciplina em 24-25, segundo o relatório divulgado na quinta-feira, que identifica 21 escolas privadas com o mesmo padrão há 8 anos consecutivos. O ano letivo de 24-25 houve 38 estabelecimentos de ensino privados que atribuíram pelo menos 20 valores ou 19, numa escala de 0 a 20, a mais de 30% dos seus alunos, segundo os resultados da análise das classificações internas agora publicados. Os dados divulgados pela Direção-Geral de Estatísticas da Educação e Ciência não identificam os colégios em causa que representam 35% do total de escolas privadas com ensino secundário, nem indicam a que disciplinas foram atribuídas as classificações mais elevadas. A análise revela, no entanto, que, considerando o conjunto dos alunos dessas 38 escolas, 30% obtiveram 19 ou 20 valores em todas as disciplinas avaliadas naquele ano letivo. A escola pública, o cenário é muito diferente entre os 483 estabelecimentos analisados, apenas 3 atingiram o mesmo limiar, atribuindo 19 ou 20 valores a pelo menos a 30% dos seus alunos. Uma dessas escolas, onde 19% dos alunos tiveram 19 ou 20 valores a todas as disciplinas, já tinha sido identificada em 23-24, quando essa percentagem era de 10%. No ensino privado, a média global foi 16,8 valores, enquanto nas disciplinas anuais ultrapassou mesmo os 18 valores. No desporto, a seleção feminina de voleibol faz história e qualifica-se pela primeira vez para os oitavos de final do Campeonato da Europa da modalidade. A equipa das Quintas derrotou a Roménia por 3-2 no jogo decisivo, já depois de ter vencido a Espanha. Ana Rui Monteiro foi a melhor pontuadora do encontro, com 20 acertos, 17 ataques, 2 blocos e um serviço direto. Portugal terminou o grupo C no quarto lugar, com 2 vitórias e 5 pontos, e vai agora fazer o próximo jogo na Turquia.

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2: Duas adivesarias, uma no Conselho de Almada e outra no Conselho do Seixal, foram assaltadas da manhã de quarta-feira. Estando os autores ainda em fuga, segundo a Polícia de Segurança Pública, os suspeitos destes dois assaltos na Cova da Piedade em Almada e na Amora no Seixal serão dois homens e uma mulher que terão recorrido à ameaça e coação com recurso à arma de fogo para concretizar os roubos, acrescentou o PSP. Em ambos os casos, um dos suspeitos terá recorrido ao martelo para partir as vitrinas e daí subtrair artigos em ouro. A PSP adianta ainda que os suspeitos encetaram uma fuga numa viatura de marca Seat de cor cinzenta que consta como furtado. A Polícia Judiciária de Setúbal está a investigar os casos. O Primeiro-Ministro Luís Montenegro reafirmou na sua plena confiança política no Ministro da Administração Interna Luís Neves, declarando que este tem desempenhado um trabalho de elevadíssima qualidade e competência.
3: O Ministro da Administração Interna está a fazer um trabalho de elevadíssima qualidade e competência nas áreas que tem sobre a sua responsabilidade.
2: A declaração foi feita durante uma visita surpresa ao aeroporto de Lisboa. O Ministro tem estado envolto em polémica devido a suspeitas de irregularidades associadas ao seu anterior cargo como Diretor Nacional da Polícia Judiciária. O Ministro dos Negócios Estrangeiros, Paulo Rangel, confirmou que as autoridades portuguesas estão a acompanhar de perto a situação no Nepal, após a trágica enxurrada provocada por um sismo e deslizamento de terras na fronteira com o Tibete. A diplomacia portuguesa atualizou informação sobre os cidadãos nacionais afetados na região. Um dos cidadãos, a que estava dado como desaparecido desde quarta-feira, já foi encontrado, estando bem de saúde e em segurança de uma zona afastada do desastre. Dois portugueses continuam incontactáveis.
4: Nós temos como confirmado, há três pessoas que de facto não estão localizadas, estão desaparecidas e não se tem conseguido contactar com elas. Há também um que estava ontem, foi sinalizado pela família, que não conseguiam contactar, mas entretanto conseguiram contactar, estava fora até da região que foi afetada.
2: O governo português não prevê para já o envio de ajuda humanitária ou de equipas de resgate para o Nepal.
4: Nós, aqui em Portugal, à comunidade nepalesa, naturalmente que daremos todo o apoio se for necessário, até agora não houve nenhum pedido, mas não temos prevista, por exemplo, deslocação de equipas, etc., não temos prevista, porque, enfim, olhando para a relação entre os meios e as vantagens que se podem criar no terreno, isso não, neste momento não seria, adequado.
2: A catástrofe começou após um sismo de magnitude 4 que desencadeou uma enorme avalanche de gelo e rochas, bloqueando o rio Bokoshi e gerando inundações repentinas e devastadoras. No futebol, à primeira vista, o sorteio do Sporting na fase da Liga dos Campeões é complicado. Dois tubarões do futebol europeu e dois históricos do futebol mundial, assim como um dos fantasmas do passado, na primeira época completa de Ruben Amorim à frente da equipa. O adversário mais cotado é, sem dúvida, o Barcelona. Alvalade vai receber Rafinha e companhia, sendo que o histórico não é favorável à turma do Rui Borges. 5 derrotas em apenas uma vitória, conseguida em 86, na altura para a antiga Taça UEFA, que venceu por 2-1. Depois há o Manchester City, um oponente que traz certamente boas memórias para os sportinguistas. O mítico calcanhar de Xandão, na campanha europeia do clube em 2012, com Ricardo Sapinto ao leme, até à goleada na estreia do formato de fase da Liga, em 24-25. Ainda assim, as deslocações do Sporting ao Etihad terminam sempre em derrota. Há um duelo com o Manchester City, mas também haverá confronto com o Manchester United, no jogo que marca o regresso de Bruno Fernandes a uma casa que bem conhece. Quanto à Roma, de Rodrigo Mora e Paulo Dybala, o registro é curto e desfavorável para as hostes femininas. Um empate e uma derrota no currículo, conseguidos na fase de grupos da Champions em 2007-2008. Por sua vez, os dois confrontos com o Shakhtar Donetsk deram motivos para sorrir aos adeptos, já que o Sporting venceu o conjunto ucraniano enquanto visitado e visitante. Recordes que o clube vai disputar os jogos caseiros em Stamford Bridge, no estádio de Chelsea. O Sporting defronta um fantasma do passado, o Lask Linz, que é o clube que goleou a equipa de Ruben Amorim na primeira época completa do técnico em Alvalade, por 4-1, mas também já tinha feito a vida negra aos Leões na fase de grupos da Liga Europa na época anterior. A caminhada do Sporting nesta fase da Liga dos Campeões fica ainda marcada por dois confrontos inéditos: Galatasaray visita o estádio de Alvalade e o Lens recebe os comandados do Rui Borges em França.

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2: Cerca de 4.500 litros de gasolina distribuídos por 155 jarricãs foram apreendidos pela Polícia Marítima durante a madrugada de quinta-feira na zona do Ribeirinho do Montijo. Em comunicado enviado às redações, a Autoridade Marítima Nacional indicou que a apreensão ocorreu no âmbito de uma operação desenvolvida pelo Comando Local da Polícia Marítima de Lisboa com a colaboração da Unidade Central de Investigação Criminal da Polícia Marítima. A operação permitiu assim localizar e apreender uma quantidade significativa de combustível acondicionado em recipientes de fácil transporte, bem como recolher elementos com interesse para a investigação. Segundo a autoridade, o volume de combustível apreendido e o respectivo condicionamento apresentam características compatíveis com as estruturas logísticas utilizadas no apoio e abastecimento de embarcações de alta velocidade, frequentemente associadas ao tráfico de estupefacientes por via marítima. O material apreendido foi sujeito aos procedimentos de inspeção judiciária e perícia ao local para a recolha e preservação dos vestígios e demais elementos com interesse probatório. A Polícia Marítima prosseguirá com as diligências investigatórias, com os respectivos elementos a serem remetidos à autoridade judiciária competente. O assalto violento a uma casa de penhores em Lisboa, ocorrido na manhã de quinta-feira, visou um estabelecimento no Largo Cristóvão Aires, na zona de Alvalade, Arieiro. Embora as primeiras estimativas da polícia e de alguns meios apoiassem para valores entre os 48 mil e 100 mil euros em ouro, as informações mais recentes apontam que o roubo rendeu cerca de 60 mil euros. Quanto ao modus operandi, dois homens e uma mulher encapuzados abordavam o proprietário ou cliente por volta das 9 da manhã. O assalto foi cirúrgico e durou pouco mais de 10 segundos. A vítima foi agredida fisicamente pelos assaltantes durante o roubo do saco com as peças de ouro, mas sem gravidade. Os suspeitos fugiram do local num automóvel Peugeot 308 e, de acordo com a CNN de Portugal, a viatura utilizada já estava sinalizada no sistema de informação Schengen por crimes anteriores. A Polícia de Segurança Pública e a Polícia Judiciária estão agora a investigar o caso e a tentar localizar o paradeiro dos assaltantes, que continuam em fuga. A Ministra da Saúde, Ana Paula Martins, admitiu que a área da anestesiologia é uma das mais preocupantes em Portugal, afetando sobretudo a região de Lisboa.
3: É uma área difícil e nesta unidade local de saúde especificamente, que tem vários hospitais, onde tem que ter vários anestesiologistas de prevenção ou de serviço, é verdade que tem mais dificuldades em fazer as escalas, não só de urgência, mas também para depois os blocos operatórios.
2: As declarações foram feitas após uma dádiva de sangue em Lisboa. A governante reagiu diretamente ao alerta emitido pelo Sindicato dos Médicos da Zona Sul, que denunciou uma grave escassez de anestesiologistas na Unidade Local de Saúde de São José.
3: Não são só os 6 anos de formação, é depois as várias subespecialidades que estão dentro da própria anestesiologia, que são de facto muito exigentes. E nós temos de continuar a insistir, naturalmente, na formação. No caso da anestesiologia, atraem de facto até os alunos que têm muito boas notas na prova nacional de acesso, mas depois muitas vezes acabam por sair do Serviço Nacional de Saúde.
2: Ana Paula Martins sublinhou que a formação médica é contínua e não termina com a conclusão da licença ou do internato, destacando o Serviço Nacional de Saúde, que precisa de acompanhar a evolução científica constante.
3: Nós estamos ainda a negociar o acordo coletivo com os sindicatos de enfermagem. Estamos, vamos lá ver, otimistas, um otimismo obviamente esclarecido relativamente à possibilidade de encontrarmos o consenso maior ou mais alargado possível no âmbito daquele que será o primeiro acordo coletivo de trabalho na enfermagem.
2: No dia em que foi doar sangue, lembrou que as reservas estão em baixo, mas não estão comprometidas, apesar da falta de enfermeiros. O gesto da governante teve como objetivo principal apelar aos cidadãos para que doem sangue, de forma a reforçar as reservas nacionais durante o período crítico do verão, uma época em que historicamente as dádivas tendem a diminuir devido a férias. No desporto, a atleta portuguesa Fatoumata Diallo bateu o seu recorde nacional dos 400 metros barreiras com 53,30 segundos no meeting suíço de Zurique, garantindo o 4º lugar e qualificação para a final da Diamond League. No estádio Letzgrund, a barreirista lusa retirou 25 centésimos ao anterior máximo fixado há 2 semanas nos europeus de Birmingham, onde conquistara a medalha de bronze, assegurando a presença no final do circuito, agendada para a próxima semana em Bruxelas. A portuguesa destacou a capacidade de lidar com a opressão nas grandes competições. No futebol, A equipa do Benfica foi bem mais competente do que o adversário Aros e fez um jogo bem conseguido para carimbar a passagem à fase da Liga Única da Liga Europa. Marco Silva repetiu o 11 inicial de partida do Estádio da Luz, que deu vantagem na ronda de qualificação europeia para entrar com mais ímpeto na Dinamarca. E essa entrada foi bem conseguida por parte do conjunto encarnado, que já teve bastante apoio no Septus Park Rangers, casa emprestada para este jogo do Aros, e teve muitas oportunidades logo a abrir. Leandro, Barreiro e Prestiami foram um dos mais mexidos dentro do relvado, com muitas tentativas que acabaram por surgir efeito, com apenas 19 minutos corridos na Dinamarca. O extremo argentino, que vinha de ser assobiado cada vez que tocava na bola, efetuou um remate forte e colocado no ângulo inferior direito da baliza defendida por Assantat, que nada pôde fazer face à direção contrária da bola em relação ao seu movimento. O resultado não se alterou até o intervalo, mas bem poderia ter havido mais golos nos primeiros 45 minutos. Após o descanso, os pupilos de Marco Silva voltaram a entrar melhor no jogo e 10 minutos após o recomeço, Rafa Silva aproveitou um ressalto para receber a bola sozinho na grande área do Aros, atirando de primeira e de pé esquerdo para o fundo das redes e aumentar a vantagem encarnada. Mas ao minuto 60 começou uma série de eventos sobrenaturais em Randers, já que Sudakov deu a bola ao adversário e promoveu um míssil com direito a desvio de Rasmus Kristensen para bater Samuel Soares. Mas o lance a seguir, Gianluca Prestiani soltou um foguete com um arco para restabelecer a vantagem, dois golos na partida, com um golaço que permite correr o mundo. O argentino continua a deslumbrar desde que a temporada começou e tem vindo a ser um dos melhores da nova era de Marco Silva, a par de Vangelis Pavlidis. Até a final, nada mais aconteceu. Foi na flash da Sport TV que Prestiani falou deste triunfo encarnado e dos dois golos que apontou.
0: Feliz, disfrutando o momento, a oportunidade que me dão meus companheiros, o míster, intentar de mostrar dentro del campo lo que sé hacer, lo que puedo hacer, y nada, estoy muy feliz que pudimos pasar a la siguiente fase. Tanto bueno la temporada pasada con Mourinho me dio mucha confianza, capaz, no sé si reaccioné tarde, pero esta temporada tengo las cosas muy claras de lo que quiero hacer. Hablé con Marco, me da toda la confianza, le dije que iba a intentar mejorar mucho la estadística en lo personal, tanto goles como asistencia, y por ahora, gracias a Dios, lo estoy haciendo y espero seguir así.
2: Já Marco Silva, también en la flash de TV da Sport TV, asumió que o Benfica era favorito a pasar a fase seguinte.
4: Não há que esconder, nós sabíamos que éramos favoritos a estar na fase de Liga da Liga Europa, mas uma coisa é ser favorito, outra coisa é prová-lo dentro do campo, e acredito que nós provámos isso mesmo e fomos crescendo. Acho que isso é o mais importante, olhar para aquilo que foi o nosso primeiro jogo na Suíça e olhar para aquilo que nós temos ainda a fazer ultimamente, ver-se crescimento, ver-se criar bases para uma identidade, que é aquilo que é o mais importante para nós. Sabemos que criando uma identidade, sermos sérios naquilo que fazemos e dar confiança, é óbvio que os resultados também ajudam a isso, é muito importante para nós. As bases estão lá, depois a partir daqui é ir ajustando, é ir melhorando, porque há muito a melhorar, como eu disse ontem, mas satisfeito, porque nós sabíamos que mais uma vez tínhamos uma vantagem boa, não tão expressiva como a anterior quando fomos jogar à Escócia, mas boa, mas nós fomos muito sérios na forma como abordámos o jogo, como temos que ser, é a nossa obrigação sermos sérios, mas fomos muito sérios na forma como abordámos o jogo, na forma como entrámos no jogo, a querer dominar. Nós sabíamos que íamos ter um ambiente diferente, um ambiente de uma equipa a jogar fora de casa, um ambiente de grande apoio à equipa da casa também. Nós fomos sérios, tivemos bons momentos outra vez, alguns bons golos também, e qualificámos, era o nosso objetivo. E num princípio de época, com alterações, com os jogadores a virem tarde do Campeonato do Mundo, a começar muito cedo, foram 6 jogos e jogar praticamente 3 em 3 dias, desgasta, num momento que estamos a querer que os jogadores assimilem processos não podendo treinar tanto, e acaba por ser importante para nós ver que há um crescimento e há um entendimento bom daquilo que são as ideias, e a partir daqui é continuar a trabalhar, porque foram só uma qualificação que é importante para nós, mas está tudo muito no começo, e na segunda-feira temos que provar outra vez a nossa qualidade.
2: O Benfica acabou assim por carimbar a passagem à fase da Liga Única da Liga Europa, depois de passar por 3 fases de qualificação para a prova europeia.

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1: O Sporting, com o sorteio da Champions, a trazerem fantasmas do passado. O Benfica veste farto de gala da Dinamarca e carimba lugar na Liga Europa. Liga Conferência, o Sporting de Braga empata em Viana e garante fase de Liga. Rui Costa diz que não era a competição que queria, mas cumpriu a obrigação. O voleibol feminino, Portugal qualifica-se para os oitavos de final do Europeu. Fatoumata Diallo bate recorde nacional dos 400 metros de barreiras. À primeira vista, o sorteio do Sporting na fase da Liga dos Campeões é complicado. Dois tubarões do futebol europeu e dois históricos do futebol mundial, assim como um dos fantasmas do passado. Na primeira época completa de Ruben Amorim à frente da equipa, o adversário mais cotado é sem dúvida o Barcelona. Alvalade vai receber Rafinha e companhia, sendo que o histórico não é favorável à turma do Rui Borges. 5 derrotas em apenas uma vitória conseguida em 86, na altura para a antiga Taça UEFA, que venceu por 2-1. Depois há o Manchester City, um oponente que traz certamente boas memórias para os sportinguistas, o mítico calcanhar de Xandão na campanha europeia do clube em 2012, com Ricardo Tzó Pinto ao leme, até à goleada na estreia do formato de fase da Liga em 24-25. Ainda assim, as deslocações do Sporting ao Etihad terminam sempre em derrota. Há um duelo com o Manchester City, mas também haverá confronto com o Manchester United no jogo que marca o regresso de Bruno Fernandes a uma casa que bem conhece. Quanto à Roma de Rodrigo Mora e Paulo Dybala, o registro é curto e desfavorável para as hostes femininas. O empate e uma derrota no currículo conseguidos na fase de grupos da Champions em 2007-2008. Por sua vez, os dois confrontos com o Shakhtar Donetsk deram motivos para sorrir aos adeptos, já que o Sporting venceu o conjunto ucraniano enquanto visitado e visitante. Recordes que o clube vai disputar os jogos caseiros em Stamford Bridge, no estádio de Chelsea. O Sporting defronta um fantasma do passado, o Lask Linz, que é o clube que goleou a equipa de Ruben Amorim na primeira época completa do técnico em Alvalade, por 4-1, mas também já tinha feito a vida negra aos Leões na fase de grupos da Liga Europa na época anterior. A caminhada do Sporting nesta fase da Liga dos Campeões fica ainda marcada por dois confrontos inéditos: Galatasaray, visita ao estádio de Alvalade, e o Lens recebe os comandados do Rui Borges em França. A equipa do Benfica foi bem mais competente do que o adversário Aros e fez um jogo bem conseguido para carimbar a passagem à fase da Liga Única da Liga Europa. Marco Silva repetiu o 11 inicial da partida do Estádio da Luz, que deu vantagem na ronda de qualificação europeia para entrar com mais ímpeto na Dinamarca. E essa entrada foi bem conseguida por parte do conjunto encarnado, que já teve bastante apoio, no Septus Park Rangers, casa emprestada para este jogo do Aros, e teve muitas oportunidades logo a abrir. Leandro, Barreiro e Prestiami foram um dos mais mexidos dentro do relvado, com muitas tentativas que acabaram por surtir efeito, com apenas 19 minutos corridos na Dinamarca. O extremo argentino, que vinha de ser assobiado cada vez que tocava na bola, efetuou um remate forte e colocado no ângulo inferior direito da baliza defendida por Assantat, que nada pôde fazer face à direção contrária da bola em relação ao seu movimento. O resultado não se alterou até o intervalo, mas bem poderia ter havido mais golos nos primeiros 45 minutos. Após o descanso, os pupilos de Marco Silva voltaram a entrar melhor no jogo e 10 minutos após o recomeço, Rafa Silva aproveitou um ressalto para receber a bola sozinho na grande área do Aros, atirando de primeira e de pé esquerdo para o fundo das redes e aumentar a vantagem encarnada. Mas ao minuto 60 começou uma série de eventos sobrenaturais em Randers, já que Sudakov deu a bola ao adversário e promoveu um míssil com direito a desvio de Rasmus Kristensen para bater Samuel Soares. Mas o lance a seguir, Gianluca Prestiani soltou um foguete com um arco para restabelecer a vantagem, 2 golos na partida, com um golaço que promete correr o mundo. O argentino continua a deslumbrar desde que a temporada começou e tem vindo a ser um dos melhores da nova era de Marco Silva, a par de Vangelis Pavlidis. Até a final, nada mais aconteceu. Foi na flash da Sport TV que Prestiani falou deste triunfo encarnado e dos 2 golos que apontou.
2: Feliz, disfrutando el momento, la oportunidad que me dan mis compañeros, el míster, intentar de demostrar dentro del campo lo que sé hacer, lo que puedo hacer, y nada, estoy muy feliz que pudimos pasar a la siguiente fase. Tanto bueno la temporada pasada con Mourinho me dio mucha confianza, capaz, no sé si reaccioné tarde, pero esta temporada tengo las cosas muy claras de lo que quiero hacer. Hablé con Marco, me da toda la confianza. Le dije que iba a intentar mejorar mucho la estadística en lo personal, tanto goles como asistencia, y por ahora, gracias a Deus, lo estoy haciendo y espero seguir así.
1: Jean-Marco Silva, também na flash TV da Sport TV, assumiu que o Benfica era favorito a passar à fase seguinte.
0: Não há que esconder, nós sabíamos que éramos favoritos a estar na fase de Liga da Liga Europa, mas uma coisa é ser favorito, outra coisa é prová-lo dentro do campo, e acredito que nós provámos isso mesmo e fomos crescendo. Acho que isso é o mais importante, olhar para aquilo que foi o nosso primeiro jogo na Suíça e olhar para aquilo que nós temos ainda a fazer ultimamente, ver esse crescimento, ver se criar bases para uma identidade, que é aquilo que é o mais importante para nós. Sabemos que criando uma identidade, sermos sérios naquilo que fazemos e dar confiança, é óbvio que os resultados também ajudam a isso, é muito importante para nós. As bases estão lá, depois a partir daqui é ir ajustando, é ir melhorando, porque há muito a melhorar, como eu disse ontem, mas satisfeito porque nós sabíamos que mais uma vez tínhamos uma vantagem boa, não tão expressiva como a anterior quando fomos jogar à Escócia, mas boa, mas nós fomos muito sérios na forma como abordámos o jogo, como temos que ser, é a nossa obrigação sermos sérios, mas fomos muito sérios na forma como abordámos o jogo, na forma como entrámos no jogo a querer dominar. Nós sabíamos que íamos ter um ambiente diferente, um ambiente de uma equipa a jogar fora de casa, um ambiente de grande apoio à equipa da casa também. Nós fomos sérios, tivemos bons momentos outra vez, alguns bons golos também, e qualificámos, era o nosso objetivo, e num princípio de época com alterações, com os jogadores a virem tarde do Campeonato do Mundo, a começar muito cedo, foram 6 jogos e jogar praticamente 3 em 3 dias, desgasta, num momento que estamos a querer que os jogadores assimilem processos não podendo treinar tanto, e acaba por ser importante para nós ver que há um crescimento e há um entendimento bom daquilo que são as ideias, e a partir daqui é continuar a trabalhar, porque foram só uma qualificação que é importante para nós, mas está tudo muito no começo, e na segunda-feira temos que provar outra vez a nossa qualidade.
1: O Benfica acabou assim por carimbar a passagem à fase da Liga Única da Liga Europa, depois de passar por 3 fases de qualificação para a prova europeia. O Sporting de Braga empatou na quinta-feira sem golos diante do Austria de Viena, fora de portas na segunda mão do play-off de acesso à fase da Liga na Liga Conferência, conseguindo presença na competição. Com este nulo, valeu o resultado da primeira mão por 2-0, onde com golos do espanhol Paulo Vítor de penalti aos 25 minutos e Diogo Rodrigues aos 78, conseguindo a equipa arsenalista segurar a vantagem e garantir assim a presença na terceira prova de clubes da UEFA. No lado dos jogadores, Adrian Barami estava naturalmente satisfeito na flash da Sport TV.
3: Não foi nada um jogo fácil, sabíamos que eles não têm nada para perder, vinham com tudo. E sentimos na primeira parte claramente as dificuldades, mas eu acho que na segunda parte conseguimos melhorar claramente, e mais uma coisa muito boa é que não sofremos mais um gol, ou seja, 6 gols, 0 gols sofridos, muito positivo. Conseguimos passar para a próxima fase e agora estamos nos grupos.
1: Também na flash da Sport TV, João Moutinho estava feliz com a presença garantida na prova.
4: Nenhum jogo é fácil e sabíamos que o Austria não tem nada a perder depois de nossa casa. Temos um resultado 2-0, não tem nada a perder, vem-nos pressionar de uma forma agressiva, em cima, em que não nos deixa sair a jogar. Claro que os primeiros momentos foram difíceis porque eles estavam com o fulgor todo, mas acho que depois conseguimos assentar o jogo e ter a bola, é isso que temos que ter, a personalidade para nestes momentos, sabendo que nos vem pressionar alto, temos a personalidade de ter a bola e não a perder, e depois conquistar o resultado que queremos para a eliminatória. Foi isso que conseguimos, dar os parabéns à equipa pelo trabalho que teve, esteve muito bem, e agora há que pensar já na próxima fase. Nós dentro de campo vimos uma coisa, fora de campo vê-se outra, mas principalmente nós dentro de campo é que sentimos aquilo que está a acontecer, e por vezes temos de ser nós a adaptar ao que o jogo pede. O adversário também estuda-nos, sabe onde tenta aproveitar as nossas lacunas, ou onde poderemos ter essas lacunas, e nós temos que nos adaptar a isso o mais rápido possível, e é isso, entre nós temos que falar, adaptar, corrigir e depois levar o nosso jogo para aquilo que queremos, ter bola, criar as oportunidades e finalizar. Hoje não conseguimos finalizar, mas conseguimos o resultado que era importante para nós para conseguirmos passar à próxima fase.
1: No final do jogo, o treinador do Sporting Braga, Carlos Vicente, enalteceu o facto da equipa alcançar o objetivo traçado. O Braga tornou-se assim a segunda equipa portuguesa a chegar à fase de Liga da Liga Conferência, depois do Guimarães. O presidente do Benfica, Rui Costa, comentou com pragmatismo o apuramento da equipa para a fase da Liga na Liga Europa, assumindo que o clube pertence historicamente à Liga dos Campeões. Rui Costa fala sobre a entrada do Benfica na fase da Liga Europa após eliminar o Aros.
5: Sim, está num ótimo momento de forma e que continua assim ao longo do ano, é aquilo que a gente espera deles também. em relação a esta entrada na fase de Liga da Liga Europa. Contente pelas prestações que nós tivemos até aqui, mas evidentemente cumprimos com a nossa obrigação, que era este o objetivo, tínhamos que estar nesta fase da Liga Europa. Não era a competição que queríamos fazer, evidentemente o Benfica está muito mais habituado a fazer Liga dos Campeões que Liga Europa, mas hoje cumprimos a nossa obrigação, que foi entrar dentro daquilo, da segunda fase, será a primeira fase, mas para nós já conta como segunda fase, mas contente com as prestações que a equipa teve até aqui.
1: Rui Costa comenta ainda o mercado de transferências, que não fecha a porta a entradas ou saídas do plantel até o dia 4 de setembro.
5: De uma forma muito simples, o mercado, como vocês sabem, fecha a dia 4, para nós diremos que pode fechar até dia 2, porque as inscrições para a UEFA acabam dia 2, estamos contentes com o grupo de trabalho que temos hoje, é possível, é provável que possa até dia 4, até dia 2, dia 4, haver uma outra alteração, haver uma outra mexida. Agora não vou estar aqui a comentar todas as propostas que têm sido comentadas na nossa imprensa, como eu costumo dizer, se eu tiver comentado todos os jogadores que indicou ao Benfica, todos os jogadores que têm nas primeiras páginas indicados para o Benfica, o avião parte e nós ficamos aqui. Portanto, sem grandes nomes já, porque aquilo que nós, as principais pedras que nós pretendíamos para reforçar os setores que entendíamos que tínhamos que reforçar já estão dentro do clube. Lembrar que foi uma pré-temporada atípica também pelo facto de muitos jogadores estarem no Mundial e terem chegado mais tarde, hoje o grupo está mais estável e se nós conseguirmos alguma operação que possa melhorar de alguma forma o plantel, iremos fazê-lo, de forma, estamos a trabalhar nesse sentido sempre desde o primeiro dia. Agora não vou estar a comentar quem possa sair ou quem possa entrar, porque acho que isso não é justo para ninguém.
1: Na Liga Europa, pelo novo modelo competitivo, cada equipa defrontará 8 adversários diferentes, 2 de cada pote, realizando 4 jogos em casa e 4 fora. De notar que a UEFA já confirmou, as equipas do mesmo país não podem defrontar-se nesta fase, existe um veto automático a uma eventual repetição do confronto Juventus-Benfica por questões regulamentares da própria Federação Internacional. O calendário completo será anunciado pela UEFA até 30 de agosto, com o início da fase da Liga Marcado para o dia 16 de setembro de 2026. Na seleção feminina de voleibol, faz história e qualifica-se pela primeira vez para os oitavos de final do Campeonato da Europa da modalidade. A equipa das esquinas derrotou a Roménia por 3-2 no jogo decisivo, já depois de ter vencido a Espanha. Ana Rui Monteiro foi a melhor pontuadora do encontro, com 20 acertos, 17 ataques, 2 blocos e 1 serviço direto. Portugal terminou o grupo C no 4º lugar, com 2 vitórias e 5 pontos, e vai agora fazer o próximo jogo na Turquia. A atleta portuguesa Fatoumata Diallo bateu o seu recorde nacional dos 400 metros barreiras com 53,30 segundos no meeting suíço de Zurique, garantindo o 4º lugar e qualificação para a final da Diamond League. No estádio Letzgrund, a barreirista lusa retirou 25 centésimos ao anterior máximo fixado há 2 semanas nos europeus de Birmingham, onde conquistara a medalha de bronze, assegurando a presença no final do circuito, agendada para a próxima semana em Bruxelas. A portuguesa destacou a capacidade de lidar com a opressão nas grandes competições. O Instituto Português do Mar e da Atmosfera prevê para esta sexta-feira períodos de céu muito nublado, apresentando-se em geral muito nublado no norte e centro, com períodos de chuva ou aguaceiros no norte e centro, diminuindo de intensidade e de frequência a partir do meio da tarde. Vento fraco a moderado, do sudeste, superando por vezes forte, nas terras altas do norte e centro até ao meio da manhã, rodando gradualmente para o noroeste a partir da manhã, previsando uma pequena subida de temperatura máxima mais acentuada no interior norte e centro.
6: 18 graus.

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1: O acesso de automóveis à herdade da Mourisca está condicionado desde esta sexta-feira até ao próximo domingo. Menina de 9 anos, ferida de uma queda de um segundo andar nas Caldas da Rainha. Prisão preventiva para o homem que atropelou 16 pessoas em Albufeira. Há 21 colégios que repetem notas muito altas há 8 anos consecutivos. No desporto, o voleibol feminino, Portugal qualifica-se para os oitavos de final do Europeu.
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1: O acesso à herdade da Mourisca está condicionado à circulação automóvel entre esta sexta-feira e domingo, devido à realização da 25ª edição da Festa do Moinho de Maré da Mourisca naquele espaço. Para que a ação decorra com segurança, rodoviária e pedonal, os automobilistas devem prestar a maior atenção às orientações dos agentes da GNR presentes no evento e à sinalização temporária de proibição e desvio instalada no local. Uma menina de 9 anos ficou na quinta-feira gravemente ferida na sequência de uma queda de uma varanda de um segundo andar nas Caldas da Rainha, informou o Comando Sub-Regional do Oeste de Operações de Socorro. A criança caiu de uma varanda e sofre fraturas graves ao nível da cintura pélvica e da bacia, disse a Agência Lusa ao Comandante dos Bombeiros das Caldas da Rainha, Nelson Cruz. A menina foi assistida no local pela equipa da viatura médica de emergência do Hospital das Caldas da Rainha e transportada para esta unidade hospitalar em estado considerado grave, acrescentou. O alerta para o acidente, na rua Moinho de Vento, nas Caldas da Rainha, no distrito de Liria, foi dado às 14h51, estando a PSP a investigar as circunstâncias em que se deu a queda. De acordo com o Comando Sub-Regional do Oeste, de Operações de Socorro, no local estiveram 6 operacionais apoiados por 3 viaturas dos bombeiros das Caldas de Rainha, viatura médica de emergência e reanimação e também a PSP. Um homem de 35 anos que atropelou as 16 pessoas em Albufeira ficou na quinta-feira, 27 de agosto, em prisão preventiva. De acordo com a SIC Notícias, que avançou com a informação, o alegado autor do atropelamento que deixou a 2 pessoas em estado grave ficou sujeito à medida de prisão preventiva, a medida mais gravosa prevista no Código Penal Português. As medidas de coação foram divulgadas depois de, na quarta-feira, o primeiro interrogatório judicial ter sido suspenso. O detido foi, na quinta-feira, de novo presente ao Tribunal, pelas 13h45, para completar os trabalhos do primeiro interrogatório judicial. O homem que conduzia com uma taxa de crime de álcool no sangue, no momento do atropelamento, está indiciado por 6 crimes. Homicídio qualificado na forma tentada, condução perigosa, resistência e coação sob funcionário, desobediência qualificada, condução de veículo sem habilitação legal e falsificação de documentos. Na sua posse, quando atropelou as 16 pessoas, tinha 2 cartas de condução, uma angolana, que é legal em Portugal, e outra emitida em Birmingham, Inglaterra, em 2022, com a qual não poderia conduzir por cá. Se eram verdadeiras ou não, para já não há informações. O que se sabe é que Fábio conduzia com uma taxa de álcool no sangue de 1,29 gramas por litro, o que é considerado crime na altura do incidente. Mais de um terço dos alunos de 38 colégios tiveram 19 ou 20 valores a pelo menos uma disciplina em 24-25, segundo o relatório divulgado na quinta-feira, que identifica 21 escolas privadas com o mesmo padrão há 8 anos consecutivos. O ano letivo de 24-25 houve 38 estabelecimentos de ensino privados que atribuíram pelo menos 20 valores ou 19, numa escala de 0 a 20, a mais de 30% dos seus alunos, segundo os resultados da análise das classificações internas agora publicados. Os dados divulgados pela Direção-Geral de Estatísticas da Educação e Ciência não identificam os colégios em causa, que representam 35% do total de escolas privadas com ensino secundário, nem indicam a que disciplinas foram atribuídas as classificações mais elevadas. A análise revela, no entanto, que, considerando o conjunto dos alunos dessas 38 escolas, 30% obtiveram 19 ou 20 valores em todas as disciplinas avaliadas naquele ano letivo. A escola pública, o cenário é muito diferente. Entre os 483 estabelecimentos analisados, apenas 3 atingiram o mesmo limiar, atribuindo 19 ou 20 valores a pelo menos a 30% dos seus alunos. Uma dessas escolas, onde 19% dos alunos tiveram 19 ou 20 valores a todas as disciplinas, já tinha sido identificada em 23-24, quando essa percentagem era de 10%. No ensino privado, a média global foi 16,8 valores, enquanto nas disciplinas anuais ultrapassou mesmo os 18 valores. No desporto, a seleção feminina de voleibol faz história e qualifica-se pela primeira vez para os oitavos de final do Campeonato da Europa da modalidade. A equipa das Quintas derrotou a Roménia por 3-2 no jogo decisivo, já depois de ter vencido a Espanha. Ana Rui Monteiro foi a melhor pontuadora do encontro, com 20 acertos, 17 ataques, 2 blocos e um serviço direto. Portugal terminou o grupo C no quarto lugar, com 2 vitórias e 5 pontos, e vai agora fazer o próximo jogo na Turquia. O Instituto Português do Mar e da Atmosfera prevê para esta sexta-feira períodos de céu muito nublado, apresentando-se em geral muito nublado no norte e centro, com períodos de chuva ou aguaceiros no norte e centro, diminuindo de intensidade e de frequência a partir do meio da tarde. Vento fraco a moderado, de sudeste, superando por vezes forte, nas terras altas do norte e centro até ao meio da manhã, rodando gradualmente para o noroeste a partir da manhã, previsando uma pequena subida de temperatura máxima mais acentuada no interior norte e centro.
2: 18 graus.

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1: O ator Rupert Greene vai voltar a interpretar Ron Wesley, mas desta vez em palco a partir de fevereiro do próximo ano. O ator britânico vai fazer do parto musical Harry Potter e a Criança Amaldiçoada na Broadway, em Nova York. O ator vai assim dar vida à versão adulta de Ron Wesley e a peça vai contar com a sua presença a partir de 2 de fevereiro no Lyric Theatre e durante 17 semanas. O anúncio foi feito na quarta-feira através de um vídeo partilhado nas redes sociais da produção Greene. Não é o primeiro ator da saga a fazer a produção na Broadway, dado que também Tom Felton, conhecido por interpretar Draco Malfoy, fez parte desta produção o ano passado. Rupert Greene deu vida a uma das personagens mais amadas da saga, tendo participado em todos os 8 filmes da saga, de 2001 até 2011. Ron Wesley é um dos melhores amigos de Harry Potter, juntamente com Hermione Granger, interpretado por Daniel Radcliffe, e Emma Watson. Harry Potter e a Criança Amaldiçoada conta a história dos 3 amigos já adultos e também com filhos.

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1: Polícias assaltadas em Almada e no Seixal, suspeitos estão em fuga. Luís Montenegro reafirma a confiança política em Luís Neves. Paulo Rangel atenta aos portugueses no Nepal, após o sismo. No futebol, o Sporting, com o sorteio da Champions, a trazerem fantasmas do passado.
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1: Duas olivesarias, uma no concelho de Almada e outra no concelho do Seixal, foram assaltadas da manhã de quarta-feira, estando os autores ainda em fuga, segundo a Polícia de Segurança Pública. Os suspeitos destes dois assaltos na Cova da Piedade em Almada e na Amora no Seixal serão dois homens e uma mulher que terão recorrido à ameaça e coação com recurso à arma de fogo para concretizar os roubos, acrescentou o PSP. Em ambos os casos, um dos suspeitos terá recorrido ao martelo para partir as vitrinas e daí subtrair artigos em ouro. A PSP adianta ainda que os suspeitos encetaram uma fuga numa viatura de marca SEAT de cor cinzenta que consta como furtado. A Polícia Judiciária de Setúbal está a investigar os casos. O Primeiro-Ministro Luís Montenegro reafirmou na sua plena confiança política no Ministro da Administração Interna Luís Neves, declarando que este tem desempenhado um trabalho de elevadíssima qualidade e competência.
3: O Ministro da Administração Interna está a fazer um trabalho de elevadíssima qualidade e competência nas áreas que tem sobre a sua responsabilidade.
1: A declaração foi feita durante uma visita surpresa ao aeroporto de Lisboa. O Ministro tem estado envolto em polémica devido a suspeitas de irregularidades associadas ao seu anterior cargo como Diretor Nacional da Polícia Judiciária. O Ministro dos Negócios Estrangeiros, Paulo Rangel, confirmou que as autoridades portuguesas estão a acompanhar de perto a situação no Nepal, após a trágica enxurrada provocada por um sismo e deslizamento de terras na fronteira com o Tibete. A diplomacia portuguesa atualizou informação sobre os cidadãos nacionais afetados na região. Um dos cidadãos, a que estava dado como desaparecido desde quarta-feira, já foi encontrado, estando bem de saúde e em segurança de uma zona afastada do desastre. Dois portugueses continuam incontactáveis.
4: Nós temos como confirmado, há três pessoas que de facto não estão localizadas, estão desaparecidas e não se tem conseguido contactar com elas. Há também um que estava ontem, foi sinalizado pela família, que não conseguiam contactar, mas entretanto conseguiram contactar, estava fora até da região que foi afetada.
1: O governo português não prevê para já o envio de ajuda humanitária ou de equipas de resgate para o Nepal.
4: Nós, aqui em Portugal, à comunidade nepalesa, naturalmente que daremos todo o apoio se for necessário, até agora não houve nenhum pedido, mas não temos prevista, por exemplo, deslocação de equipas, etc., não temos prevista, porque, enfim, olhando para a relação entre os meios e as vantagens que se podem criar no terreno, isso neste momento não seria, adequado.
1: A catástrofe começou após um sismo de magnitude 4 que desencadeou uma enorme avalanche de gelo e rochas, bloqueando o rio Bokoshi e gerando inundações repentinas e devastadoras. No futebol, à primeira vista, o sorteio do Sporting na fase da Liga dos Campeões é complicado. Dois tubarões do futebol europeu e dois históricos do futebol mundial, assim como um dos fantasmas do passado, na primeira época completa de Ruben Amorim à frente da equipa. O adversário mais cotado é, sem dúvida, o Barcelona. Alvalade vai receber Rafinha e companhia, sendo que o histórico não é favorável à turma de Rui Borges. 5 derrotas em apenas uma vitória, conseguida em 86, na altura para a antiga Taça UEFA, que venceu por 2-1. Depois há o Manchester City, um oponente que traz certamente boas memórias para os sportinguistas. O mítico calcanhar de Xandão, na campanha europeia do clube em 2012, com Ricardo Zopinto ao leme, até à goleada na estreia do formato de fase da Liga, é 24-25. Ainda assim, as deslocações do Sporting ao Etihad terminam sempre em derrota. Há um duelo com o Manchester City, mas também haverá confronto com o Manchester United no jogo que marca o regresso de Bruno Fernandes a uma casa que bem conhece. Quanto à Roma, de Rodrigo Mora e Paulo Dybala, o registro é curto e desfavorável para as hostes meninas. Um empate e uma derrota no currículo, conseguidos na fase de grupos da Champions em 2007-2008. Por sua vez, os dois confrontos com o Shakhtar Donetsk deram motivos para sorrir aos adeptos, já que o Sporting venceu o conjunto ucraniano enquanto visitado e visitante. Recordes que o clube vai disputar os jogos caseiros em Stamford Bridge, no estádio de Chelsea. O Sporting defronta um fantasma do passado, o Lask Linz, que é o clube que goleou a equipa de Ruben Amorim na primeira época completa do técnico em Alvalade por 4-1, mas também já tinha feito a vida negra aos Leões na fase de grupos da Liga Europa na época anterior. A caminhada do Sporting nesta fase da Liga dos Campeões fica ainda marcada por dois confrontos inéditos: Galatasaray, visita ao estádio já de Alvalade, e o Lens recebe os comandados do Rui Borges em França.

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1: Foram necessários cerca de 2 anos para o Xiaomi SU7 atingir 500 mil de vendas. A berlina totalmente elétrica, que deu início à ofensiva da tecnologia chinesa no setor automóvel. O marco foi anunciado na segunda-feira, 17 de agosto, 28 meses depois do começo da comercialização, a 3 de abril de 2024. Foram entregues as chaves aos primeiros clientes. Desde então, o modelo já evoluiu, ganhando uma versão Ultra em fevereiro do ano passado. Já em março último foi introduzida a segunda geração, que no período inicial de vendas resistiu 80 mil encomendas. Na geração introduzida há alguns meses, o Xiaomi SU7 ficou mais seguro em vários níveis, desde a carroceria à bateria, passando pelo desenho dos puxadores das portas com tripla redundância, passou a ter um motor elétrico V6 S Plus, sendo que o modelo standard anuncia uma autonomia para cerca de 713 km, o Pro pode mesmo chegar aos 901 km. Em 15 minutos é possível recuperar carga para 670 km. Durante anos, a BMW pareceu determinada a preencher praticamente todos os nichos imagináveis. Agora prepara-se para fazer o caminho inverso. A marca alemã está a rever a sua gama de vários modelos BMW que poderão desaparecer nos próximos anos. A ironia é que esta redução acontece precisamente quando a BMW prepara mais de 40 modelos novos ou atualizados até 2027. Todos eles com tecnologias herdadas da Neue Klasse, aquela que é uma das maiores transformações tecnológicas do construtor. Segundo o Automotive News Europe, o diretor executivo do grupo está a rever modelos de nicho, derivações e até algumas modernizações no âmbito de plano mais vasto de redução de custos, que também inclui a saída voluntária de vários milhares de trabalhadores. Há casos em que o destino parece praticamente traçado. O BMW Série 8 deverá desaparecer no final da atual geração, depois também ter sido afastado internamente a possibilidade de ressurgir sobre a marca Alpina. Mais surpreendente é a situação do BMW i4, a berlina elétrica produzida em Munique desde 2021, tem sido um dos modelos responsáveis pelo crescimento das vendas de elétricos da marca, mas poderá acabar vítima do sucesso da própria estratégia da BMW. A redução da gama de resto já começou. A produção dos E4 terminou este ano e não está previsto qualquer sucessor direto.
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1: No Montijo, cerca de 4.500 litros de gasolina foram apreendidos em jerricãs. Assalto à casa de pinhores em Lisboa rende 60 mil euros. A Ministra da Saúde reconhece que a área da anestesiologia é das mais preocupantes, principalmente em Lisboa. No desporto, Fatoumata Diallo bate recorde nacional dos 400 metros de barreiras. O Benfica veste fato de gala na Dinamarca e carimba lugar na Liga Europa.
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1: Cerca de 4.500 litros de gasolina distribuídos por 155 jerricãs foram apreendidos pela Polícia Marítima durante a madrugada de quinta-feira na zona do Ribeirinho do Montijo. Em comunicado enviado às redações, a Autoridade Marítima Nacional indicou que a apreensão ocorreu no âmbito de uma operação desenvolvida pelo Comando Local da Polícia Marítima de Lisboa com a colaboração da Unidade Central de Investigação Criminal da Polícia Marítima. A operação permitiu assim localizar e apreender uma quantidade significativa de combustível acondicionado em recipientes de fácil transporte, bem como recolher elementos com interesse para a investigação. Segundo a autoridade, o volume de combustível apreendido e o respectivo condicionamento apresentam características compatíveis com estruturas logísticas utilizadas no apoio e abastecimento de embarcações de alta velocidade, frequentemente associadas ao tráfico de estupefacientes por via marítima. O material apreendido foi sujeito aos procedimentos de inspeção judiciária e perícia ao local para a recolha e preservação dos vestígios e demais elementos com interesse probatório. A Polícia Marítima prosseguirá com as diligências investigatórias, com os respectivos elementos a serem remetidos à autoridade judiciária competente. O assalto violento a uma casa de pinhores em Lisboa, ocorrido na manhã de quinta-feira, visou um estabelecimento no Largo Cristóvão Aires, na zona de Alvalade, Arieiro. Embora as primeiras estimativas da polícia e de alguns meios apoiassem para valores entre os 48 mil e 100 mil euros em ouro, as informações mais recentes apontam que o roubo rendeu cerca de 60 mil euros. Quanto ao modus operandi, dois homens e uma mulher encapuzados abordavam o proprietário ou cliente por volta das 9 da manhã. O assalto foi cirúrgico e durou pouco mais de 10 segundos. A vítima foi agredida fisicamente pelos assaltantes durante o roubo do saco com as peças de ouro, mas sem gravidade. Os suspeitos fugiram do local num automóvel Peugeot 308 e, de acordo com a CNN de Portugal, a viatura utilizada já estava sinalizada no sistema de informação Schengen por crimes anteriores. A Polícia de Segurança Pública e a Polícia Judiciária estão agora a investigar o caso e a tentar localizar o paradeiro dos assaltantes, que continuam em fuga. A Ministra da Saúde, Ana Paula Martins, admitiu que a área da anestesiologia é uma das mais preocupantes em Portugal, afetando sobretudo a região de Lisboa.
3: É uma área difícil e nesta unidade local de saúde especificamente, que tem vários hospitais, onde tem que ter vários anestesiologistas de prevenção ou de serviço, é verdade que tem mais dificuldades em fazer as escalas, não só de urgência, mas também para depois os blocos operatórios.
1: As declarações foram feitas após uma dádiva de sangue em Lisboa. A governante reagiu diretamente ao alerta emitido pelo Sindicato dos Médicos da Zona Sul, que denunciou uma grave escassez de anestesiologistas na Unidade Local de Saúde de São José.
3: Não são só os 6 anos de formação, é depois as várias subespecialidades que estão dentro da própria anestesiologia, que são de facto muito exigentes. E nós temos de continuar a insistir, naturalmente, na formação. No caso da anestesiologia, atraem de facto até os alunos que têm muito boas notas na prova nacional de acesso, mas depois muitas vezes acabam por sair do Serviço Nacional de Saúde.
1: Ana Paula Martins sublinhou que a formação médica é contínua e não termina com a conclusão da licença ou do internato, destacando o Serviço Nacional de Saúde, que precisa de acompanhar a evolução científica constante.
3: Nós estamos ainda a negociar o acordo coletivo com os sindicatos de enfermagem. Estamos, vamos lá ver, otimistas, um otimismo obviamente esclarecido relativamente à possibilidade de encontrarmos o consenso maior ou mais alargado possível no âmbito daquele que será o primeiro acordo coletivo de trabalho na enfermagem.
1: No dia em que foi doar sangue, lembrou que as reservas estão em baixo, mas não estão comprometidas, apesar da falta de enfermeiros. O gesto da governante teve como objetivo principal apelar aos cidadãos para que doem sangue, de forma a reforçar as reservas nacionais durante o período crítico do verão, uma época em que historicamente as dádivas tendem a diminuir devido a férias. No desporto, a atleta portuguesa Fatoumata Diallo bateu o seu recorde nacional dos 400 metros barreiras com 53,30 segundos no meeting suíço de Zurique, garantindo o quarto lugar e qualificação para a final da Diamond League. No estádio Letzgrund, a barreirista lusa retirou 25 centésimos ao anterior máximo fixado há duas semanas nos europeus de Birmingham, onde conquistara a medalha de bronze, assegurando a presença no final do circuito, agendada para a próxima semana em Bruxelas. A portuguesa destacou a capacidade de lidar com a opressão nas grandes competições. No futebol, a equipa do Benfica foi bem mais competente do que o adversário Aros e fez um jogo bem conseguido para carimbar a passagem à fase da Liga Única da Liga Europa. Marco Silva repetiu o 11 inicial de partida do Estádio da Luz, que deu vantagem na ronda de qualificação europeia para entrar com mais ímpeto na Dinamarca. E essa entrada foi bem conseguida por parte do conjunto encarnado, que já teve bastante apoio no Septus Park Rangers, casa emprestada para este jogo do Aros, e teve muitas oportunidades logo a abrir. Leandro, Barreiro e Prestiami foram um dos mais mexidos dentro do relevado, com muitas tentativas que acabaram por surtir efeito, com apenas 19 minutos corridos na Dinamarca. O extremo argentino, que vinha de ser assobiado cada vez que tocava na bola, efetuou um remate forte e colocado no ângulo inferior direito da baliza defendida por Assantat, que nada pôde fazer face à direção contrária da bola em relação ao seu movimento. O resultado não se alterou até o intervalo, mas bem poderia ter havido mais golos nos primeiros 45 minutos. Após o descanso, os pupilos de Marco Silva voltaram a entrar melhor no jogo e 10 minutos após o recomeço, Rafa Silva aproveitou um ressalto para receber a bola sozinho na grande área do Aros, atirando de primeira e de pé esquerdo para o fundo das redes e aumentar a vantagem encarnada. Mas ao minuto 60 começou uma série de eventos sobrenaturais em Randers, já que Sudakov deu a bola ao adversário e promoveu um míssil com direito a desvio de Rasmus Kristensen para bater Samuel Soares. Mas o lance a seguir, Gianluca Prestiani soltou um foguete com um arco para restabelecer a vantagem de 2 golos na partida, com um golaço que permite correr o mundo. O argentino continua a deslumbrar desde que a temporada começou e tem vindo a ser um dos melhores da nova era de Marco Silva, a par de Vangelis Pavlidis. Até a final, nada mais aconteceu. Foi na flash da Sport TV que Prestiani falou deste triunfo encarnado e dos 2 golos que apontou.
0: Feliz, disfrutando o momento, a oportunidade que me dão meus companheiros, o míster, tentar de demostrar dentro do campo lo que sé hacer, lo que puedo hacer, y nada, estoy muy feliz que pudimos pasar a la siguiente fase. Tanto bueno la temporada pasada con Mourinho me dio mucha confianza, capaz, no sé si reaccioné tarde, pero esta temporada tengo las cosas muy claras de lo que quiero hacer. Hablé con Marco, me da toda la confianza, le dije que iba a intentar mejorar mucho la estadística en lo personal, tanto goles como asistencia, y por agora, graças a Deus, lo estou fazendo e espero seguir assim.
1: Já Marco Silva, também na flash de TV da Sport TV, assumiu que o Benfica era favorito a passar à fase seguinte.
4: Não há que esconder, nós sabíamos que éramos favoritos a estar na fase de Liga da Liga Europa, mas uma coisa é ser favorito, outra coisa é prová-lo dentro do campo, e acredito que nós provámos isso mesmo e fomos crescendo. Acho que isso é o mais importante, olhar para aquilo que foi o nosso primeiro jogo na Suíça e olhar para aquilo que nós temos ainda a fazer ultimamente, ver esse crescimento, ver se criar bases para uma identidade, que é aquilo que é o mais importante para nós. Sabemos que criando uma identidade, sermos sérios naquilo que fazemos e dar confiança, é óbvio que os resultados também ajudam a isso, é muito importante para nós. As bases estão lá, depois a partir daqui é ir ajustando, é ir melhorando, porque há muito a melhorar, como eu disse ontem, mas satisfeito porque nós sabíamos que mais uma vez tínhamos uma vantagem boa, não tão expressiva como a anterior quando fomos jogar à Escócia, mas boa. Mas nós fomos muito sérios na forma como abordámos o jogo, como temos que ser, é a nossa obrigação sermos sérios, mas fomos muito sérios na forma como abordámos o jogo, na forma como entrámos no jogo a querer dominar. Nós sabíamos que íamos ter um ambiente diferente, um ambiente de uma equipa a jogar fora de casa, um ambiente de grande apoio à equipa da casa também. Nós fomos sérios, tivemos bons momentos outra vez, alguns bons golos também, e qualificámos, era o nosso objetivo. E num princípio de época, com alterações, com os jogadores a virem tarde do Campeonato do Mundo, a começar muito cedo, foram 6 jogos e jogar praticamente 3 em 3 dias desgasta, no momento que estamos a querer que os jogadores assimilem processos não podendo treinar tanto, e acaba por ser importante para nós ver que há um crescimento e há um entendimento bom daquilo que são as ideias, e a partir daqui é continuar a trabalhar, porque foram só uma qualificação que é importante para nós, mas está tudo muito no começo, e na segunda-feira temos que provar outra vez a nossa qualidade.
1: O Benfica acabou assim por carimbar a passagem à fase da Liga Única da Liga Europa, depois de passar por 3 fases de qualificação para a prova europeia.

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2: Stradivarius tem nova coleção bem nostálgica. Com um lado nostálgico e criativo, a proposta da marca recupera tendências passadas e mistura-os com elementos mais contemporâneos numa coleção que convida a criar combinações bem inesperadas. 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E, verdade seja dita, há algo melhor do que ter um armário novo? 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Ou seja, aqui as regras ficam de lado e a personalidade assume o protagonismo. Casacos de inspiração desportiva e sweatshirts encontram ganga padrões aos quadrados e silhuetas mais femininas, enquanto leggings, bermudas oversize, calças de perna larga e mini saias se juntam aos tops com riscas e peças bem mais volumosas. A paleta de cores passa pelo caqui, cinzento, azul marinho e bordô, com acessórios como sabrinas, sapatos de salto e bandoletes a trazerem um lado retro à coleção. Assim, no meio de tantas propostas, há peças que merecem mesmo um lugar no seu armário. 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
1: Ganho do Rolex. Vítima rejeita a responsabilidade na morte de assaltante. Carro apreendido, Luís Neves usa pertence ao traficante de droga, Xuxas. Mas Montenegro garante que não vai fazer alterações da Segurança Social nesta legislatura. José Luís Carneiro está preocupado com o futuro da Segurança Social. O Chega desafia o PS a viabilizar as suas propostas de IVA zero para a base alimentar e a redução do imposto sobre os combustíveis. O PCP acusa o Governo de estar a atirar o barro à parede sobre as questões da Segurança Social. No desporto, Liga Conferência, o Sporting Braga empata em Viana e garante fase de Liga. Rui Costa diz que não era a competição que queria, mas cumpriu a obrigação.
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1: O condutor que foi vítima de um roubo violento em Lisboa na passada terça-feira rejeita ter sido responsável pela morte do assaltante. O homem alega ter agido em legítima defesa e descreve que no momento em que tudo aconteceu tinha uma arma de fogo apontada à cabeça e tentava fugir. O empresário do Norte refere em declarações à SIC Notícias que tinha vindo de Braga para fechar um negócio em Lisboa quando o crime ocorreu na Avenida de Berlim, perto do aeroporto. O alerta para o roubo foi dado cerca das 13 horas. Se acompanhado de uma agente imobiliária, conta tendo ambos sido obrigados a sair do carro BMW após um embate intencional de uma moto onde seguia um dos assaltantes. Logo em seguida, já sob ameaça de uma faca, diz recordar ter visto a chegada de uma outra moto desta feita com um segundo assaltante vestido de preto e de rosto tapado, munido de uma arma de fogo. Durante o assalto foram roubados dois relógios da marca Rolex e um fio e três pulseiras avaliados em 100 mil euros. O homem de 40 anos explica ainda que durante todo o assalto esteve na mira da pistola do assaltante, mesmo já depois de ter entrado dentro do carro novamente para tentar fugir. Terá sido por isso, justifica que baixou a cabeça à altura do volante, tendo acelerado sem ver a estrada. Acabou por embater numa das motas, mas reforça que não estava a perseguir ninguém e que acelerou apenas em desespero, em legítima defesa, para fugir e evitar ser morto a tiro. Um carro, um Volkswagen Golf GTD cedido a Luís Neves, enquanto diretor nacional da Polícia Judiciária, que continua a usar agora como ministro da Administração Interna, em regime de comodato, pertence ao traficante de droga Rubino Oliveira, mais conhecido como Xuxas. Xuxas, que se encontra a cumprir pena no estabelecimento prisional de Monsanto, foi detido pela PJ em 2022 e é considerado pelas autoridades como um dos maiores traficantes de droga portugueses. Rubino Oliveira foi condenado a 20 anos de prisão, na primeira instância, mas o processo voltou recentemente ao Tribunal da Relação, depois do Supremo Tribunal de Justiça ter anulado um primeiro acórdão dos desembargadores. Nestas circunstâncias, juristas, ouvidos então pela TVI e CNN Nascer do Sol, referem que sem uma decisão transitada em julgado, o uso do carro por Luís Neves é ilegal. O Primeiro-Ministro Luís Montenegro garantiu categoricamente que o Governo não vai fazer qualquer alteração estrutural às pensões ou à segurança social ao longo da presente legislatura.
3: Nesta legislatura, esse assunto não existe. Para próximas legislaturas, nós diremos aos portugueses o que entendemos sobre aquilo que se deve fazer. A demagogia, a desinformação, a falsidade com que se fala disso é deplorável do ponto de vista democrático. No dia em que tiver que cortar um cêntimo de uma pensão...
1: A garantia foi dada no aeroporto de Lisboa, onde o chefe do Executivo aproveitou para afastar os cenários de cortes ou reformas profundas levantados pela oposição. Já o secretário-geral do Partido Socialista, José Luís Carneiro, tem demonstrado forte oposição a qualquer iniciativa de alteração estrutural no sistema, transformando a sustentabilidade e a preservação do modelo atual da segurança social numa das suas principais bandeiras políticas.
4: Fiquei muito preocupado naquilo que foram declarações da responsável europeia, Maria Luísa Albuquerque, sobre o futuro das pensões, porque ela veio claramente dizer o que se pretende, e o que se pretende, na sua visão, é abrir a segurança social aos privados.
1: E volta a deixar um aviso, Luís Montenegro.
4: Para que o Primeiro-Ministro deva, ele próprio, pela sua voz, ser claro, afirmando que em circunstância alguma, nesta legislatura, haverá essa privatização. Porque isso significa colocar em risco as pensões presentes e as pensões futuras.
1: E pegou ainda nas palavras de Marcos Mendes, da Universidade de Verão, e diz que o Governo anda a atacar a oposição.
5: Um Governo que faz, tem o suporte partidário, que faz uma Universidade de Verão. Devem transmitir bons valores aos mais jovens, bons princípios aos mais jovens. E quando faz dessa Universidade de Verão um ataque despodurado às oposições, é um Governo que no mínimo tem falta de humildade democrática. E portanto, Dr. Luís Marques Mendes pôs o dedo na ferida.
1: O presidente do Chega, André Ventura, desafiou diretamente o Partido Socialista a viabilizar as propostas do seu partido para aplicar o IVA zero no cabaz alimentar e reduzir o imposto sobre os combustíveis.
6: Como ouviu o líder do PS dizer que está favorável a isto, só não fez com o Chega, não deixou, nós não queremos que se sintam incomodados, nós vamos apresentar para que possam então confrontar-se com a sua verdadeira hipocrisia e perceber se há ou não um arranjinho com o Governo e com o PSD. Vai ser só isto, descida do IVA nos combustíveis e IVA zero no cabaz alimentar, e é já no início de setembro.
1: O desafio foi lançado durante uma visita a Pombal, servindo de resposta direta às acusações recentes do secretário-geral do PS, José Luís Carneiro. Já o secretário-geral do PCP, Paulo Raimundo, acusou o Executivo de estar a atirar o barro à parede com as questões da segurança social. O líder comunista afirmou que a promessa feita por Luís Montenegro de não fazer alterações estruturais nas pensões nesta legislatura não vale nada.
3: A palavra do Governo a dizer que não vai fazer isso, olhe, depois da chuva ter passado, vale tanto como uma pedra de gelo ali no meio do palco 25 de Abril ao sol. Vale nada, não vale nada. O Governo mandou o barro à parede. Se não houver muita conversa, procurará o que é que pode avançar. Se houver muita resposta, se calhar vai ter medo, receio de avançar.
1: O convite do PCP à Frente Popular para a Libertação da Palestina para participar na festa do Avante gerou uma forte onda de contestação política, com a oposição a acusar os comunistas de promoverem um grupo classificado como organização terrorista pela União Europeia. A defesa de Paulo Raimundo.
3: Não foi assim há tanto tempo. Nelson Mandela, o ANC, eram considerados forças terroristas a partir dos critérios que definem agora essas forças como terroristas. E, portanto, se o nosso critério fosse esse, nunca tínhamos demonstrado solidariedade com a África do Sul contra aquele regime odioso do Apartheid.
1: As declarações de Paulo Raimundo foram feitas durante uma visita de preparação para a festa do Avante e baseiam-se na análise política. No futebol, o Sporting de Braga empatou na quinta-feira sem golos diante do Austria de Viena, fora de portas na segunda mão do play-off de acesso à fase da Liga, na Liga Conferência, conseguindo presença na competição. Com este nulo, valeu o resultado da primeira mão por 2-0, onde com golos do espanhol Paulo Vítor de penalti aos 25 minutos e Diogo Rodrigues aos 78, conseguindo a equipa arsenalista segurar a vantagem e garantir assim a presença na terceira prova de clubes da UEFA. No lado dos jogadores, Adrien Bahrami estava naturalmente satisfeito na flash da Sport TV.
7: Não foi nada um jogo fácil, sabíamos que eles não têm nada para perder, vinham com tudo. E sentimos na primeira parte claramente as dificuldades, mas eu acho que na segunda parte conseguimos melhorar claramente, e mais uma coisa muito boa é que não sofremos mais um gol, ou seja, 6 golos, 0 golos sofridos, muito positivo. Conseguimos passar para a próxima fase e agora estamos nos grupos.
1: Também na flash da Sport TV, João Moutinho estava feliz com a presença garantida na prova.
8: Nenhum jogo é fácil e sabíamos que o Austria não tem nada a perder depois de, em nossa casa, temos um resultado 2-0, não tem nada a perder, vem-nos pressionar de uma forma agressiva, em cima, é que não nos deixa sair a jogar. Claro que os primeiros momentos foram difíceis porque eles estavam com o fulgor todo, mas acho que depois conseguimos assentar o jogo e ter a bola, é isso que temos de ter, personalidade para nestes momentos, sabendo que nos vem pressionar alto, temos a personalidade de ter a bola e não a perder e depois conquistar o resultado que queremos para a eliminatória. Foi isso que conseguimos, dar os parabéns à equipa pelo trabalho que teve, esteve muito bem e agora há que pensar já na próxima fase. Nós dentro de campo vimos uma coisa, fora de campo vê-se outra, mas principalmente nós dentro de campo é que sentimos aquilo que está a acontecer e por vezes temos de ser nós a adaptar ao que o jogo pede. O adversário também estuda-nos, sabe onde tenta aproveitar as nossas lacunas ou onde poderemos ter essas lacunas e nós temos que nos adaptar a isso o mais rápido possível. E é isso, entre nós temos que falar, adaptar, corrigir e depois levar o nosso jogo para aquilo que queremos, ter bola, criar as oportunidades e finalizar. Hoje não conseguimos finalizar, mas conseguimos o resultado que era importante para nós para conseguirmos passar à próxima fase.
1: No final do jogo, o treinador do Sporting Braga, Carlos Vicente, enalteceu o facto da equipa alcançar o objetivo traçado. O Braga tornou-se assim a segunda equipa portuguesa a chegar à fase de liga da Liga Conferência, depois do Guimarães. O presidente do Benfica, Rui Costa, comentou com pragmatismo o apuramento da equipa para a fase da Liga na Liga Europa, assumindo que o clube pertence historicamente à Liga dos Campeões. Rui Costa fala sobre a entrada do Benfica na fase da Liga Europa após eliminar o Aros.
9: Sim, está num ótimo momento de forma e que continua assim ao longo do ano, é aquilo que a gente espera dele também. Em relação a esta entrada na fase de Liga da Liga Europa, contente pelas prestações que nós tivemos até aqui, mas evidentemente cumprimos com a nossa obrigação, que era este o objetivo, tínhamos que estar nesta fase da Liga Europa. não era a competição que queríamos fazer. Evidentemente o Benfica está muito mais habituado a fazer Liga dos Campeões que Liga Europa, mas hoje cumprimos a nossa obrigação, que foi entrar dentro daquilo, da segunda fase. Será a primeira fase, mas para nós já conta como segunda fase, mas contente com as prestações que a equipa teve até aqui.
1: Rui Costa comenta ainda ao mercado de transferências, que não fecha a porta a entradas ou saídas do plantel até o dia 4 de setembro.
9: De uma forma muito simples, o mercado, como vocês sabem, fecha a dia 4. Para nós, diremos que pode fechar até dia 2, porque as inscrições para a UEFA acabam dia 2. Estamos contentes com o grupo de trabalho que temos hoje. É possível, é provável que possa até dia 4, até dia 2, dia 4, haver uma outra alteração, haver uma outra mexida. Agora não vou estar aqui a comentar todas as propostas que têm sido comentadas na nossa imprensa. Como eu costumo dizer, se eu tiver que comentar todos os jogadores que indicou ao Benfica, todos os jogadores que estão nas primeiras páginas indicados para o Benfica, o avião parte e nós ficamos aqui. Portanto, sem grandes nomes já, porque aquilo que nós, as principais pedras que nós pretendíamos para reforçar os setores que entendíamos que tínhamos que reforçar já estão dentro do clube. Lembrar que foi uma pré-temporada atípica também pelo facto de muitos jogadores estarem no Mundial e terem chegado mais tarde. Hoje o grupo está mais estável e se nós conseguirmos alguma operação que possa melhorar de alguma forma o plantel, iremos fazê-lo. De forma, estamos a trabalhar nesse sentido sempre desde o primeiro dia. Agora não vou estar a comentar quem possa sair ou quem possa entrar, porque acho que isso não é justo para ninguém.
1: Na Liga Europa, pelo novo modelo competitivo, cada equipa defrontará 8 adversários diferentes, 2 de cada pote, realizando 4 jogos em casa e 4 fora. De notar que a UEFA já confirmou, as equipas do mesmo país não podem defrontar-se nesta fase, existe um veto automático a uma eventual repetição do confronto Juventus-Benfica por questões regulamentares da própria Federação Internacional. O calendário completo será anunciado pela UEFA até 30 de agosto, com o início da fase da Liga marcado para o dia 16 de setembro de 2026.

Hércules anunciou que vai apresentar uma queixa formal à Comissão Europeia contra a aprovação do projeto agroflorestal das herdades de Murta e Monte Novo em Alcácer do Sal, destinado à produção intensiva de citrinos. A Associação Ambientalista considera que a decisão da CCDR Alentejo coloca em risco os recursos hídricos e a biodiversidade de uma área ambientalmente sensível. Em causa está a reformulação do projeto, que prevê a conversão de cerca de 295 hectares, inseridos na Rede Natura 2000,

0: para a produção intensiva de tangerinas. A exploração deverá recorrer a 12 furos profundos para a captação de água subterrânea e incluir 3 reservatórios de armazenamento para rega, redes de adução e rega, uma rede elétrica subterrânea e 20 ventiladores anti-geada. Esta é a quarta versão do projeto apresentada pelo promotor para o mesmo terreno, depois das propostas anteriores não terem reunido condições para aprovação.
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2: O acesso à herdade amourisca está condicionado à circulação automóvel entre esta sexta-feira e domingo, devido à realização da 25ª edição da Festa do Moinho de Maré da Amourisca naquele espaço. Para que a ação decorra com segurança, rodoviária e pedonal, os automobilistas devem prestar maior atenção às orientações dos agentes da GNR presentes no evento e à sinalização temporária de proibição e desvio instalada no local. Uma menina de 9 anos ficou na quinta-feira gravemente ferida na sequência de uma queda de uma varanda de um segundo andar nas Caldas da Rainha, informou o Comando Subregional do Oeste de Operações de Socorro. A criança caiu de uma varanda e sofre fraturas graves ao nível da cintura pélvica e da bacia, disse a agência Lusa ao comandante dos bombeiros das Caldas da Rainha, Nelson Cruz. A menina foi assistida no local pela equipa da viatura médica de emergência do Hospital das Caldas da Rainha e transportada para esta unidade hospitalar em estado considerado grave, acrescentou. O alerta para o acidente na rua Moinho de Vento, nas Caldas da Rainha, no distrito de Leiria, foi dado às 14h51, estando a PSP a investigar as circunstâncias em que se deu a queda. De acordo com o Comando Sub-Regional do Oeste, de Operações de Socorro, no local estiveram 6 operacionais apoiados por 3 viaturas dos bombeiros das Caldas de Rainha, viatura médica de emergência e reanimação e também a PSP. Um homem de 35 anos que atropelou as 16 pessoas em Albufeira ficou na quinta-feira, 27 de agosto, em prisão preventiva. De acordo com o SIC Notícias, que avançou com a informação, o alegado autor do atropelamento que deixou a 2 pessoas em estado grave ficou sujeito à medida de prisão preventiva, a medida mais gravosa prevista no Código Penal Português. As medidas de coação foram divulgadas depois da quarta-feira ao primeiro interrogatório judicial ter sido suspenso. O detido foi, na quinta-feira, de novo presente ao Tribunal, pelas 13h45, para completar os trabalhos do primeiro interrogatório judicial. O homem que conduzia com uma taxa de crime de álcool no sangue, no momento do atropelamento, está indiciado por 6 crimes. Homicídio qualificado na forma tentada, condução perigosa, resistência e coação sob funcionário, desobediência qualificada, condução de veículo sem habilitação legal e falsificação de documentos. Na sua posse, quando atropelou as 16 pessoas, tinha 2 cartas de condução, uma angolana, que é legal em Portugal, e outra emitida em Birmingham, Inglaterra, em 2022, com a qual não poderia conduzir por cá. Se eram verdadeiras ou não, para já não há informações. O que se sabe é que Fábio conduzia com uma taxa de álcool no sangue de 1,29 gramas por litro, o que é considerado crime na altura do incidente. Mais de um terço dos alunos de 38 colégios tiveram 19 ou 20 valores a pelo menos uma disciplina em 24-25, segundo o relatório divulgado na quinta-feira, que identifica 21 escolas privadas com o mesmo padrão há 8 anos consecutivos. O ano letivo de 24-25 houve 38 estabelecimentos de ensino privados que atribuíram pelo menos 20 valores ou 19, numa escala de 0 a 20, a mais de 30% dos seus alunos, segundo os resultados da análise das classificações internas agora publicados. Os dados divulgados pela Direção-Geral de Estatísticas da Educação e Ciência não identificam os colégios em causa que representam 35% do total de escolas privadas com ensino secundário, nem indicam a que disciplinas foram atribuídas as classificações mais elevadas. A análise revela, no entanto, que, considerando o conjunto dos alunos dessas 38 escolas, 30% obtiveram 19 ou 20 valores em todas as disciplinas avaliadas naquele ano letivo. A escola pública, o cenário é muito diferente. Entre os 483 estabelecimentos analisados, apenas 3 atingiram o mesmo limiar, atribuindo 19 ou 20 valores a pelo menos 30% dos seus alunos. Uma dessas escolas, onde 19% dos alunos tiveram 19 ou 20 valores a todas as disciplinas, já tinha sido identificada em 23-24, quando essa percentagem era de 10%. No ensino privado, a média global foi 16,8 valores, enquanto nas disciplinas anuais ultrapassou mesmo os 18 valores. No desporto, a seleção feminina de voleibol faz história e qualifica-se pela primeira vez para os oitavos de final do Campeonato da Europa da modalidade. A equipa das Quintas derrotou a Roménia por 3-2 no jogo decisivo, já depois de ter vencido a Espanha. Ana Rui Monteiro foi a melhor pontuadora do encontro, com 20 acertos, 17 ataques, 2 blocos e 1 serviço direto. Portugal terminou o grupo C no 4º lugar, com 2 vitórias e 5 pontos, e vai agora fazer o próximo jogo na Turquia.
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4: O início da emissão de hoje pode parecer, mas não é nenhum parlamento. É só uma dupla de primeira que cacareja com alento como numa capoeira. Passarinho.

0: Pois é, Rica, o meu marido. Ai, tem andado-me preocupado com esta coisa das listas nas offshores. Ai, querida, antigamente nós punhamos lá o dinheiro e era um descanso, porque até ficava mal desconfiar do capital.
1: Precisamente, Rica. Nós podemos não ser nenhuns anjos, mas até os anjos merecem mais crédito.
0: Ah, pois, pois, mais crédito, mais crédito. Olhe, o do meu marido era no Espírito Santo, Rica. Ai, Rica, ai, tanto dinheiro mal gasto, credo, Jesus, ah, que horror. Que ideia é aquela de construírem outra linha ferroviária entre Cascais e Lisboa? Mas para quê, posso saber?
1: Para nós, querida, ora essa. Ficava a linha velha lá para as pessoas que cheiram como cheiram. E a nova linha era para nós, que usamos perfume francês. Percebe, querida?
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9: Os inspectores Pastilhas e Amendoinha vão hoje desvendar o caso da Esmeralda desaparecida. 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

0: Amendoinha, telefonou a Viscondessa das Alcagoitas. Vamos investigar o caso da Esmeralda desaparecida.
1: Então é melhor levar o detector de joias, chefe?
0: Sim. Leva os apetrechos de modo a irem bem apetrechados, hein?
1: Mas não leve nenhum extra.
0: Porquê, Amendoinha?
1: Para não ficar o caso extra gado.
0: Fecha a loja da Asneira e abre os olhos. Temos que procurar pistas.
1: Para não ficarmos despistados, né, chefe?
0: Amendoinha, let's go.
1: Ok, chefe. Contrariado, mas vou.
0: Diz a senhora Viscondessa das Alcagoitas que lhe desapareceu a Esmeralda.
2: Ah, é verdade, Inspetor Pastilhas. E faz-me tanta falta, sabe? Ela é uma joia.
0: Pois é.
2: Preciso que a encontrem depressa.
1: É para já, senhora Viscondessa das Alcagoitas.
0: Vamos proceder às investigações necessárias e esperamos trazer-lhe a Esmeralda dentro de pouquíssimo tempo.
1: Ou mesmo antes de pouco tempo.
0: Amendoinha, andam a dizer que houve vida em Marte há milhões de anos. Se calhar também lá houve estupidez e ela chegou até aos nossos dias através de ti.
1: Chefe, essa é de Marte.
0: Não, é de Marte.
1: Mas eu nunca estive em Marte. Só estive na Lua com os pés de fora, mas estive num quarto minguante.
0: Amendoinha, let's go.
1: Ok, chefe. Contrariado, mas vou.
0: Temos uma boa notícia a dar-lhe, senhora Viscondessa das Alcagoitas.
2: Que grande alegria, Inspetor Pastilhas. Sempre pensei que conseguisse encontrar essa joia.
0: Imagine só onde a fomos descobrir. No prego.
2: No prego? O que é isso?
0: Prego é o nome que se dá a uma prestamista, ou seja, uma casa de penhores. Ela aqui está, senhora Viscondessa das Alcagoitas.
2: Aqui?
0: Sim. Nesta caixa.
2: Mas esta é uma das muitas joias da minha coleção. Não era esta joia que eu procurava.
0: Então, mas a esmeralda que desapareceu não é esta pedra preciosa?
2: Bem, preciosa é ela, mas não é nenhuma pedra. A minha empregada doméstica até é bem inteligente, não desfazendo em vocês os dois, que também dariam uns bons criados de servir.
1: Quer dizer, então, que quem desapareceu foi a sua empregada?
2: Que se chama Esmeralda.
0: E desapareceu com a sua outra esmeralda que foi parar ao prego, está visto.
1: E agora o que é que fazemos, Inspetor Pastilhas?
0: Agora temos que aprender a andar com esta pedra no sapato, Amendoinha.
1: Bolas, que grande pedrada.

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3: O professor Júlio Manchado Novaes vai hoje dar uma lição à maneira, que é mesmo de primeira.
6: Ai, filho, ainda vais na primeira? Que seca!

0: licença. Oh, professor Júlio Machado Novaes, está ali aquele casalinho que vem à consulta pré-matrimonial.
1: Eles que entrem, eles que entrem.
0: Sim, senhora. Façam favor, façam favor. O senhor professor está à vossa espera.
2: Com sua licença, senhor professor.
3: Ah, muito prazer.
1: Muito prazer. Quem me dera, quem me
3: dera. Nós gostamos tanto do senhor professor que resolvemos marcar esta consulta pré-matrimonial em vez de estarmos a consultar um padre.
1: Lindo casalinho, sim, senhor. Fizeram muito bem em vir à minha consulta, porque não há bom casamento sem bom ensinamento. É um slogan muito giro, não é? Fui eu que inventei e assim só pago direitos de autor a mim mesmo. Ora bem, pretendem casar um com o outro e vice-versa, não é verdade?
2: Pois é, pois é. A gente vai casar-se mutuamente um com o outro.
3: É. Eu com ele. E ele comigo.
1: Ora, para começar, devem saber quanto pretendem gastar, porque um casamento custa o que custa, conforme o que se possa gastar. Se os noivos forem em cuecas e o copo d'água for mesmo da torneira, custa menos do que se a noiva for vestida pelo Augustus ou despida pela Fátima Lopes, além dos comes e bebes serem a 100 euros por cabeça, embora ninguém consiga meter nem metade no estômago. Recomenda-se, por isso, que não se esqueçam dos taparueres de plástico para trazer o restante para comer durante o resto do ano.
3: Olha, professor Júlio Machado Novaes, nós não sabemos quanto é que vamos gastar.
2: Não sabemos, porque quem vai pagar tudo é o pai dela. Para já gastou umas massas na compra de duas caixas de cartuchos para a caçadeira que ele tem pronta para mim, no caso de eu me recusar a casar com a filha dele, que é aqui a Mariazinha.
3: Ah, pois é, sabe? O meu pai é muito antiquado. E quer mesmo que a gente se case. E faz questão em pagar tudo, incluindo aqueles dois guarda-costas que andam a guardar aqui o Jorginho, para que ele não fuja nem lhe aconteça nada antes de nós nos casarmos.
1: Compreendo. Convém, com bastante antecipação, reservar e encomendar a viagem. Viagens de núpcias.
2: Viagens? Porque nós somos dois e o pai dela é que paga, né? Ela vai à Disneylândia ver o Pateta, porque ela adora patetas. E eu vou para o Japão a comer umas geishas.
3: O quê? O que é isso que vais comer lá no Japão? Filho, tem cuidado com a comida. Porque os japoneses têm a mania de comer tudo cru, principalmente o peixe. Olha lá, Jorginha. Isso das geixas, o que é que é?
2: São fanecas. Comem-se cruas. Mas eu já estou habituado, não te preocupes.
3: Professor Júlio Machado Novaes, tem mais algum conselho assim útil para nos dar?
1: Bem, não se esqueçam de arranjar as unhas, porque quem tem unhas é que toca viola.
3: Arranjar as unhas?
2: Sim. Este é um conselho bastante útil. Não te esqueças de arranjar as unhas, porque eu já estou farto de andar para aqui com as minhas costas todas esfoladas e arranhadas. Ouviste?
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6: Olha, pois é. Eu no outro dia fui ver um apartamento tão pequeno, mas tão pequeno, que, olha, o mediador, em vez de me mostrar a sala e o quarto, limitou-se a rodar a minha cabeça a 180 graus. Ai, ontem fui à urgência do hospital porque tinha uma dor de dentes insuportável.
5: Uma dor de dentes? E foste atendida depressa?
6: 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Quando a médica finalmente me chamou pelo nome, o dente já tinha caído de velho e eu já nem precisava do tratamento.
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1: Você está com a Cor do Dinheiro do dia 28 de agosto do ano da graça 2026 e, como sabe também, todos os dias, às 8 da manhã, nós temos aqui este encontro de mercado para tentar analisar factos económicos e políticos. Vamos lá, edição 2. É sexta-feira! Já sabe que sexta-feira é sempre isto. Ali a minha gata ficou um bocadinho assustada pelo grito de sexta-feira. Bem, vamos lá então à edição de hoje, começando pelo período de ordem do dia. O primeiro ponto tem a ver com esta compra de títulos do Tesouro, de obrigações do Estado americano pelo Tesouro. A ideia aqui é baixar as taxas de juros, que a longo prazo já estão muito acima de 5,2% e que está a tornar preocupante para a economia americana. Primeiro ponto. Isto não está a resultar, como eu já lhe disse. Pode resultar durante 2 ou 3 dias. De forma estrutural não funciona, porque o que conta para os investidores é a credibilidade da política financeira dos governos. E enquanto eles desconfiarem que a malta anda a fazer burrada, do ponto de vista orçamental, contas públicas, a coisa vai sempre correr mal. Agora, aqui um ponto importante é que aquilo que o Tesouro está a fazer é injetar liquidez no mercado. E para uma economia que já tem um problema de inflação, isto levanta riscos de subida da inflação. Portanto, repare, está a haver interseção entre a política orçamental e a política monetária. O Banco Central controla a oferta de moeda, mas o orçamento também. Ora, se do ponto de vista orçamental você anda a encher o mercado de liquidez, que depois, por outro lado, tem de ser compensada, ou que está a ser compensada a política monetária, que é subir juros para tirar dinheiro do mercado, bem, quer dizer, isto acaba por ter um efeito muito contraproducente. É por isso que a intervenção do Sr. Kevin Warsh no encontro de Jackson Hole, que eu repito sempre, é o homólogo americano do encontro de Sintra, do BCE, é muito importante. E é isso que vamos ver. Aquilo decorre entre ontem e sábado, portanto amanhã, é isso que vamos ver com o discurso de Kevin Warsh. O ponto seguinte tem a ver com a morte do general Ratko Mladic. Quem é que foi este... Eu não posso utilizar o termo aqui. Não é uma questão de respeito por quem morreu. É porque este indivíduo era um carniceiro, era um sacana do pior, que é para não dizer uma coisa ainda mais feia, e é responsável pela chacina de 8 mil bósnios, quando foi da guerra dos Balcãs. Ratko Mladic finalmente, ao fim de uma série de anos, foi capturado, foi enviado para a Haia, julgado e cumpria pena de prisão perpétua. Eu tenho pena que, durante o seu tempo de permanência neste mundo, ele não tenha tido a penalização que um tipo destes merecia. Isto é o mínimo que eu posso dizer. Ponto seguinte, Pedro Sánchez e o Melé de Ceuta. Aquela gente no governo em Espanha anda cada uma a puxar para o seu lado e a insultar-se mutuamente. O Sr. Fernando Grande Marlaska disse que não teve informação nenhuma dos serviços secretos sobre uma iminente invasão de marroquinos. A senhora Margarita Robles disse que sim. Agora o ministro do interior, aliás, o outro ministro do governo de Sánchez que diz que não teve informação nenhuma. Bem, aquilo parece um saco de gatos. Aliás, não parece. Aquilo é um saco de gatos e passa uma imagem péssima do governo que Sánchez lidera. Agora, como agravante, o Junts, que é um partido da Catalunha e faz parte da coligação de Sánchez, ameaçou Sánchez que não quer na Catalunha nenhum menor que está em Ceuta. Como sabe, vão ser transferidos para a Península porque a lei espanhola não permite a expulsão de menores. O Junts diz que não quer nem um menor. Portanto, está a ficar bonito. Ponto seguinte. Ah, porque isto, eles vão ser distribuídos pelas várias autonomias. São 17 em Espanha. O ponto 7 tem a ver com os Big Seven, as Big Tech. Muita conversa sobre exagero, valorização, ganham dinheiro, não ganham dinheiro, estão a investir demasiado para aquilo que é o cash flow que têm. Ontem a Nvidia bateu todos os recordes. uma surpresa brutal. O que deixa ficar os analistas ainda mais confusos, não é? Há excesso de valorização, não há. Ah, isto é a repetição das dotcom, das bubble da dotcom. Não, não, isso não é, pelo menos as empresas agora ganham dinheiro que elas na altura não ganhavam. Enfim, curioso, mas os mercados continuam em ebulição. Em França, campanha presidencial, Marine Le Pen anda a dizer aos empresários franceses que quer cortar despesa do Estado francês. Espera! A senhora que propõe baixar a idade de reforma, a senhora que se opôs ao aumento da idade de reforma, apareceu Macron, a senhora vem agora dizer que quer cortar despesa. Oh, mas espera, num momento diz uma coisa e depois faz outra. É como aqui em Portugal. É a mesma história de, ai, não sei o quê, despesismo do Estado. Depois, os partidos que falam de despesismo do Estado, entre os quais o homólogo da senhora Le Pen aqui em Portugal, que é o Chega, depois aparece a aumentar despesa. E a dizer que ainda baixa de outra forma. Hello? Opa, o pessoal não é estúpido. Ok? O pessoal não é estúpido. Vamos para os temas mais... Sabe o que é isto? Direita socialista. É o que abunda mais aí na Europa neste momento. Inclusive os tipos da AfD, que estão prestes a ganhar as eleições da Saxónia-Anhalt. Isto é, aquilo é socialismo. Direita socialista. Ok? Vamos para os temas mais importantes de hoje. A festa do Avante está à porta. Sabe porquê que eu trago isto hoje? É porque trago todos os setembros, desde o canal se fundou. É desta que o PCP vai pagar impostos? Oh, já agora, o André Ventura não se quer pronunciar sobre isto. O PCP não paga impostos na festa do Avante. Hello? Já agora, o PCP parece que convidou a FPLP para participar no evento. A FPLP é considerada uma organização terrorista. Sim, senhor. Onde é que está o critério? Ponto seguinte. 220 mil estudantes

centrais tinha prometido ontem, o BCE está mesmo dividido quanto à questão do curso da política monetária. Sobe juros, não sobe juros. Na última reunião, em julho, o novo número muito grande de governadores, portanto, membros do Conselho de Governadores, que se mostraram favoráveis a subir juros. Ontem falei-lhe aqui da opinião da senhora Isabel Schnabel, que é das pessoas para mim mais sensatas, está no BCE. E eu suspeito que na próxima reunião não vão conseguir fugir à questão de subir juros. Aposta feita aqui. Ponto seguinte, o relatório da Allianz em Portugal diz, a asseguradora Allianz, diz que as falências aumentaram 3% em Portugal no primeiro semestre. É preocupante? Não, pelo contrário. Eu vou dizer, primeiro está muito influenciado por aquilo que se passou no primeiro semestre, aliás, no primeiro trimestre com mau tempo, nomeadamente o que se passou na zona centro. Em segundo lugar, aqui uma coisa muito importante. Eu não fico nada preocupado com falências quando a economia está a crescer e quando nós temos pleno emprego. Pelo contrário, há empresas que têm que falir em Portugal, não é? Há empresas zombie em Portugal, não podem continuar, e até porque estão a fazer concorrência desleal às outras. Não pagam contribuições para a segurança social, não pagam impostos, têm salários em atraso. Fechem. Ponto seguinte. Beneficiar da prestação social única, PSU, pode exigir 20 horas de trabalho social. Acho muito bem. E mais, nas revisões da PSU, acho que ainda deviam ser mais exigentes. Havia partidos que se preocupavam muito com estas questões de pagar para trabalhar. Não, pagar sem trabalhar. Eu gostava tanto que se pronunciassem sobre isto nesta matéria. Neste momento, desculpe. Sobre isto, neste momento. Ponto seguinte. Um dos temas mais importantes de hoje. O jornal Sol diz que Seguro deu um prazo a Luís Montenegro para resolver o caso Luís Neves. Eu vou-lhe dizer o que é que diz aqui o Sol. Presidente da República já disse ao Primeiro-Ministro que Luís Neves não tem condições para continuar no governo. Ora, o que é que isto quer dizer? Quer dizer várias coisas. A primeira, que eu acho que é lamentável, é, afinal, o atual inquilino de Belém também tem um fontanário. Havia o anterior inquilino de Belém, tinha um grande fontanário. A fonte principal chamava-se Angela Silva, a minha colega do Expresso. Sem desprimor para a Angela Silva, toda a consideração por ela. Mas uma das coisas que o pessoal elogiava Seguro era que Seguro não dava informações cá para fora. Então, onde é que saiu esta informação? Saiu dentro do governo? Epá, desculpem-me. Esta informação está limitadíssima dentro do governo. Primeiro, isto é verdade. Bem, já não me lembro, já estava aqui a ver, mas vai-me perturbar aqui. Acho que foi antes de nós dissemos aqui que havia gente dentro do governo que estava muito desagradada com o estado para lá passar. Ah, não! Não, está aqui. Foi... Lembra-se que eu escrevi aqui o futuro ex-ministro? Esta informação já me tinha chegado. E garanto-lhe uma coisa, não chegou via governo. Aliás, a informação agora saiu de fonte segura dentro do governo, está muito limitada. Portanto, a questão é esta. De onde é que saiu a informação? Eu não tenho dúvida nenhuma que saiu do Palácio de Belém. Ora, isto é lamentável. Primeiro porque Seguro quer fazer um papel diferente do de Marcelo, não pode deixar acontecer estas coisas. Em segundo lugar, porque, obviamente, quando a informação desta sai, mata o ministro. Portanto, se havia alguma dúvida, Luís Neves, neste momento, é um ministro morto. Por outro lado, isto desautoriza o primeiro-ministro. E, portanto, ajuda a dar ainda mais cabo da credibilidade do primeiro-ministro. Repare, isto em si é uma novidade? Não. Por alguma razão, eu escrevi o futuro ex-ministro, não é? Mas uma coisa é certa, isto não pode ser assim. Se António José Seguro acha que o ministro não tem condições para continuar, diz ao primeiro-ministro que ele tem que o demitir imediatamente. Repare, o que é que justifica neste momento continuar no ministro? Há a questão dos incêndios? Epá, desculpa, não é motivo para isso. Até outra razão agora. Imagino que Luís Montenegro decide fazer um finca-pé

com seguro. Nós temos tradição disso. António Costa recusou-se a demitir João Galamba perante a insistência do Presidente da República, Marcelo Rebelo de Sousa, em fazê-lo. E foi ali um rift horrível durante semanas. Ora bem, imagine que Luís Montenegro, que é um bocado teimoso, decide fazer o mesmo com António José Seguro. O que é que faz Seguro? Demite-o. De certeza que não vai fazer. Agora, repare, primeiro é a informação sai cá para fora. Portanto, Seguro é igual a Marcelo. Segundo, mata o ministro. Terceiro, repare uma coisa, neste momento, continuar Luís Neves ou não, o efeito vai ser nulo. Porque ninguém o leva a sério. Se já tinha dificuldade em levar, agora ninguém leva a sério. Por outro lado, bem, desautoriza o primeiro-ministro. Eu acho que isto criou-se aqui um belo problema. Já agora, a fuga do primeiro-ministro, a fuga de informação, não prejudica apenas o primeiro-ministro e o ministro em si. Prejudica e fragiliza o Ministério da Administração Interna. Estas coisas é como as desvalorizações de moeda. Ou se fazem rapidamente ou não se fazem. Porque senão vai tudo, o efeito vai por ali fora. Já agora aproveito para dizer e repetir o que disse aqui. Não é só António José Seguro que está desconfortável com a situação, que é ter Luís Neves no governo. Já lhe contei aqui, dentro do próprio governo, há ministros que estão incomodados com a situação. E, portanto, mais uma razão para o primeiro-ministro ter resolvido o problema há semanas, e não agora, não ter deixado arrastar isto. Até porque corria este risco, não é? E o risco era a informação de que Seguro, que era o fulano fora dali, chegou ao público. E já agora, as coisas que eu não consigo perceber. Ontem o governo fez uma visita ao primeiro-ministro e o ministro da Administração Interna fizeram uma visita ali ao aeroporto, não sei quantos. Normalmente as coisas são avisadas para todos os meios de comunicação social. Ontem parece que o único meio de comunicação social que se lá esteve foi a Lusa. Ora, a Lusa é controlada pelo Estado. Isto não é bonito. Só mais uma pergunta. Quem é que tem medo de prestar contas nesta matéria? É o primeiro-ministro? É o ministro da Administração Interna? Tinha o receio que se tivessem ali outros meios de comunicação social, a conversa fosse ser só sobre Luís Neves? Bem, isto é péssimo do ponto de vista de imagem, isto é péssimo do ponto de vista de credibilidade do governo. O ponto seguinte, vamos mudar de matéria completamente, o ponto seguinte vai para o discurso do primeiro-ministro ontem, eu julgo que foi na Universidade de Verão do PST. Luís Montenegro resolveu perorar sobre a segurança social e a respectiva reforma. E o que é que disse o primeiro-ministro? Que o governo quer avançar com uma reforma da segurança social antes das eleições, antes da próxima legislatura. Ora, vamos recuar nos dias. Logo depois da apresentação do estudo do professor Jorge Bravo, a ministra do Trabalho mandou dizer no mesmo dia que o governo não ia mexer na segurança social. Os dias seguintes, inclusive uma intervenção do ministro Leitão Mar, foram exatamente no mesmo sentido. Não vai haver mexidas na segurança social antes da próxima legislatura. Portanto, a mensagem era, para se mexer na segurança social vai ser preciso um acordo. E vai ser preciso um acordo, conversas, provavelmente não apenas com o Partido Socialista, mas também com o Chega. Ora, o primeiro-ministro vem dizer isto ontem. A primeira pergunta que nos ocorre é, espera aí, mas isto desmente aquilo que foi dito por outros ministros e até por Hugo Soares, por exemplo? Não. Mas sugere uma coisa. O governo percebe que isto é uma prioridade. Portanto, o estudo que é encomendado ao grupo de trabalho chefiado pelo Jorge Bravo não é uma ficção. É um problema que tem a ver com a urgência do problema. Ora, pergunta seguinte. Faz sentido dizer que é urgente, que o que ele está a dizer é urgente, que é urgente. Faz sentido dizer que é urgente a reforma da Segurança Social? Faz. Faz sentido dizer que essa reforma tem de passar por um acordo com o Partido Socialista e até com o Chega? Totalmente. É por isso que eu não percebo porque é que o governo
andou estes dias todos a dizer que não é para mexer na Segurança Social. Repare, não é inteiramente incompatível, mas para os ouvidos cidadão comum, quando ouviu isto o Primeiro-Ministro ontem, terá feito o mesmo raciocínio que eu fiz, que é assim, então, mas porquê é que não assumiram na semana passada que isto é uma prioridade? Até podiam ter dito assim, nós não vamos mexer, mas temos de discutir e temos que chegar a acordo com o PS e com o Chega, porque isto é uma emergência nacional. E já agora, os críticos das reformas da Segurança Social, parem de dizer que isto é injetar pânico ou estimular o pânico nos portugueses. Vão dar uma volta ao milhar grande, ou se quiserem, vão para o raio que os parta. Ok? Alertar o país para que temos um problema não é infundir um pânico, é dizer, temos um problema. Eu sei que há gente em Portugal que gosta de dizer que nós não temos problemas, mas temos, e este é um deles. Mas o que é que eu quero dizer com isto tudo? O Primeiro-Ministro arrisca passar para a opinião pública a ideia de que diz uma coisa, que o Governo diz uma coisa hoje e diz outra amanhã. Ora, isso é péssimo. E valia a pena que já tivesse aprendido com situações anteriores em que andaram a passar informações meio confusas para a população, para os eleitores. Que hoje parece que está a dizer uma coisa e amanhã parece que está a dizer outra. E já agora, vamos ver, porque eu acho que esta não vai ser a única intervenção do Luís Montenegro, quando ele voltar a falar sobre estas matérias e outras, nomeadamente no discurso de encerramento da Universidade de Verão do PSD, vamos ver se ele agora tem a coragem de clarificar isto um bocado mais. Como já se percebeu, o PS não está para aqui virado, porque quem ouviu o José Luís Carneiro nos últimos dias, a conversa é sempre a mesma, salvaguardar as pensões. Oh homem, você, José Luís Carneiro, você é igual àqueles tipos que dizem coisas gerais, que dá para entender que é salgado e que é doce, quer dizer uma coisa mais feia, que é salgado e que é doce. Não, ou é salgado ou é doce. Imagine, José Luís Carneiro diz assim, temos de salvaguardar as pensões. Oh, homem, toda a gente diz isso. Aliás, já expliquei aqui várias vezes que quando se diz a Segurança Social está falida, não quer dizer que de um dia para o outro ou de um ano para o outro a Segurança Social fique sem dinheiro. Não. Quer dizer o seguinte, como o dinheiro vai encolhendo e os beneficiários vão aumentando, a gente vai dividir o mal pelas aldeias, que é baixar as pensões. Ou seja, aquilo que o Tribunal Constitucional deu a vetar durante uma porrada de tempo, não é? Que era o corte de pensões, aqui está a haver corte de pensões. E este último corte de pensões já foi decidido pelo Partido Socialista, porque a reforma foi feita em 2007, e eu recordo, José Vieira da Silva e José Sócrates, fete la liaison, e as pensões já caíram 10%. Está a ver? Bom, vamos avançar. Eu disse-lhe aqui ontem que a Alemanha estava a tentar cortar o próximo orçamento da União Europeia. E disse inclusive que estava à procura da Companhia dos Frugais, ontem tivemos a certeza. Este grupo, e eu digo quem são, Alemanha, Áustria, Finlândia, Suécia, Países Baixos e a Dinamarca, vieram dizer que o próximo plano orçamental da União Europeia, 2028-2034, tem que levar um corte de centenas de milhares de milhões de euros. O último orçamento que já foi apresentado pela Ursula von der Leyen, da Presidente da Comissão, é de 2 bi. Portanto, eles querem que isto seja cortado. Mais, veio mais um aviso. Esqueçam lá essa ideia de mais eurobonds, ou seja, obrigações emitidas pela Comissão Europeia. Ora, isto é um aviso sério. E é um aviso sério, sobretudo para aqueles países que passam a vida a olhar para o orçamento comunitário como uma coisa que é preciso sacar. Se você ouvir a conversa da maior parte dos políticos portugueses sobre o PRR, por exemplo, e os outros fundos, é, ai, temos que executar. A malta nunca diz, temos que executar bem. Há aqui coisas que nós temos que salvaguardar. Porque, senão, estamos a gastar fundos sem utilidade estrutural para a economia. Isto não é um debate. O debate é, temos que gastar. Porquê? Porque senão isto vai ser devolvido a Bruxelas. Ora, para países assim, entre os quais nós estamos, isto é um aviso sério. Mas, como sabe, a União Europeia vai acelerar a entrada da Ucrânia no espaço da União. Até como forma de proteção, quanto àquele maluco que está do outro lado.
E agora percebe-se claramente o senhor tinha mesmo vontade de fazer uma brincadeira com os países da NATO. Esta brincadeira, os Estados Unidos têm mandado lá o chefe da CIA. Isto não foi por acaso. O risco era mesmo real. Veja só onde é que nós já estamos. O risco era real. E era, e vamos ver se não é. Eu ainda me recordo da visita do anterior diretor da CIA a Moscovo, e a Rússia estava a cercar a Ucrânia e depois acabou por fazer a guerra. Vamos ver. Uma coisa é certa. Se acontecer alguma coisa, eles vão ter que levar uma resposta a sério. Nem que morra gente. Porque esta coisa de bully, a gente só acaba com o bully dando duas chapadas ao bully principal, percebe? É só, mesmo que morra gente. É preciso dizer isto. Bem, mas como dizia eu, para nós é uma chatice. Nós, segundo este plano, devemos receber 33,5 mil milhões de euros. Ora, se houver cortes, isto quer dizer que Portugal vai ser afetado. Mas era bom que nós começássemos a meter isto na cabeça, que é dizer o seguinte: nós não podemos, vamos poder viver de fundos estruturais para sempre. Nem de PRRs, nem outras coisas quaisquer. Vai haver uma altura em que vamos ter que nos sentar e pensar assim: o que é que a gente vai fazer? Como é que nós vamos pôr a economia a funcionar sem este doping? E eu acho que é a altura de começarmos a pensar e a falar nisto. E a falar nisto cada vez mais sério. E explicar isto aos cidadãos. Olha, e aos autarcas e aos políticos em geral que vivem desta marmelada. Ponto seguinte. Lembra-se de termos falado aqui várias vezes já nos despedimentos da Volkswagen. Eram 100 mil, certo? Sabe quais são as últimas conversas lá nos headquarters da empresa? Esta brincadeira pode subir para 140 mil. 50 mil são só na Alemanha. Imagina o que é para uma região como Ingolstadt, onde está o grupo Volkswagen. Esta é uma vaga de despedimentos. A Alemanha passa a ter um problema. E mais, eu já sei que anda muita gente feliz em Portugal. Porque, não, a Auto Europa não está em causa. Nós vamos produzir o every day, o ano. Oh, meus amigos, isto às vezes muda de um dia para o outro. Moral da história. O meu conselho para a malta da Auto Europa: tenham juízo. Muito juízo. Um dia toca-vos a vocês. Ponto seguinte. Já agora, temos falado aqui da ofensiva chinesa no mercado europeu de automóvel. A coisa está para ficar mais feia ainda. Porque uma das marcas que está a fazer mais estragos, que é a Xiaomi, para lançar os veículos novos, vai entrar em 2027 já na Europa. A coisa vai ficar pior. Já agora, só uma coisa. Ontem estive aqui a ver uns dados sobre crédito à habitação, por sugestão de um espectador, onde se nota que o crédito à habitação bateu um recorde de 17 anos. Epá, espera aí, as taxas de juros estão a subir, vão subir mais, o Banco de Portugal anda a limitar a concessão de crédito à habitação por parte dos bancos e o crédito à habitação está a bater recorde 17 anos. Eu estou doido ou alguma coisa não está a funcionar bem aqui? Fica a pergunta. Ponto seguinte, recorda-se também que falei aqui numa competição para comprar a De Óleo, que é a maior empresa de azeites de Espanha. Há um concorrente que é Decup, quer comprar. Mas há uns italianos que querem comprar. A Coricelli, já lhe falei aqui. Sabe o que é que aconteceu? A senhora Meloni, não teve vergonha nenhuma na cara, andou a pedir aos outros concorrentes italianos que também queriam comprar a De Óleo para ficarem de fora, deixarem a Coricelli avançar sozinha. What the fuck, man? Governos metidos, governos de direita! Direita, diz a direita portuguesa. A tipo é de direita. É direita uns... Despique os quimbau, como diz os brasileiros. Mas alguém de direita liberal se mete nestas coisas? Influenciar transações de empresas? Isto é nacional-socialismo. Mas para não ficarmos sozinhos nesta marmelada estúpida, em Espanha, o Pedro Sánchez está a dizer aos outros todos: eu prefiro que seja a Decup a comprar a De Óleo, que é para ficar tudo em Espanha. Estamos a construir uma união? Estamos mesmo a construir uma união? Ou estamos a construir uma união socialista? Já agora, prova de que o ensino universitário português está em grande nível. Olha, é manchete de hoje do Financial Times, que traz uma história interessante. Além de uma que é a UEFA ultima um processo de crime contra o Infantino, que acho muito bem. Lembra-se que o Sr. Trump andou a dificultar a ida dos estudantes, inclusive fazer MBAs nos Estados Unidos. A Universidade de Harvard olhou para isto e disse assim: melhor eu pegar nisto, criar um Harvard fora dos Estados Unidos. Ou no Canadá, ou na Europa.
Na Europa, houve três faculdades com quem Harvard falou. London School of Business, IMD, na Suíça, e imagino que foi a terceira. Nova School of Business and Economics, em Lisboa. Olha, só posso dar os parabéns ao Pedro Oliveira, que dirige aquilo, e à instituição. Isto ficou em águas de bacalhau? Parece que sim, porque entretanto houve lá mexidas e afinal deixou de haver tantos problemas para obter visa e fazer os MBAs nos Estados Unidos, seja o que for. Mas isto só mostra a qualidade da Nova e, em geral, daquilo que são as universidades portuguesas de gestão, que estão muito bem colocadas no ranking Financial Times, a contar de outras porcarias que nós não sabemos gerir em Portugal. Já agora, eu tinha-lhe dito que havia um novo pesquisa e um novo medicamento contra o cancro do pâncreas. A Food and Drug Administration, que é a espécie, a EMA lá dos Estados Unidos, aprovou o uso deste medicamento já para o mercado americano. É uma excelente notícia, aliás, com a qual nós terminamos aqui. Ah, é sexta-feira! Vem o fim de semana. Tenha um grande fim de semana. E também dizer que na segunda-feira cá estaremos para atazanar o juízo. Muito obrigado.

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1: Polícias assaltadas em Almada e no Seixal, suspeitos estão em fuga. Luís Montenegro reafirma a confiança política em Luís Neves. Paulo Rangel atenta aos portugueses no Nepal após o sismo. No futebol, o Sporting, com o sorteio da Champions, a trazerem fantasmas do passado.
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1: Duas ourivesarias, uma no concelho de Almada e outra no concelho do Seixal, foram assaltadas da manhã de quarta-feira, estando os autores ainda em fuga, segundo a Polícia de Segurança Pública. Os suspeitos destes dois assaltos na Cova da Piedade em Almada e na Amora no Seixal serão dois homens e uma mulher que terão recorrido à ameaça e coação com recurso à arma de fogo para concretizar os roubos, acrescentou o PSP. Em ambos os casos, um dos suspeitos terá recorrido ao martelo para partir as vitrinas e daí subtrair artigos em ouro. A PSP adianta ainda que os suspeitos encetaram uma fuga de uma viatura de marca Seat de cor cinzenta que consta como furtado. A Polícia Judiciária de Setúbal está a investigar os casos. O Primeiro-Ministro Luís Montenegro reafirmou na sua plena confiança política no Ministro da Administração Interna Luís Neves, declarando que este tem desempenhado um trabalho de elevadíssima qualidade e competência.
3: O Ministro da Administração Interna está a fazer um trabalho de elevadíssima qualidade e competência nas áreas que tem sobre a sua responsabilidade.
1: A declaração foi feita durante uma visita surpresa ao aeroporto de Lisboa. O Ministro tem estado envolto em polémica devido a suspeitas de irregularidades associadas ao seu anterior cargo como Diretor Nacional da Polícia Judiciária. O Ministro dos Negócios Estrangeiros, Paulo Rangel, confirmou que as autoridades portuguesas estão a acompanhar de perto a situação no Nepal, após a trágica enxurrada provocada por um sismo e deslizamento de terras na fronteira com o Tibete. A diplomacia portuguesa atualizou informação sobre os cidadãos nacionais afetados na região. Um dos cidadãos, a que estava dado como desaparecido esta quarta-feira, já foi encontrado, estando bem de saúde e em segurança de uma zona afastada do desastre. Dois portugueses continuam incontactáveis.
4: Nós temos como confirmado, há três pessoas que de facto não estão localizadas, estão desaparecidas e não se tem conseguido contactar com elas. Há também um que estava ontem, foi sinalizado pela família, que não conseguiam contactar, mas entretanto conseguiram contactar, estava fora até da região que foi afetada.
1: O governo português não prevê para já o envio de ajuda humanitária ou de equipas de resgate para o Nepal.
4: Nós, aqui em Portugal, à comunidade nepalesa, naturalmente que daremos todo o apoio, se for necessário, até agora não houve nenhum pedido, mas não temos prevista, por exemplo, deslocação de equipas, etc., não temos prevista, porque, enfim, olhando para a relação entre os meios e as vantagens que se podem criar no terreno, isso neste momento não seria, adequado.
1: A catástrofe começou após um sismo de magnitude 4 que desencadeou uma enorme avalanche de gelo e rochas, bloqueando o rio Bokoshi e gerando inundações repentinas e devastadoras. No futebol, à primeira vista, o sorteio do Sporting na fase da Liga dos Campeões é complicado. Dois tubarões do futebol europeu e dois históricos do futebol mundial, assim como um dos fantasmas do passado. Na primeira época completa de Ruben Amorim à frente da equipa, o adversário mais cotado é sem dúvida o Barcelona. Alvalade vai receber Rafinha e companhia, sendo que o histórico não é favorável à turma do Rui Borges. 5 derrotas em apenas uma vitória conseguida em 86, na altura para a antiga Taça UEFA, que venceu por 2-1. Depois há o Manchester City, um oponente que traz certamente boas memórias para os sportinguistas. O mítico calcanhar de Xandão na campanha europeia do clube em 2012, com Ricardo Tzó Pinto ao leme, até à goleada na estreia do formato de fase da Liga em 24-25. Ainda assim, as deslocações do Sporting ao Etihad terminam sempre em derrota. Há um duelo com o Manchester City, mas também haverá confronto com o Manchester United no jogo que marca o regresso de Bruno Fernandes a uma casa que bem conhece. Quanto à Roma de Rodrigo Mora e Paulo Dybala, o registro é curto e desfavorável para as hostes femininas. Um empate e uma derrota no currículo conseguidos na fase de grupos da Champions em 2007-2008. Por sua vez, os dois confrontos com o Shakhtar Donetsk deram motivos para sorrir aos adeptos, já que o Sporting venceu o conjunto ucraniano enquanto visitado e visitante. Recordes que o clube vai disputar os jogos caseiros em Stamford Bridge, no estádio de Chelsea. O Sporting defronta um fantasma do passado, o Lask Linz, que é o clube que goleou a equipa de Ruben Amorim na primeira época completa do técnico em Alvalade, por 4-1, mas também já tinha feito a vida negra aos Leões na fase de grupos da Liga Europa na época anterior. A caminhada do Sporting nesta fase da Liga dos Campeões fica ainda marcada por dois confrontos inéditos: Galatasaray, visita ao estádio José de Alvalade, e o Lens recebe os comandados do Rui Borges em França.

0: Greco Hercos anunciou que vai apresentar uma queixa formal à Comissão Europeia contra a aprovação do projeto agroflorestal das herdades de Murta e Monte Novo em Alcácer do Sal, destinado à produção intensiva de citrinos. A Associação Ambientalista considera que a decisão da CCDR Alentejo coloca em risco os recursos hídricos e a biodiversidade de uma área ambientalmente sensível. Em causa está a reformulação do projeto, que prevê a conversão de cerca de 295 hectares inseridos na rede Natura 2000 para a produção intensiva de tangerinas. A exploração deverá recorrer a 12 furos profundos para a captação de água subterrânea e incluir 3 reservatórios de armazenamento para rega, redes de adução e rega, uma rede elétrica subterrânea e 20 ventiladores anti-geada. Esta é a quarta versão do projeto apresentada pelo promotor para o mesmo terreno, depois das propostas anteriores não terem reunido condições para aprovação.
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Depois das 15 horas está prometida mais uma hora com boa música a animar o seu fim de tarde de sexta-feira. 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
1: No Montijo, cerca de 4.500 litros de gasolina foram apreendidos em jerricãs. Assalto a casa de Pinheiros em Lisboa rende 60 mil euros. A Ministra da Saúde reconhece que a área da anestesiologia é das mais preocupantes, principalmente em Lisboa. O desporto, Fatoumata Diallo, bate recorde nacional dos 400 metros de barreiras. O Benfica veste fato de gala na Dinamarca e carimba lugar na Liga Europa.
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1: Cerca de 4.500 litros de gasolina distribuídos por 155 jerricãs foram apreendidos pela Polícia Marítima durante a madrugada de quinta-feira na zona do Ribeirinho do Montijo. Em comunicado enviado às redações, a Autoridade Marítima Nacional indicou que a apreensão ocorreu no âmbito de uma operação desenvolvida pelo Comando Local da Polícia Marítima de Lisboa com a colaboração da Unidade Central de Investigação Criminal da Polícia Marítima. A operação permitiu assim localizar e apreender uma quantidade significativa de combustível acondicionado em recipientes de fácil transporte, bem como recolher elementos com interesse para a investigação. Segundo a autoridade, o volume de combustível apreendido e o respectivo acondicionamento apresentam características compatíveis com estruturas logísticas utilizadas no apoio e abastecimento de embarcações de alta velocidade, frequentemente associadas ao tráfico de estupefacientes por via marítima. O material apreendido foi sujeito aos procedimentos de inspeção judiciária e perícia ao local para a recolha e preservação dos vestígios e demais elementos com interesse probatório. A Polícia Marítima prosseguirá com as diligências investigatórias, com os respectivos elementos a serem remetidos à autoridade judiciária competente. O assalto violento a uma casa de Pinheiros em Lisboa, ocorrido na manhã de quinta-feira, visou um estabelecimento no Largo Cristóvão Aires, na zona de Alvalade, Arieiro. Embora as primeiras estimativas da polícia e de alguns meios apoiassem para valores entre os 48 mil e 100 mil euros em ouro, as informações mais recentes apontam que o roubo rendeu cerca de 60 mil euros. Quanto ao modus operandi, dois homens e uma mulher encapuzados abordavam o proprietário ou cliente por volta das 9 da manhã. O assalto foi cirúrgico e durou pouco mais de 10 segundos. A vítima foi agredida fisicamente pelos assaltantes durante o roubo do saco com as peças de ouro, mas sem gravidade. Os suspeitos fugiram do local num automóvel Peugeot 308 e, de acordo com a CNN de Portugal, a viatura utilizada já estava sinalizada no sistema de informação Schengen por crimes anteriores. A Polícia de Segurança Pública e a Polícia Judiciária estão agora a investigar o caso e a tentar localizar o paradeiro dos assaltantes, que continuam em fuga. A Ministra da Saúde, Ana Paula Martins, admitiu que a área da anestesiologia é uma das mais preocupantes em Portugal, afetando sobretudo a região de Lisboa.
3: É uma área difícil e nesta unidade local de saúde especificamente, que tem vários hospitais, onde tem que ter vários anestesiologistas de prevenção ou de serviço, é verdade que tem mais dificuldades em fazer as escalas, não só de urgência, mas também para depois os blocos operatórios.
1: As declarações foram feitas após uma dádiva de sangue em Lisboa. A governante reagiu diretamente ao alerta emitido pelo Sindicato dos Médicos da Zona Sul, que denunciou uma grave escassez de anestesiologistas na unidade local de saúde de São José.
3: Não são só os 6 anos de formação, é depois as várias subespecialidades que estão dentro da própria anestesiologia, que são de facto muito exigentes. E nós temos de continuar a insistir, naturalmente, na formação. No caso da anestesiologia, atraem de facto até os alunos que têm muito boas notas na prova nacional de acesso, mas depois muitas vezes acabam por sair do Serviço Nacional de Saúde.
1: Ana Paula Martins sublinhou que a formação médica é contínua e não termina com a conclusão da licença ou do internato, destacando o Serviço Nacional de Saúde, que precisa de acompanhar a evolução científica constante.
3: Nós estamos ainda a negociar o acordo coletivo com os sindicatos de enfermagem. Estamos, vamos lá ver, otimistas, um otimismo obviamente esclarecido relativamente à possibilidade de encontrarmos o consenso maior o mais alargado possível no âmbito daquele que será o primeiro acordo coletivo de trabalho na enfermagem.
1: No dia em que foi doar sangue, lembrou que as reservas estão em baixo, mas não estão comprometidas, apesar da falta de enfermeiros. O gesto da governante teve como objetivo principal apelar aos cidadãos para que doem sangue, de forma a reforçar as reservas nacionais durante o período crítico do verão, uma época em que historicamente as dádivas tendem a diminuir devido a férias. No desporto, a atleta portuguesa Fatoumata Diallo bateu o seu recorde nacional dos 400 metros barreiras, com 53,30 segundos no meeting suíço de Zurique, garantindo o quarto lugar e qualificação para a final da Diamond League. No estádio Letzgrund, a barreirista lusa retirou 25 centésimos ao anterior máximo fixado há duas semanas nos europeus de Birmingham, onde conquistara a medalha de bronze, assegurando a presença no final do circuito, agendada para a próxima semana em Bruxelas. A portuguesa destacou a capacidade de lidar com a opressão nas grandes competições. No futebol, a equipa do Benfica foi bem mais competente do que o adversário Aros e fez um jogo bem conseguido para carimbar a passagem à fase da Liga Única da Liga Europa. Marco Silva repetiu o 11 inicial da partida do Estádio da Luz, que deu vantagem na ronda de qualificação europeia para entrar com mais ímpeto na Dinamarca. E essa entrada foi bem conseguida por parte do conjunto encarnado, que já teve bastante apoio, no Septus Park Rangers, casa emprestada para este jogo do Aros, e teve muitas oportunidades logo a abrir. Leandro, Barreiro e Prestiami foram um dos mais mexidos dentro do relvado, com muitas tentativas que acabaram por surtir efeito, com apenas 19 minutos corridos na Dinamarca. O extremo argentino, que vinha de ser assobiado cada vez que tocava na bola, efetuou um remate forte e colocado no ângulo inferior direito da baliza defendida por Assantat, que nada pôde fazer face à direção contrária da bola em relação ao seu movimento. O resultado não se alterou até o intervalo, mas bem poderia ter havido mais golos nos primeiros 45 minutos. Após o descanso, os pupilos de Marco Silva voltaram a entrar melhor no jogo e 10 minutos após o recomeço, Rafa Silva aproveitou um ressalto para receber a bola sozinho na grande área do Aros, atirando de primeira e de pé esquerdo para o fundo das redes e aumentar a vantagem encarnada. Mas ao minuto 60 começou uma série de eventos sobrenaturais em Randers, já que Sudakov deu a bola ao adversário e promoveu um míssil com direito a desvio de Rasmus Kristensen para bater Samuel Soares. Mas o lance a seguir, Gianluca Prestiani soltou um foguete com um arco para restabelecer a vantagem de 2 golos na partida, com um golaço que permite correr o mundo. O argentino continua a deslumbrar desde que a temporada começou e tem vindo a ser um dos melhores da nova era de Marco Silva, a par de Vangelis Pavlidis. Até a final, nada mais aconteceu. Foi na flash da Sport TV que Prestiani falou deste triunfo encarnado e dos 2 golos que apontou.
4: Feliz, disfrutando el momento, la oportunidad que me dan mis compañeros, el míster, intentar de demostrar dentro del campo lo que sé hacer, lo que puedo hacer, y nada, estoy muy feliz que pudimos pasar a la siguiente fase. Tanto bueno, la temporada pasada con Mourinho me dio mucha confianza, capaz, no sé si reaccioné tarde, pero esta temporada tengo las cosas muy claras de lo que quiero hacer. Hablé con Marco, me da toda la confianza. Le dije que iba a intentar mejorar mucho la estadística en lo personal, tanto goles como asistencia, y por ahora, gracias a Dios, lo estoy haciendo y espero seguir así.
1: Já Marco Silva, también en la flash de TV da Sport TV, asumió que o Benfica era favorito a pasar a fase seguinte.
5: Não há que esconder, nós sabíamos que éramos favoritos a estar na fase de Liga da Liga Europa, mas uma coisa é ser favorito, outra coisa é prová-lo dentro do campo, e acredito que nós provámos isso mesmo e fomos crescendo. Acho que isso é o mais importante, olhar para aquilo que foi o nosso primeiro jogo na Suíça e olhar para aquilo que nós temos ainda a fazer ultimamente, ver esse crescimento, ver se criar bases para uma identidade, que é aquilo que é o mais importante para nós. Sabemos que criando uma identidade, sermos sérios naquilo que fazemos e dar confiança, é óbvio que os resultados também ajudam a isso, é muito importante para nós. As bases estão lá, depois a partir daqui é ir ajustando, é ir melhorando, porque há muito a melhorar, como eu disse ontem, mas satisfeito porque nós sabíamos que mais uma vez tínhamos uma vantagem boa, não tão expressiva como a anterior quando fomos jogar à Escócia, mas boa, mas nós fomos muito sérios na forma como abordámos o jogo, como temos que ser, é a nossa obrigação sermos sérios, mas fomos muito sérios na forma como abordámos o jogo, na forma como entrámos no jogo a querer dominar. Nós sabíamos que íamos ter um ambiente diferente, um ambiente de uma equipa a jogar fora de casa, um ambiente de grande apoio à equipa da casa também. Nós fomos sérios, tivemos bons momentos outra vez, alguns bons golos também, e qualificarmos era o nosso objetivo. E num princípio de época, com alterações, com os jogadores a virem tarde do Campeonato do Mundo, a começar muito cedo, foram 6 jogos e jogar praticamente 3 em 3 dias, desgasta, num momento que estamos a querer que os jogadores assimilem processos não podendo treinar tanto, e acaba por ser importante para nós ver que há um crescimento e há um entendimento bom daquilo que são as ideias, e a partir daqui é continuar a trabalhar, porque foram só uma qualificação que é importante para nós, mas está tudo muito no começo, e na segunda-feira temos que provar outra vez a nossa qualidade.
1: O Benfica acabou assim por carimbar a passagem à fase da Liga Única da Liga Europa, depois de passar por 3 fases de qualificação para a prova europeia.

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1: Georgina Rodrigues terá adotado alegadamente os três filhos mais velhos de CR7, Cristianinho, os gêmeos Eva e Mátio, que nasceram através de barriga de aluguer. A informação consta na revista TV 7 Dias desta semana e foi comentada na rúbrica do programa da TVI 2 às 10 por Adriano Silva Martins, Gonçalo Quinaz e Cinha Jardim. Quer dizer que a Georgina, alegadamente, terá adotado os três filhos mais velhos do Cristiano Ronaldo, ficou como mãe, referiu Adriano. Teoricamente, em 2023, por aquilo que li no artigo, a Georgina teria passado a ser também a mãe legal dos outros filhos do Cristiano Ronaldo. E porquê que é que isto se faz? Faz-se, por exemplo, se o Cristiano e a Georgina amanhã se separarem. Os filhos poderão ficar todos com a mãe ou com o pai. Não estou a dizer que seja nem que vá acontecer, mas, por exemplo, se acontecesse, a Georgina antes só teria direito a ficar com a Alana Martina e a Bela Esmeralda e os irmãos ficariam separados, explicou ainda. Gonçalo Quinaz esclarece que a decisão é mais recente e que o pedido é que terá sido feito em 2023. Georgina é mãe biológica de Alana Martina e de Bela Esmeralda. Pimpinha Jardim não esconde a felicidade que vive ao lado de Tiago Vieira. Aos 42 anos, a filha mais velha de Cinha Jardim mantém uma relação com o empresário de 48 e a paixão entre os dois fala cada vez mais alto. As provas de cumplicidade foram dadas no Algarve, onde o casal passou uns dias de descanso. Nas praias de Almancil, após uma bebida num bar de praia, entre amigos e família, Pimpinha e o filho do antigo presidente do Benfica, Luís Filipe Vieira, saíram para uma caminhada ao final do dia. De mãos dadas, trocaram gestos de carinho e protagonizaram beijos apaixonados. Tiago mostrou estar totalmente integrado na vida familiar da apresentadora, mostrando-se muito próximo do filho desta. O casal contou ainda com a companhia da irmã de Pimpinha, Isaurinha, da prima Sofia Jardim e do respectivo companheiro. Esta relação surge após uma fase difícil na vida da apresentadora. A separação de Francisco Spínola, tornada pública em março de 2023, aconteceu após anos de vida em comum, sendo que dois meses depois o empresário assumiu o namoro com Sara Duarte Freitas, amiga de longa data do casal. Hoje essa etapa está ultrapassada. Pimpinha voltou a abrir a porta ao amor e Tiago já conquistou o seu lugar no seio da família.
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0: Estou de saída de mais uma semana, está praticamente concluída esta edição de sexta-feira. Despeço-me com os votos de um bom fim de semana. Depois das 16, o Ricardo Rezende.
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2: O condutor que foi vítima de um roubo violento em Lisboa na passada terça-feira rejeita ter sido responsável pela morte do assaltante. O homem alega ter agido em legítima defesa e descreve que no momento em que tudo aconteceu tinha uma arma de fogo apontada à cabeça e tentava fugir. O empresário do Norte refere em declarações à SIC Notícias que tinha vindo de Braga para fechar um negócio em Lisboa quando o crime ocorreu na Avenida de Berlim, perto do aeroporto. O alerta para o roubo foi dado cerca das 13 horas. Se acompanhado de uma agente imobiliária, conta tendo ambos sido obrigados a sair do carro BMW após um embate intencional de uma moto onde seguia um dos assaltantes. Logo em seguida, já sob ameaça de uma faca, diz recordar ter visto a chegada de uma outra moto desta feita com um segundo assaltante vestido de preto e de rosto tapado, munido de uma arma de fogo. Durante o assalto foram roubados dois relógios da marca Rolex e um fio e três pulseiras avaliados em 100 mil euros. Um homem de 40 anos explica ainda que durante todo o assalto esteve na mira da pistola do assaltante, mesmo já depois de ter entrado dentro do carro novamente para tentar fugir. Terá sido por isso, justifica, que baixou a cabeça à altura do volante, tendo acelerado sem ver a estrada. Acabou por embater numa das motas, mas reforça que não estava a perseguir ninguém e que acelerou apenas em desespero, em legítima defesa, para fugir e evitar ser morto a tiro. Um carro, um Volkswagen Golf GTD cedido a Luís Neves, enquanto diretor nacional da Polícia Judiciária, que continua a usar agora como ministro da Administração Interna, em regime de comodato, pertence ao traficante de droga Rubino Oliveira, mais conhecido como Xuxas, e que se encontra a cumprir pena no estabelecimento prisional de Monsanto, foi detido pela PJ em 2022 e é considerado pelas autoridades como um dos maiores traficantes de droga portugueses. Rubino Oliveira foi condenado a 20 anos de prisão, na primeira instância, mas o processo voltou recentemente ao Tribunal da Relação, depois do Supremo Tribunal de Justiça ter anulado um primeiro acórdão dos desembargadores. Nestas circunstâncias, juristas, ouvidos então pela TVI e CNN Nascer do Sol, referem que sem uma decisão transitada em julgado, o uso do carro por Luís Neves é ilegal. O primeiro-ministro Luís Montenegro garantiu categoricamente que o governo não vai fazer qualquer alteração estrutural às pensões ou à segurança social ao longo da presente legislatura.
3: Nesta legislatura, esse assunto não existe. Para próximas legislaturas, nós diremos aos portugueses o que entendemos sobre aquilo que se deve fazer. A demagogia, a desinformação, a falsidade com que se fala disso é deplorável do ponto de vista democrático. No dia em que tiver que cortar um cêntimo de uma pensão...
2: A garantia foi dada no aeroporto de Lisboa, onde o chefe do Executivo aproveitou para afastar os cenários de cortes ou reformas profundas levantados pela oposição. Já o secretário-geral do Partido Socialista, Jorge Carneiro, tem demonstrado forte oposição a qualquer iniciativa de alteração estrutural no sistema, transformando a sustentabilidade e a preservação do modelo atual da segurança social numa das suas principais bandeiras políticas.
4: Fiquei muito preocupado naquilo que foram declarações da responsável europeia, Maria Luísa Albuquerque, sobre o futuro das pensões, porque ela veio claramente dizer o que se pretende, e o que se pretende, na sua visão, é abrir a segurança social aos privados.
2: E volta a deixar um aviso, Luís Montenegro.
4: Para que o primeiro-ministro deva, ele próprio, pela sua voz, ser claro, afirmando que em circunstância alguma, nesta legislatura, haverá essa privatização. Porque isso significa colocar em risco as pensões presentes e as pensões futuras.
2: E pegou ainda nas palavras de Marcos Mendes, da Universidade de Verão, e diz que o governo anda a atacar a oposição.
5: Um governo que faz, tem o suporte partidário e que faz uma universidade de verão. Devem transmitir bons valores aos mais jovens, bons princípios aos mais jovens. E quando faz dessa universidade de verão um ataque despodurado às oposições, é um governo que no mínimo tem falta de humildade democrática. E portanto, Dr. Luís Marques Mendes pôs o dedo na ferida.
2: O presidente do Chega, André Ventura, desafiou diretamente o Partido Socialista a viabilizar as propostas do seu partido para aplicar o IVA zero no cabaz alimentar e reduzir o imposto sobre os combustíveis.
6: Como ouviu o líder do PS dizer que está favorável a isto, só não fez com o Chega, não deixou, nós não queremos que se sintam incomodados, nós vamos apresentar para que possam então confrontar-se com a sua verdadeira hipocrisia e perceber se há ou não um arranjinho com o Governo e com o PSD. Vai ser só isto, descida do IVA nos combustíveis, IVA zero no cabaz alimentar, e é já no início de setembro.
2: O desafio foi lançado durante uma visita a Pombal, servindo de resposta direta às acusações recentes do secretário-geral do PS, José Luís Carneiro. Já o secretário-geral do PCP, Paulo Raimundo, acusou o Executivo de estar a atirar o barro à parede com as questões da segurança social. O líder comunista afirmou que a promessa feita por Luís Montenegro de não fazer alterações estruturais nas pensões nesta legislatura não vale nada.
3: A palavra do Governo a dizer que não vai fazer isso, olha, depois da chuva ter passado, vale tanto como uma pedra de gelo ali no meio do palco 25 de Abril ao sol. Vale nada, não vale nada. O Governo mandou o barro à parede. Se não houver muita conversa, procurará o que é que pode avançar. Se houver muita resposta, se calhar vai ter medo, receio de avançar.
2: O convite do PCP à Frente Popular para a Libertação da Palestina para participar na festa do Avante gerou uma forte onda de contestação política, com a oposição a acusar os comunistas de promoverem um grupo classificado como organização terrorista pela União Europeia. A defesa de Paulo Raimundo.
3: Não foi assim há tanto tempo. Nelson Mandela, o ANC, eram considerados forças terroristas a partir dos critérios que definem agora essas forças como terroristas. E, portanto, se o nosso critério fosse esse, nunca tínhamos demonstrado solidariedade com a África do Sul contra aquele regime odioso do apartheid.
2: As declarações de Paulo Raimundo foram feitas durante uma visita de preparação para a festa do Avante e baseiam-se na análise política. No futebol, o Sporting de Braga empatou na quinta-feira sem golos diante do Austria de Viena, fora de portas na segunda mão do play-off de acesso à fase da Liga, na Liga Conferência, conseguindo presença na competição. Com este nulo, valeu o resultado da primeira mão por 2-0, onde com golos do espanhol Paulo Vítor de penalti aos 25 minutos e Diogo Rodrigues aos 78, conseguindo a equipa arsenalista segurar a vantagem e garantir assim a presença na terceira prova de clubes da UEFA. No lado dos jogadores, Adrian Barami estava naturalmente satisfeito na flash da Sport TV.
7: Não foi nada um jogo fácil, sabíamos que eles não têm nada para perder, vinham com tudo. E sentimos na primeira parte claramente as dificuldades, mas eu acho que na segunda parte conseguimos melhorar claramente, e mais uma coisa muito boa é que não sofremos mais um gol, ou seja, 6 golos, 0 golos sofridos, muito positivo. Conseguimos passar para a próxima fase e agora estamos nos grupos.
2: Também na flash da Sport TV, João Moutinho estava feliz com a presença garantida na prova.
8: Nenhum jogo é fácil e sabíamos que o Austria de Viena não tem nada a perder. Depois de nossa casa temos um resultado 2-0, não tem nada a perder, vem-nos pressionar de uma forma agressiva, em cima, é que não nos deixa sair a jogar. Claro que os primeiros momentos foram difíceis porque eles estavam com o fulgor todo, mas acho que depois conseguimos assentar o jogo e ter a bola, é isso que temos que ter, personalidade para nestes momentos, sabendo que nos vem pressionar alto, temos a personalidade de ter a bola e não a perder e depois conquistar o resultado que queremos para a eliminatória. Foi isso que conseguimos, dar os parabéns à equipa pelo trabalho que teve, esteve muito bem e agora há que pensar já na próxima fase. Nós dentro de campo vimos uma coisa, fora de campo vê-se outra, mas principalmente nós dentro de campo é que sentimos aquilo que está a acontecer e por vezes temos de ser nós a adaptar ao que o jogo pede. O adversário também estuda-nos, sabe onde tenta aproveitar as nossas lacunas ou onde poderemos ter essas lacunas e nós temos que nos adaptar a isso o mais rápido possível. E é isso, entre nós temos que falar, adaptar, corrigir e depois levar o nosso jogo para aquilo que queremos, ter bola, criar as oportunidades e finalizar. Hoje não conseguimos finalizar, mas conseguimos o resultado que era importante para nós para conseguirmos passar à próxima fase.
2: No final do jogo, o treinador do Sporting Braga, Carlos Vicente, enalteceu o facto da equipa alcançar o objetivo traçado. O Braga tornou-se assim a segunda equipa portuguesa a chegar à fase de liga da Liga Conferência, depois do Guimarães. O presidente do Benfica, Rui Costa, comentou com pragmatismo o apuramento da equipa para a fase da Liga na Liga Europa, assumindo que o clube pertence historicamente à Liga dos Campeões. Rui Costa fala sobre a entrada do Benfica na fase da Liga Europa após eliminar o Aros.
9: Sim, está num ótimo momento de forma e que continua assim ao longo do ano, é aquilo que a gente espera dele também. Em relação a esta entrada na fase de Liga da Liga Europa, contente pelas prestações que nós tivemos até aqui, mas evidentemente cumprimos com a nossa obrigação, que era este o objetivo, tínhamos que estar nesta fase da Liga Europa. Não era a competição que queríamos fazer, evidentemente o Benfica está muito mais habituado a fazer Liga dos Campeões que Liga Europa, mas hoje cumprimos a nossa obrigação, que foi entrar dentro daquilo, da segunda fase, será a primeira fase, mas para nós já conta como segunda fase, mas contente com as prestações que a equipa teve até aqui.
2: Rui Costa comenta ainda ao mercado de transferências, que não fecha a porta a entradas ou saídas do plantel até o dia 4 de setembro.
9: De uma forma muito simples, o mercado, como vocês sabem, fecha a dia 4, para nós diremos que pode fechar até dia 2, porque as inscrições para a UEFA acabam dia 2, estamos contentes com o grupo de trabalho que temos hoje, é possível, é provável que possa até dia 4, até dia 2, dia 4, haver uma outra alteração, haver uma outra mexida. Agora não vou estar aqui a comentar todas as propostas que têm sido comentadas na nossa imprensa, como eu costumo dizer, se eu tiver comentado todos os jogadores que indicou ao Benfica, todos os jogadores que saem nas primeiras páginas indicados para o Benfica, o avião parte e nós ficamos aqui. Portanto, sem grandes nomes já, porque aquilo que nós, as principais pedras que nós pretendíamos para reforçar os setores que entendíamos que tínhamos que reforçar já estão dentro do clube. Lembrar que foi uma pré-temporada atípica também pelo facto de muitos jogadores estarem no Mundial e terem chegado mais tarde. Hoje o grupo está mais estável e se nós conseguirmos alguma operação que possa melhorar de alguma forma o plantel, iremos fazê-lo. De forma, estamos a trabalhar nesse sentido sempre desde o primeiro dia. Agora não vou estar a comentar quem possa sair ou quem possa entrar, porque acho que isso não é justo para ninguém.
2: Na Liga Europa, pelo novo modelo competitivo, cada equipa defrontará 8 adversários diferentes, 2 de cada pote, realizando 4 jogos em casa e 4 fora. De notar que a UEFA já confirmou as equipas do mesmo país não podem defrontar-se nesta fase, existe um veto automático a uma eventual repetição do confronto Juventus-Benfica por questões regulamentares da própria Federação Internacional. O calendário completo será anunciado pela UEFA até 30 de agosto, com o início da fase da Liga marcado para o dia 16 de setembro de 2026.

0: Seja bem-vindo, boa tarde, até às 19 horas na Rádio Azul, Ricardo Rezende.
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1: Foram necessários cerca de 2 anos para o Xiaomi SU7 atingir 500 mil de vendas. A berlina totalmente elétrica, que deu início à ofensiva da tecnologia chinesa no setor automóvel. O marco foi anunciado na segunda-feira, 17 de agosto, 28 meses depois do começo da comercialização, a 3 de abril de 2024. Foram entregues as chaves aos primeiros clientes. Desde então, o modelo já evoluiu, ganhando uma versão Ultra em fevereiro do ano passado. Já em março último foi introduzida a segunda geração, que no período inicial de vendas resistiu a 80 mil encomendas. Na geração introduzida há alguns meses, o Xiaomi SU7 ficou mais seguro em vários níveis, desde a carroceria à bateria, passando pelo desenho dos fechadores das portas com tripla redundância, passou a ter um motor elétrico V6 S Plus, sendo que o modelo standard anuncia uma autonomia para cerca de 713 km, o Pro pode mesmo chegar aos 905 km. Em 15 minutos é possível recuperar carga para 670 km. Durante anos, a BMW pareceu determinada a preencher praticamente todos os nichos imagináveis. Agora prepara-se para fazer o caminho inverso. A marca alemã está a rever a sua gama de vários modelos BMW que poderão desaparecer nos próximos anos. A ironia é que esta redução acontece precisamente quando a BMW prepara mais de 40 modelos novos ou atualizados até 2027. Todos eles com tecnologias herdadas da Neue Klasse, aquela que é uma das maiores transformações tecnológicas do construtor. Segundo o Automotive News Europe, o diretor executivo do grupo está a rever modelos de nicho, derivações e até algumas motorizações no âmbito de plano mais vasto de redução de custos, que também inclui a saída voluntária de vários milhares de trabalhadores. Há casos em que o destino parece praticamente traçado. O BMW Série 8 deverá desaparecer no final da atual geração, depois também ter sido afastado internamente a possibilidade de ressurgir sobre a marca Alpina. Mais surpreendente é a situação do BMW i4, a berlina elétrica produzida em Munique desde 2021, tem sido um dos modelos responsáveis pelo crescimento das vendas de elétricos da marca, mas poderá acabar vítima do sucesso da própria estratégia da BMW. A redução da gama de resto já começou. A produção do Z4 terminou este ano e não está previsto qualquer sucessor direto.
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2: O acesso à herdade da Mourisca está condicionado à circulação automóvel entre esta sexta-feira e domingo, devido à realização da 25ª edição da Festa do Moinho de Maré da Mourisca naquele espaço. Para que a ação decorra com segurança, rodoviária e pedonal, os automobilistas devem prestar a maior atenção às orientações dos agentes da GNR presentes no evento e à sinalização temporária de proibição e desvio instalada no local. Uma menina de 9 anos ficou na quinta-feira gravemente ferida na sequência de uma queda de uma varanda de um segundo andar nas Caldas da Rainha, informou o Comando Sub-Regional do Oeste de Operações de Socorro. A criança caiu de uma varanda e sofre fraturas graves ao nível da cintura pélvica e da bacia, disse a Agência Lusa ao Comandante dos Bombeiros das Caldas da Rainha, Nelson Cruz. A menina foi assistida no local pela equipa de viatura médica de emergência do Hospital das Caldas da Rainha e transportada para esta unidade hospitalar em estado considerado grave, acrescentou. O alerta para o acidente, na rua Moinho de Vento, nas Caldas da Rainha, no distrito de Liria, foi dado às 14h51, estando a PSP a investigar as circunstâncias em que se deu a queda. De acordo com o Comando Sub-Regional do Oeste, de Operações de Socorro, no local estiveram 6 operacionais apoiados por 3 viaturas dos bombeiros das Caldas de Rainha, viatura médica de emergência e reanimação e também a PSP. Um homem de 35 anos que atropelou as 16 pessoas em Albufeira ficou na quinta-feira, 27 de agosto, em prisão preventiva. De acordo com a SIC Notícias, que avançou com a informação, o alegado autor do atropelamento que deixou a 2 pessoas em estado grave ficou sujeito à medida de prisão preventiva, a medida mais gravosa prevista no Código Penal Português. As medidas de coação foram divulgadas depois de, na quarta-feira, o primeiro interrogatório judicial ter sido suspenso. O detido foi, na quinta-feira, de novo presente ao Tribunal, pelas 13h45, para completar os trabalhos do primeiro interrogatório judicial. O homem que conduzia com uma taxa de crime de álcool no sangue, no momento do atropelamento, está indiciado por 6 crimes. Homicídio qualificado na forma tentada, condução perigosa, resistência e coação sob funcionário, desobediência qualificada, condução de veículo sem habilitação legal e falsificação de documentos. Na sua posse, quando atropelou as 16 pessoas, tinha 2 cartas de condução, uma angolana, que é legal em Portugal, e outra emitida em Birmingham, Inglaterra, em 2022, com a qual não poderia conduzir por cá. Se eram verdadeiras ou não, para já não há informações. O que se sabe é que Fábio conduzia com uma taxa de álcool no sangue de 1,29 gramas por litro, o que é considerado crime na altura do incidente. Mais de um terço dos alunos de 38 colégios tiveram 19 ou 20 valores a pelo menos uma disciplina em 24-25, segundo o relatório divulgado na quinta-feira, que identifica 21 escolas privadas com o mesmo padrão há 8 anos consecutivos. O ano letivo de 24-25 houve 38 estabelecimentos de ensino privados que atribuíram pelo menos 20 valores ou 19, numa escala de 0 a 20, a mais de 30% dos seus alunos, segundo os resultados da análise das classificações internas agora publicados. Os dados divulgados pela Direção-Geral de Estatísticas da Educação e Ciência não identificam os colégios em causa, que representam 35% do total de escolas privadas com ensino secundário, nem indicam a que disciplinas foram atribuídas as classificações mais elevadas. A análise revela, no entanto, que, considerando o conjunto dos alunos dessas 38 escolas, 30% obtiveram 19 ou 20 valores em todas as disciplinas avaliadas naquele ano letivo. A escola pública, o cenário é muito diferente. Entre os 483 estabelecimentos analisados, apenas 3 atingiram o mesmo limiar, atribuindo 19 ou 20 valores a pelo menos a 30% dos seus alunos. Uma dessas escolas, onde 19% dos alunos tiveram 19 ou 20 valores a todas as disciplinas, já tinha sido identificada em 23-24, quando essa porcentagem era de 10%. No ensino privado, a média global foi 16,8 valores, enquanto nas disciplinas anuais ultrapassou mesmo os 18 valores. No desporto, a seleção feminina de voleibol faz história e qualifica-se pela primeira vez para os oitavos de final do Campeonato da Europa da modalidade. A equipa das Quintas derrotou a Roménia por 3-2 no jogo decisivo, já depois de ter vencido a Espanha. Ana Rui Monteiro foi a melhor pontuadora do encontro, com 20 acertos, 17 ataques, 2 blocos e 1 serviço direto. Portugal terminou o grupo C no 4º lugar, com 2 vitórias e 5 pontos, e vai agora fazer o próximo jogo na Turquia.

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1: O ator Rupert Greene vai voltar a interpretar Ron Wesley, mas desta vez em palco a partir de fevereiro do próximo ano. O ator britânico vai fazer do parto musical Harry Potter e a Criança Amaldiçoada na Broadway, em Nova York. O ator vai assim dar vida à versão adulta de Ron Wesley e a peça vai contar com a sua presença a partir de 2 de fevereiro no Lyric Theatre. E durante 17 semanas, o anúncio foi feito na quarta-feira, através de um vídeo partilhado nas redes sociais da produção Grind. Não é o primeiro ator da saga a fazer a produção na Broadway, dado que também Tom Felton, conhecido por interpretar Draco Malfoy, fez parte desta produção o ano passado. Rupert Greene deu vida a uma das personagens mais amadas da saga, tendo participado em todos os 8 filmes da saga, de 2001 até 2011. Ron Wesley é um dos melhores amigos de Harry Potter, juntamente com Hermione Granger, interpretado por Daniel Radcliffe, e Emma Watson. Harry Potter e a Criança Amaldiçoada conta a história dos três amigos já adultos e também com filhos.

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1: Polícias assaltadas em Almada e no Seixal, suspeitos estão em fuga. Luís Montenegro reafirma a confiança política em Luís Neves. Paulo Rangel atenta aos portugueses no Nepal após o sismo. No futebol, o Sporting, com o sorteio da Champions, a trazerem fantasmas do passado.
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1: Duas olivesarias, uma no concelho de Almada e outra no concelho do Seixal, foram assaltadas da manhã de quarta-feira, estando os autores ainda em fuga, segundo a Polícia de Segurança Pública. Os suspeitos destes dois assaltos na Cova da Piedade em Almada e na Amora no Seixal serão dois homens e uma mulher que terão recorrido à ameaça e coação com recurso à arma de fogo para concretizar os roubos, acrescentou o PSP. Em ambos os casos, um dos suspeitos terá recorrido ao martelo para partir as vitrinas e daí subtrair artigos em ouro. A PSP adianta ainda que os suspeitos encetaram uma fuga de uma viatura de marca Seat de cor cinzenta que consta como furtado. A Polícia Judiciária de Setúbal está a investigar os casos. O Primeiro-Ministro Luís Montenegro reafirmou na sua plena confiança política no Ministro da Administração Interna Luís Neves, declarando que este tem desempenhado um trabalho de elevadíssima qualidade e competência.
3: O Ministro da Administração Interna está a fazer um trabalho de elevadíssima qualidade e competência nas áreas que tem sobre a sua responsabilidade.
1: A declaração foi feita durante uma visita surpresa ao aeroporto de Lisboa. O Ministro tem estado envolto em polémica devido a suspeitas de irregularidades associadas ao seu anterior cargo como Diretor Nacional da Polícia Judiciária. O Ministro dos Negócios Estrangeiros, Paulo Rangel, confirmou que as autoridades portuguesas estão a acompanhar de perto a situação no Nepal, após a trágica enxurrada provocada por um sismo e deslizamento de terras na fronteira com o Tibete. A diplomacia portuguesa atualizou informação sobre os cidadãos nacionais afetados na região. Um dos cidadãos, a que estava dado como desaparecido esta quarta-feira, já foi encontrado, estando bem de saúde e em segurança de uma zona afastada do desastre. Dois portugueses continuam incontactáveis.
4: Nós temos como confirmado, há três pessoas que de facto não estão localizadas, estão desaparecidas e não se tem conseguido contactar com elas. Há também um que estava ontem, foi sinalizado pela família, que não conseguiam contactar, mas entretanto conseguiram contactar, estava fora até da região que foi afetada.
1: O governo português não prevê para já o envio de ajuda humanitária ou de equipas de resgate para o Nepal.
4: Nós, aqui em Portugal, à comunidade nepalesa, naturalmente que daremos todo o apoio, se for necessário, até agora não houve nenhum pedido, mas não temos prevista, por exemplo, deslocação de equipas, etc., não temos prevista, porque, enfim, olhando para a relação entre os meios e as vantagens que se podem criar no terreno, isso não, neste momento não seria, adequado.
1: A catástrofe começou após um sismo de magnitude 4 que desencadeou uma enorme avalanche de gelo e rochas, bloqueando o rio Bokoshi e gerando inundações repentinas e devastadoras. No futebol, à primeira vista, o sorteio do Sporting na fase da Liga dos Campeões é complicado. Dois tubarões do futebol europeu e dois históricos do futebol mundial, assim como um dos fantasmas do passado, na primeira época completa de Ruben Amorim à frente da equipa. O adversário mais cotado é, sem dúvida, o Barcelona. Alvalade vai receber Rafinha e companhia, sendo que o histórico não é favorável à turma do Rui Borges. 5 derrotas em apenas uma vitória, conseguida em 86, na altura para a antiga Taça UEFA, que venceu por 2-1. Depois há o Manchester City, um oponente que traz certamente boas memórias para os sportinguistas. O mítico calcanhar de Xandão, na campanha europeia do clube em 2012, com Ricardo Tzó Pinto ao leme, até à goleada na estreia do formato de fase da Liga, em 24-25. Ainda assim, as deslocações do Sporting ao Etihad terminam sempre em derrota. Há um duelo com o Manchester City, mas também haverá confronto com o Manchester United no jogo que marca o regresso de Bruno Fernandes a uma casa que bem conhece. Quanto à Roma, de Rodrigo Mora e Paulo Dybala, o registro é curto e desfavorável para as hostes femininas. Um empate e uma derrota no currículo conseguidos na fase de grupos da Champions em 2007-2008. Por sua vez, os dois confrontos com o Shakhtar Donetsk deram motivos para sorrir aos adeptos, já que o Sporting venceu o conjunto ucraniano enquanto visitado e visitante. Recorde-se que o clube vai disputar os jogos caseiros em Stamford Bridge, no estádio de Chelsea. O Sporting defronta um fantasma do passado, o Lask Linz, que é o clube que goleou a equipa de Ruben Amorim na primeira época completa do técnico em Alvalade, por 4-1, mas também já tinha feito a vida negra aos Leões na fase de grupos da Liga Europa na época anterior. A caminhada do Sporting nesta fase da Liga dos Campeões fica ainda marcada por dois confrontos inéditos: Galatasaray, visita ao estádio de Alvalade, e o Lens recebe os comandados do Rui Borges em França. O Instituto Português do Mar e da Atmosfera previu para este sábado períodos de céu muito nublado, tornando-se gradualmente pouco nublado ou limpo a partir do meio da manhã. Vento em geral fraco, de vários rumos, tornando-se moderado de norte-noroeste, nas terras altas do centro e sul e no litoral oeste-sul do Cabo Carvoeiro a partir da tarde. Há a possibilidade de formação de neblina ou nevoeiro matinal do norte e centro e prevê-se também uma pequena subida da temperatura.
2: 25 graus.

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0: inesperadas. Ou seja, aqui as regras ficam de lado e a personalidade assume o protagonismo. Casacos de inspiração desportiva e sweatshirts encontram ganga padrões aos quadrados e silhuetas mais femininas, enquanto leggings, bermudas oversize, calças de perna larga e mini saias se juntam aos tops com riscas e peças bem mais volumosas. A paleta de cores passa pelo caqui, cinzento, azul marinho e bordô, com acessórios como sabrinas, sapatos de salto e bandoletes a trazerem um lado retro à coleção. Assim, no meio de tantas propostas, há peças que merecem mesmo um lugar no seu armário. Dos casacos de meia estação perfeitos para os primeiros dias frescos, às sabrinas capazes de elevar qualquer look, passando pela ganga e pelas malas ideais para quem quer um look mais contemporâneo, existem 17 peças na nova coleção da Stradivarius que vai certamente querer ter debaixo de olho.
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1: Gangue do Rolex. Vítima rejeita a responsabilidade na morte de assaltante. Carro apreendido, Luís Neves usa pertence ao traficante de droga, Xuxas. Luís Montenegro garante que não vai fazer alterações da Segurança Social nesta legislatura. José Luís Carneiro está preocupado com o futuro da Segurança Social. O Chega desafia o PS a viabilizar as suas propostas de IVA zero para a base alimentar e a redução do imposto sobre os combustíveis. O PCP acusa o Governo de estar a atirar o barro à parede sobre as questões da Segurança Social. O Desporto liga a conferência. O Sporting Braga empata em Viana e garante fase de liga. O Rui Costa diz que não era a competição que queria, mas cumpriu a obrigação.
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1: O condutor que foi vítima de um roubo violento em Lisboa na passada terça-feira rejeita ter sido responsável pela morte do assaltante. O homem alega ter agido em legítima defesa e descreve que no momento em que tudo aconteceu tinha uma arma de fogo apontada à cabeça e tentava fugir. O empresário do Norte refere em declarações à SIC Notícias que tinha vindo de Braga para fechar um negócio em Lisboa quando o crime ocorreu na Avenida de Berlim, perto do aeroporto. O alerta para o roubo foi dado cerca das 13 horas. Seguia acompanhado de uma agente imobiliária, conta, tendo ambos sido obrigados a sair do carro BMW após um embate intencional de uma moto onde seguia um dos assaltantes. Logo em seguida, já sob ameaça de uma faca, diz recordar ter visto a chegada de uma outra moto desta feita com um segundo assaltante vestido de preto e de rosto tapado, munido de uma arma de fogo. Durante o assalto foram roubados dois relógios da marca Rolex e um fio e três pulseiras avaliados em 100 mil euros. Um homem de 40 anos explica ainda que durante todo o assalto esteve na mira da pistola do assaltante, mesmo já depois de ter entrado dentro do carro novamente para tentar fugir. Terá sido por isso, justifica que baixou a cabeça à altura do volante, tendo acelerado sem ver a estrada. Acabou por embater numa das motas, mas reforça que não estava a perseguir ninguém e que acelerou apenas em desespero, em legítima defesa, para fugir e evitar ser morto a tiro. Um carro, um Volkswagen Golf GTD cedido a Luís Neves, enquanto diretor nacional da Polícia Judiciária, que continua a usar agora como ministro da Administração Interna, em regime de comodato, pertence ao traficante de droga Rubén Oliveira, mais conhecido como Xuxas. Xuxas, que se encontra a cumprir pena no estabelecimento prisional de Monsanto, foi detido pela PJ em 2022 e é considerado pelas autoridades como um dos maiores traficantes de droga portugueses. Rubén Oliveira foi condenado a 20 anos de prisão na primeira instância, mas o processo voltou recentemente ao Tribunal da Relação depois do Supremo Tribunal de Justiça ter anulado um primeiro acórdão dos desembargadores. Nestas circunstâncias, juristas, ouvidos então pela TVI e CNN Nascer do Sol, referem que sem uma decisão transitada em julgado, o uso do carro por Luís Neves é ilegal. O Primeiro-Ministro Luís Montenegro garantiu categoricamente que o Governo não vai fazer qualquer alteração estrutural às pensões ou à segurança social ao longo da presente legislatura.
3: Nesta legislatura, esse assunto não existe. Para próximas legislaturas, nós diremos aos portugueses o que entendemos sobre aquilo que se deve fazer. A demagogia, a desinformação, a falsidade com que se fala disso é deplorável do ponto de vista democrático. No dia em que tiver que cortar um cêntimo de uma pensão...
1: A garantia foi dada no aeroporto de Lisboa, onde o chefe do Executivo aproveitou para afastar os cenários de cortes ou reformas profundas levantados pela oposição. Já o secretário-geral do Partido Socialista, José Luís Carneiro, tem demonstrado forte oposição a qualquer iniciativa de alteração estrutural no sistema, transformando a sustentabilidade e a preservação do modelo atual da segurança social numa das suas principais bandeiras políticas.
4: Fiquei muito preocupado naquilo que foram declarações da responsável europeia, Maria Luísa Albuquerque, sobre o futuro das pensões, porque ela veio claramente dizer o que se pretende, e o que se pretende, na sua visão, é abrir a segurança social aos privados.
1: E volta a deixar um aviso, Luís Montenegro.
4: Para que o Primeiro-Ministro deva, ele próprio, pela sua voz, ser claro, afirmando que em circunstância alguma, nesta legislatura, haverá essa privatização. Porque isso significa colocar em risco as pensões presentes e as pensões futuras.
1: E pegou ainda nas palavras de Marcos Mendes, da Universidade de Verão, e diz que o Governo anda a atacar a oposição.
5: Um Governo que faz, tem o suporte partidário e que faz uma Universidade de Verão, devendo transmitir bons valores aos mais jovens, bons princípios aos mais jovens. E quando faz dessa Universidade de Verão um ataque despodurado às oposições, é um Governo que no mínimo tem falta de humildade democrática. E portanto o Dr. Luís Marques Mendes pôs o dedo na ferida.
1: O presidente do Chega, André Ventura, desafiou diretamente o Partido Socialista a viabilizar as propostas do seu partido para aplicar o IVA zero no cabaz alimentar e reduzir o imposto sobre os combustíveis.
6: Como ouvi o líder do PS dizer que está favorável a isto, só não fez com o Chega, não deixou, nós não queremos que se sintam incomodados, nós vamos apresentar para que possam então confrontar-se com a sua verdadeira hipocrisia e perceber se há ou não um arranjinho com o Governo e com o PSD. Vai ser só isto: descida do IVA nos combustíveis, IVA zero no cabaz alimentar. E é já no início de setembro.
1: O desafio foi lançado durante uma visita a Pombal, servindo de resposta direta às acusações recentes do secretário-geral do PS, José Luís Carneiro. Já o secretário-geral do PCP, Paulo Raimundo, acusou o executivo de estar a atirar o barro à parede com as questões da segurança social. O líder comunista afirmou que a promessa feita por Luís Montenegro de não fazer alterações estruturais nas pensões nesta legislatura não vale nada.
7: A palavra do governo a dizer que não vai fazer isso, olha, depois da chuva ter passado, vale tanto como uma pedra de gelo ali no meio do palco 25 de Abril ao sol. Não vale nada. O governo mandou o barro à parede. Se não houver muita conversa, procurará o que é que pode avançar. Se houver muita resposta, se calhar vai ter medo, receio de avançar.
1: O convite do PCP à Frente Popular para a Libertação da Palestina para participar na festa do Avante gerou uma forte onda de contestação política, com a oposição a acusar os comunistas de promoverem um grupo classificado como organização terrorista pela União Europeia. A defesa de Paulo Raimundo.
7: Não foi assim há tanto tempo. Nelson Mandela, o ANC, eram considerados forças terroristas a partir dos critérios que definem agora essas forças como terroristas. E, portanto, se o nosso critério fosse esse, nunca tínhamos demonstrado solidariedade com a África do Sul contra aquele regime odioso do Apartheid.
1: As declarações de Paulo Raimundo foram feitas durante uma visita de preparação para a festa do Avante e baseiam-se na análise política. No futebol, o Sporting de Braga empatou na quinta-feira sem golos diante do Austria de Viena, fora de portas na segunda mão do play-off de acesso à fase da Liga, na Liga Conferência, conseguindo presença na competição. Com este nulo, valeu o resultado da primeira mão por 2-0, onde com golos do espanhol Paulo Vítor de penalti aos 25 minutos e Diogo Rodrigues aos 78, conseguindo a equipa arsenalista segurar a vantagem e garantir assim a presença na terceira prova de clubes da UEFA. No lado dos jogadores, Adrian Barami estava naturalmente satisfeito na flash da Sport TV.
8: Não foi nada um jogo fácil, sabíamos que eles não têm nada para perder, vinham com tudo. E sentimos na primeira parte claramente as dificuldades, mas eu acho que na segunda parte conseguimos melhorar claramente. E mais uma coisa muito boa é que não sofremos mais um gol, ou seja, 6 gols, 0 gols sofridos, muito positivo. Conseguimos passar para a próxima fase e agora estamos nos grupos.
1: Também na flash da Sport TV, João Moutinho estava feliz com a presença garantida na prova.
9: Nenhum jogo é fácil e sabíamos que o Austria não tem nada a perder. Depois de nossa casa temos um resultado 2-0, não tem nada a perder, vem-nos pressionar de uma forma agressiva, em cima, é que não nos deixa sair a jogar. Claro que os primeiros momentos foram difíceis porque eles estavam com o fulgor todo, mas acho que depois conseguimos assentar o jogo e ter a bola, é isso que temos que ter, a personalidade para nestes momentos, sabendo que nos vem pressionar alto, temos a personalidade de ter a bola e não a perder e depois conquistar o resultado que queremos para a eliminatória. Foi isso que conseguimos, dar os parabéns à equipa pelo trabalho que teve, esteve muito bem e agora há que pensar já na próxima fase. Nós dentro de campo vimos uma coisa, fora de campo vê-se outra, mas principalmente nós dentro de campo é que sentimos aquilo que está a acontecer e por vezes temos de ser nós a adaptar ao que o jogo pede. O adversário também estuda-nos, sabe onde tenta aproveitar as nossas lacunas ou onde poderemos ter essas lacunas e nós temos que nos adaptar a isso o mais rápido possível. E é isso, entre nós temos que falar, adaptar, corrigir e depois levar o nosso jogo para aquilo que queremos, ter bola, criar as oportunidades e finalizar. Hoje não conseguimos finalizar, mas conseguimos o resultado que era importante para nós para conseguirmos passar à próxima fase.
1: No final do jogo, o treinador do Sporting Braga, Carlos Vicente, enalteceu o facto da equipa alcançar o objetivo traçado. O Braga tornou-se assim a segunda equipa portuguesa a chegar à fase de liga da Liga Conferência depois do Guimarães. O presidente do Benfica, Rui Costa, comentou com pragmatismo o apuramento da equipa para a fase da Liga da Liga Europa, assumindo que o clube pertence historicamente à Liga dos Campeões. Rui Costa fala sobre a entrada do Benfica na fase da Liga Europa após eliminar o Aros.
10: Sim, está num ótimo momento de forma e que continua assim ao longo do ano, é aquilo que a gente espera dele também. Em relação a esta entrada na fase Liga da Liga Europa, contente pelas prestações que nós tivemos até aqui, mas evidentemente cumprimos com a nossa obrigação, que era este o objetivo, tínhamos que estar nesta fase da Liga Europa. não era a competição que queríamos fazer. Evidentemente o Benfica está muito mais habituado a fazer a Liga dos Campeões que a Liga Europa, mas hoje cumprimos a nossa obrigação, que foi entrar dentro daquilo, da segunda fase. Será a primeira fase, mas para nós já conta como segunda fase, mas contente com as prestações que a equipa teve até aqui.
1: Rui Costa comenta ainda ao mercado de transferências, que não fecha a porta a entradas ou saídas do plantel até o dia 4 de setembro.
10: De uma forma muito simples, o mercado, como vocês sabem, fecha a dia 4, para nós diremos que pode fechar até dia 2, porque as inscrições para a UEFA acabam dia 2. Estamos contentes com o grupo de trabalho que temos hoje. É possível, é provável que possa até dia 4, até dia 2, dia 4, haver uma outra alteração, haver uma outra mexida. Agora não vou estar aqui a comentar todas as propostas que têm sido comentadas na nossa imprensa. Como eu costumo dizer, se eu tiver comentado todos os jogadores que indicou ao Benfica, todos os jogadores que têm nas primeiras páginas indicados para o Benfica, o avião parte e nós ficamos aqui. Portanto, sem grandes nomes já, porque aquilo que nós, as principais pedras que nós pretendíamos para reforçar os setores que entendíamos que tínhamos que reforçar, já estão dentro do clube. Lembrar que foi uma pré-temporada atípica também pelo facto de muitos jogadores estarem no Mundial e terem chegado mais tarde. Hoje o grupo está mais estável e se nós conseguirmos alguma operação que possa melhorar de alguma forma o plantel, iremos fazê-lo. De forma, estamos a trabalhar nesse sentido sempre desde o primeiro dia. Agora não vou estar a comentar quem possa sair ou quem possa entrar, porque acho que isso não é justo para ninguém.
1: Na Liga Europa, pelo novo modelo competitivo, cada equipa defrontará 8 adversários diferentes, 2 de cada pote, realizando 4 jogos em casa e 4 fora. De notar que a UEFA já confirmou as equipas do mesmo país não podem defrontar-se nesta fase, existe um veto automático a uma eventual repetição do confronto Juventus-Benfica por questões regulamentares da própria Federação Internacional. O calendário completo será anunciado pela UEFA até 30 de agosto, com o início da fase da Liga marcado para o dia 16 de setembro de 2026.

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2: O acesso à herdade da Mourisca está condicionado à circulação automóvel entre esta sexta-feira e domingo, devido à realização da 25ª edição da Festa do Moinho de Maré da Mourisca naquele espaço. Para que a ação decorra com segurança, rodoviária e pedonal, os automobilistas devem prestar a maior atenção às orientações dos agentes da GNR presentes no evento e à sinalização temporária de proibição e desvio instalada no local. Uma menina de 9 anos ficou na quinta-feira gravemente ferida na sequência de uma queda de uma varanda de um segundo andar nas Caldas da Rainha, informou o Comando Sub-Regional do Oeste de Operações de Socorro. A criança caiu de uma varanda e sofre fraturas graves ao nível da cintura pélvica e da bacia, disse a Agência Lusa ao Comandante dos Bombeiros das Caldas da Rainha, Nelson Cruz. A menina foi assistida no local pela equipa da viatura médica de emergência do Hospital das Caldas da Rainha e transportada para esta unidade hospitalar em estado considerado grave, acrescentou. O alerta para o acidente, na rua Moinho de Vento, nas Caldas da Rainha, no distrito de Liria, foi dado às 14h51, estando a PSP a investigar as circunstâncias em que se deu a queda. De acordo com o Comando Sub-Regional do Oeste, de Operações de Socorro, no local estiveram 6 operacionais apoiados por 3 viaturas dos bombeiros das Caldas de Rainha, viatura médica de emergência e reanimação e também a PSP. Um homem de 35 anos que atropelou as 16 pessoas em Albufeira ficou na quinta-feira, 27 de agosto, em prisão preventiva. De acordo com a SIC Notícias, que avançou com a informação, o alegado autor do atropelamento que deixou a 2 pessoas em estado grave ficou sujeito à medida de prisão preventiva, a medida mais gravosa prevista no Código Penal Português. As medidas de coação foram divulgadas depois da quarta-feira ao primeiro interrogatório judicial ter sido suspenso. O detido foi, na quinta-feira, de novo presente ao Tribunal, pelas 13h45, para completar os trabalhos do primeiro interrogatório judicial. O homem que conduzia com uma taxa de crime de álcool no sangue, no momento do atropelamento, está indiciado por 6 crimes. Homicídio qualificado na forma tentada, condução perigosa, resistência e coação sob funcionário, desobediência qualificada, condução de veículo sem habilitação legal e falsificação de documentos. Na sua posse, quando atropelou as 16 pessoas, tinha 2 cartas de condução, uma angolana, que é legal em Portugal, e outra emitida em Birmingham, Inglaterra, em 2022, com a qual não poderia conduzir por cá. Se eram verdadeiras ou não, para já não há informações. O que se sabe é que Fábio conduzia com uma taxa de álcool no sangue de 1,29 gramas por litro, o que é considerado crime na altura do incidente. Mais de um terço dos alunos de 38 colégios tiveram 19 ou 20 valores a pelo menos uma disciplina em 24-25, segundo o relatório divulgado na quinta-feira, que identifica 21 escolas privadas com o mesmo padrão há 8 anos consecutivos. O ano letivo de 24-25 houve 38 estabelecimentos de ensino privados que atribuíram pelo menos 20 valores ou 19, numa escala de 0 a 20, a mais de 30% dos seus alunos, segundo os resultados da análise das classificações internas agora publicados. Os dados divulgados pela Direção-Geral de Estatísticas da Educação e Ciência não identificam os colégios em causa, que representam 35% do total de escolas privadas com ensino secundário, nem indicam a que disciplinas foram atribuídas as classificações mais elevadas. A análise revela, no entanto, que, considerando o conjunto dos alunos dessas 38 escolas, 30% obtiveram 19 ou 20 valores em todas as disciplinas avaliadas naquele ano letivo. A escola pública, o cenário é muito diferente. Entre os 483 estabelecimentos analisados, apenas 3 atingiram o mesmo limiar, atribuindo 19 ou 20 valores a pelo menos a 30% dos seus alunos. Uma dessas escolas, onde 19% dos alunos tiveram 19 ou 20 valores a todas as disciplinas, já tinha sido identificada em 23-24, quando essa percentagem era de 10%. No ensino privado, a média global foi 16,8 valores, enquanto nas disciplinas anuais ultrapassou mesmo os 18 valores. No desporto, a seleção feminina de voleibol faz história e qualifica-se pela primeira vez para os oitavos de final do Campeonato da Europa da modalidade. A equipa das Quintas derrotou a Roménia por 3-2 no jogo decisivo, já depois de ter vencido a Espanha. Ana Rui Monteiro foi a melhor pontuadora do encontro, com 20 acertos, 17 ataques, 2 blocos e um serviço direto. Portugal terminou o grupo C no 4º lugar, com 2 vitórias e 5 pontos, e vai agora fazer o próximo jogo na Turquia. O Instituto Português do Mar e da Atmosfera prevê para este sábado períodos de céu muito nublado, tornando-se gradualmente pouco nublado ou limpo a partir do meio da manhã. Vento em geral fraco, de vários rumos, tornando-se moderado de norte a noroeste, nas terras altas do centro e sul e no litoral oeste a sul do Cabo Carvoeiro a partir da tarde. Há a possibilidade de formação de neblina ou nevoeiro matinal do norte e centro e prevê-se também uma pequena subida da temperatura.
1: 22 graus.

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1: Alibaba quer emitir 8.700 milhões em ações para investimento em IA. Apple despediu uma equipe inteira dedicada à realidade virtual. Temos a solução para uma das maiores frustrações do Google Maps. Robótica humanoide perto do pico do ciclo de especulação. Telemóveis portáteis e consolas estão mais caros. Eis o motivo. Novo Apple Watch terá direito a uma edição muito especial. Depois de 12 anos, Samsung pode lançar novos auscultadores premium. Chega de dúvidas, Apple Music vai identificar músicas de IA. As melhores televisões de 55 polegadas que pode escolher em 2026. Robôs dos jogos de Pequim estão mais rápidos e fortes, mas há desafios.
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Summit de Capital acontecerá em Hong Kong e será concretizado para fortalecer a liderança global da empresa em inteligência artificial, escreve a Alibaba em comunicado. A empresa prevê utilizar toda a receita líquida da oferta para investir em capacidades de inteligência artificial completas, versáteis, incluindo a expansão e melhoria da sua infraestrutura de IA, especificou o grupo chinês. A Alibaba já investiu dezenas de milhares de milhões de dólares em IA. Na passada quinta-feira, anunciou ao mercado ter obtido receitas de quase 34,270 milhões de euros no último trimestre, um aumento de 9% em relação ao ano anterior, impulsionado pelo entusiasmo global pela inteligência artificial, que está a aumentar a procura pelos produtos do grupo. A gigante chinesa é conhecida pelos seus modelos de IA de código aberto, Qwen, que ganharam popularidade entre os programadores de todo o mundo.

Os últimos anos têm sido marcados por fortes despedimentos na indústria tecnológica, com gigantes como a Microsoft, a Meta, a Amazon, entre outras, a optarem por despedir milhares de trabalhadores. A Apple, contudo, tem sido uma exceção e toma uma abordagem mais cautelosa em relação a este tipo de decisões. No entanto, a empresa não é imune a despedir pessoas, sobretudo quando o objetivo passa por alinhar as suas prioridades. Conta o site Apple Insider que a empresa da maçã terá despedido uma equipa inteira dedicada ao desenvolvimento de realidade virtual. A Apple não confirmou a informação, mas a publicação nota que foram afetados 60 funcionários. Sublinhar que esta era uma decisão há muito prevista entre os observadores da Apple. Acontece que, no ano passado, a gigante tecnológica decidiu reestruturar a equipa de realidade virtual. A Apple Vision Group e o líder desse departamento, Mike Rockwell, foi alocado à divisão dedicada ao desenvolvimento da assistente digital Siri. É preciso lembrar que o Vision Pro continua a ser o único produto de hardware na área de realidade virtual lançado pela Apple. Este dispositivo foi originalmente lançado no começo de 2024, com um preço de $3,499, um valor que foi atualizado em junho para os $3,699 devido à escassez de componentes de memória RAM que se têm feito sentir nos últimos meses. Apesar do interesse da Apple e do CEO Tim Cook no mundo da realidade virtual e aumentada, o Vision Pro nunca alcançou o mesmo tipo de sucesso que outros produtos da marca, mas ainda têm também circulado rumores que, ao invés de um sucessor do Vision Pro, Apple tem atualmente como prioridade lançar óculos equipados com inteligência artificial para rivalizar com os Meta Ray-Ban. Acredita-se que os primeiros óculos de inteligência artificial da Apple serão anunciados oficialmente durante o evento WWDC em 2027, que deverá ter lugar em junho, e lançados no mercado no final do ano.

A par do Waze, o Google Maps é uma das aplicações de navegação mais úteis que pode usar quando viaja, permitindo-lhe saber exatamente o percurso que deve tomar de acordo com o seu destino. No entanto, o Maps tem um pequeno defeito, que aliás está presente de forma transversal nas principais aplicações de navegação. Dependendo do que tenha acontecido no percurso escolhido, o Google Maps pode sugerir outra rota e acabar por o levar por outro caminho que não era aquele que tinha planeado inicialmente. Poderá pensar que esta é uma funcionalidade útil e não um defeito, como referimos, notando que esta capacidade permite-lhe evitar acidentes e outros obstáculos que podem atrasar a sua chegada. No entanto, o que acontece tentar seguir por um determinado caminho porque na verdade sabe que a rota sugerida pelo Maps tem algum problema que gostaria de evitar? Pode até dar-se o caso de querer simplesmente seguir por outro caminho, sem querer, no entanto, prescindir das direções do Maps. Há uma série de motivos que o podem levar a querer seguir por uma determinada rota que, por um ou outro motivo, não é entendida pelo Maps como a mais eficaz. Felizmente, há uma forma de impedir que o Google Maps esteja constantemente a sugerir outra rota e a empurrá-lo em outra direção. Não se trata propriamente de uma funcionalidade dedicada a este propósito, e sim de uma opção do serviço que pode usar a seu favor. Ao invés de colocar somente o seu destino, experimente adicionar paragens ao longo do percurso para garantir que segue pela rota pretendida. Tenha apenas em atenção que o Google Maps permite que adicione até 9 paragens, incluindo o destino final por viagem, pelo que convém fazer uma gestão cuidada destes pontos de passagem.

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1: Um ano depois da primeira edição, os World Humanoid Robot Games regressaram à capital da China e a segunda jornada da competição mostrou os avanços alcançados. Na pista, o robô Tiangong venceu as duas finais dos 400 metros com 38,15 segundos entre os robôs de maior dimensão e 45,66 segundos entre os mais pequenos. E nos 1500 metros, a medalha de ouro foi Tianzhu, com um tempo de 2 horas 21 minutos e 64 segundos, enquanto Tian Jiao venceu o salto em comprimento com uma marca de 7,97 metros. A melhoria no desempenho dos robôs humanoides revelou, por outro lado, novas fragilidades resultantes desses desenvolvimentos, e no salto em comprimento, por exemplo, alguns aceleravam, saltavam e aterravam, mas continuavam depois a correr por não conseguirem parar a tempo. Noutras modalidades verificaram-se dificuldades semelhantes. No kickboxing, os golpes mais fortes faziam deslocar luvas e proteções, enquanto no futebol os robôs chocavam entre si nas disputas pela bola, e até a imobilidade revelou complicações, com algumas das posições de maior dificuldade no tai chi a levarem as máquinas a falhar. Outros desafios relacionados com tarefas do dia-a-dia testavam a capacidade de manusear objetos com precisão, através de ações como pesar pó, construir com blocos ou manipular pequenos pães cozidos a vapor. A equipa conjunta da Universidade de Wuhan e da AGLBOT venceu a prova de pesagem de pó em 27 segundos. A Shanghai AGLBOT precisou de 108 segundos para vencer a prova de construção com blocos, e a Chengdu AGLBOT venceu a recolha de feijões com pinças. Em parceria com a tecnológica Huawei, a operadora China Onicon instalou uma infraestrutura 5G app para os jogos, que separa e dá prioridade às comunicações dos robôs face ao tráfego de espectadores, meios de comunicação social e outros utilizadores. Levar este modelo para além de um ambiente preparado como os dos jogos coloca dificuldades e representa custos extremamente elevados. Mas enquanto a Huawei estuda a possibilidade de exteriorizar parte do cérebro das máquinas dentro do estádio, os problemas continuam a ser, sobretudo, físicos.

Ainda que todos gostássemos de assistir aos nossos filmes e séries favoritos ou jogar no maior ecrã possível, a realidade das nossas habitações e carteiras exigem que tenhamos de ser realistas e somos frequentemente obrigados a escolher modelos com um ecrã de tamanho mais reduzido. Não que uma televisão de 55 polegadas seja considerada pequena, mas poderá ficar abaixo dos desejos de quem gostaria de ter a maior superfície possível. Contudo, como nota o site Business Insider, acontece que os modelos de 55 polegadas contam com um bom equilíbrio de tamanho, preço e desempenho e, portanto, vale a pena considerar estas televisões. Foi por isso que a publicação reuniu os melhores modelos que pode escolher em 2026, separando não só a melhor televisão de 55 polegadas, o mais acessível, a melhor opção premium e também a melhor proposta para divisões particularmente iluminadas e onde este fator poderá apresentar um problema para a maioria dos modelos.

dos temas que marcou o final do ano passado e todo o ano 2026, até então, é o aumento dos preços da memória RAM, componentes que têm sido cada vez mais procurados por empresas dedicadas ao desenvolvimento de modelos de inteligência artificial. Com esta maior procura, há uma natural escassez destes componentes que, por sua vez, têm levado ao aumento dos preços de produtos no mundo da tecnologia de consumo, desde telemóveis, passando por computadores portáteis e tablets e até consolas de jogos. Para o ajudar a ter uma ideia de como o preço destes componentes tem evoluído, o site Tom's Hardware nota que, no espaço de apenas um ano, verificou-se um aumento de quase 500%. A publicação nota que um kit de 96 GB de DDR5 6000 RAM, que custava $189, custa agora $1,799. Já um kit de 128 GB DDR5 6400, que custava anteriormente $329, tem agora um preço de $3,399. O pior desta situação é que não há previsões de os preços virem a baixar no curto a médio prazo. Significa isto que, provavelmente, continuará a assistir a aumentos de preços no mercado de telemóveis, os quais se aplicarão não só a novos modelos, como também a dispositivos já presentes no mercado.

Desde 2019, com o Apple Watch Série 5, que a Apple não recorria à cerâmica para lançar uma edição especial dos seus relógios. Acredita-se que será este ano, com o Apple Watch Série 12, que voltaremos a ver a empresa a usar este material nos seus relógios. A Apple deverá aproveitar o seu evento de setembro para anunciar oficialmente o Apple Watch Série 12, uma nova geração do relógio inteligente que, de acordo com os rumores, terá direito a uma edição especial como já não se via há 7 anos. Esta edição especial aplicará a cerâmica à estrutura do relógio, um tipo de material que já não era usado num relógio da empresa maçã desde a Apple Watch Série 5 em 2019. A informação de que a Apple pretende recorrer à cerâmica para uma das versões do Apple Watch Série 12 foi avançada pela página Consultame na rede social X e não é sabido se serão vendidas outras edições especiais dos relógios com outros materiais. No entanto, tendo em conta que estas edições de relógios e telemóveis com cerâmica custam normalmente mais do que as versões standard, esta poderá ser uma forma interessante de a Apple dar aos consumidores uma versão mais premium do seu Apple Watch, sem os obrigar a escolher o modelo Ultra. De momento não se conhecem mais informações sobre o Apple Watch Série 12, mas a confiar nas informações que têm circulado, acredita-se que a Apple deverá realizar o seu evento entre os dias 8 e 9 de setembro. Além deste novo modelo do relógio inteligente, acredita-se que a Apple deverá desvendar oficialmente o iPhone 18 Pro e o iPhone 18 Pro Max, além daquele que será o seu primeiro telemóvel de ecrã dobrável, conhecido de momento como iPhone Ultra. Quanto aos AirPods equipados com câmaras, parece que os interessados terão de aguardar pelo próximo ano.

Além dos rumores que apontam para a possibilidade de a Samsung lançar novos auriculares sem fios com design open ear para rivalizar com os FreeClip da Huawei ou o ZenConClip da Oppo, parece que a empresa sul-coreana também pretende apostar em auscultadores para o segmento premium. Diz o site Sam Mobile que a Samsung se encontra a desenvolver novos auscultadores top de gama com os quais consiga competir com os WH-1000XM6 da Sony e os AirPods Max 2 da Apple. Lembrar que os últimos headphones premium lançados pela Samsung foram os Level Over em 2014, o que significa que há cerca de 12 anos que a empresa sul-coreana não lança novos auscultadores neste segmento. Acredita-se que estes novos modelos contarão com uma boa parte das funcionalidades de outros headphones neste segmento, nomeadamente cancelamento ativo de ruído, drivers dinâmicas, controle por gestos e também uso de materiais premium com os quais a empresa procura justificar um preço alto. Além disso, é altamente provável que estes auscultadores contem com acesso a assistentes de inteligência artificial. Não se sabe qual será o nome destes novos auscultadores premium da Samsung, mas a publicação afirma que atualmente são conhecidos como Galaxy H1. A par desta informação, surgiram imagens na aplicação Galaxy Wearable que parecem revelar um pouco do design destes auscultadores. Não se sabe ainda quando é que a Samsung anunciará ou lançará oficialmente esses auscultadores, mas acredita-se que as novidades estejam previstas para 2027. Até lá, teremos de esperar por mais rumores ou fugas de informação para saber de que forma é que a Samsung planeia regressar ao mercado de auscultadores premium.

0: Spotify anunciou recentemente que a partir do próximo mês vai começar a identificar artistas que criem música recorrendo a ferramentas de inteligência artificial e, de acordo com a revista Variety, a Apple pretende seguir esta mesma estratégia com o seu Apple Music. Diz a publicação que a Apple se encontra a trabalhar numa nova etiqueta chamada Made with AI, feito com inteligência artificial em português, para os artistas adotarem caso uma parte substancial do conteúdo tenha sido criado recorrendo à inteligência artificial generativa. No entanto, não há previsão para que esta nova etiqueta seja lançada no Apple Music. Lembrar, contudo, que esta não é a primeira medida tomada pela Apple para os utilizadores do serviço de streaming conseguirem saber quais as músicas que foram criadas com inteligência artificial. No começo do ano, a Apple criou um sistema de identificação para músicas geradas com inteligência artificial, mas na altura foram apontadas críticas à empresa porque o sistema depende que as editoras discográficas tenham essa iniciativa. A Spotify dará também aos ouvintes a possibilidade de sinalizarem perfis de artistas que considerem representar AI personas.
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depois dos rumores que apontavam nesse sentido, parece que Dave Bautista é realmente o nome escolhido para interpretar Kratos na adaptação televisiva da franchise de jogos God of War das consolas da PlayStation. A notícia foi avançada pela revista Variety. É importante lembrar que Bautista não foi o primeiro nome escolhido para o papel de protagonista. O nome inicialmente escolhido foi o de Ryan Hurst, com o ator mais conhecido por Sons of Anarchy e de Odyssey, a até ter participado no começo das gravações. No entanto, Hurst teve um acidente durante as filmagens e teve de ser submetido a uma cirurgia. Caso a produção da série esperasse por Hurst, a produção só poderia ser retomada em 2027, o que levou os responsáveis a escolherem outro ator para o papel. Serve recordar que God of War já tem 2 temporadas garantidas na Prime Video e sabe-se que a história será baseada no jogo lançado em 2018 para a PlayStation 4. A narrativa consiste numa viagem de Kratos, acompanhado pelo filho Atreus, para depositar as cinzas da mulher que morreu. Acredita-se agora que as filmagens da série serão retomadas alguns durante as próximas semanas, mas não há ainda previsão para qualquer estreia do primeiro episódio. No entanto, sabe-se que as 2 temporadas serão filmadas em simultâneo.

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2: Duas olivarias, uma no Conselho de Almada e outra no Conselho do Seixal, foram assaltadas da manhã de quarta-feira, estando os autores ainda em fuga, segundo a Polícia de Segurança Pública. Os suspeitos destes dois assaltos na Cova da Piedade, em Almada, e na Amora, no Seixal, serão dois homens e uma mulher que terão recorrido à ameaça e coação com recurso à arma de fogo para concretizar os roubos, acrescentou o PSP. Em ambos os casos, um dos suspeitos terá recorrido ao martelo para partir as vitrinas e daí subtrair artigos em ouro. A PSP adianta ainda que os suspeitos encetaram uma fuga de uma viatura de marca SEAT de cor cinzenta que consta como furtado. A Polícia Judiciária de Setúbal está a investigar os casos. O Primeiro-Ministro Luís Montenegro reafirmou na sua plena confiança política no Ministro da Administração Interna, Luís Neves, declarando que este tem desempenhado um trabalho de elevadíssima qualidade e competência.
3: O Ministro da Administração Interna está a fazer um trabalho de elevadíssima qualidade e competência nas áreas que tem sobre a sua responsabilidade.
2: A declaração foi feita durante uma visita surpresa ao aeroporto de Lisboa. O Ministro tem estado envolto em polémica devido a suspeitas de irregularidades associadas ao seu anterior cargo como Diretor Nacional da Polícia Judiciária. O Ministro dos Negócios Estrangeiros, Paulo Rangel, confirmou que as autoridades portuguesas estão a acompanhar de perto a situação no Nepal após a trágica enxurrada provocada por um sismo e deslizamento de terras na fronteira com o Tibete. A diplomacia portuguesa atualizou informação sobre os cidadãos nacionais afetados na região. Um dos cidadãos a que estava dado como desaparecido esta quarta-feira já foi encontrado, estando bem de saúde e em segurança de uma zona afastada do desastre. Dois portugueses continuam incontactáveis.
4: Nós temos como confirmado, há três pessoas que de facto não estão localizadas, estão desaparecidas e não se tem conseguido contactar com elas. Há também um que estava ontem, foi sinalizado pela família, que não conseguiam contactar, mas entretanto conseguiram contactar, estava fora até da região que foi afetada.
2: O governo português não prevê para já o envio de ajuda humanitária ou de equipas de resgate para o Nepal.
4: Nós, aqui em Portugal, à comunidade nepalesa, naturalmente que daremos todo o apoio se for necessário, até agora não houve nenhum pedido, mas não temos prevista, por exemplo, deslocação de equipas, etc., não temos prevista, porque, enfim, olhando para a relação entre os meios e as vantagens que se podem criar no terreno, isso neste momento não seria, adequado.
2: A catástrofe começou após um sismo de magnitude 4 que desencadeou uma enorme avalanche de gelo e rochas, bloqueando o rio Bokoshi e gerando inundações repentinas e devastadoras. No futebol, à primeira vista, o sorteio do Sporting na fase da Liga dos Campeões é complicado. Dois tubarões do futebol europeu e dois históricos do futebol mundial, assim como um dos fantasmas do passado, na primeira época completa de Ruben Amorim à frente da equipa. O adversário mais cotado é, sem dúvida, o Barcelona. Alvalade vai receber Rafinha e companhia, sendo que o histórico não é favorável à turma do Rui Borges. 5 derrotas em apenas uma vitória, conseguida em 86, na altura para a antiga Taça UEFA, que venceu por 2-1. Depois há o Manchester City, um oponente que traz certamente boas memórias para os sportinguistas. O mítico calcanhar de Xandão, na campanha europeia do clube em 2012, com Ricardo Zopinto ao leme, até à goleada na estreia do formato de fase da Liga, em 24-25. Ainda assim, as deslocações do Sporting ao Etihad terminam sempre em derrota. Há um duelo com o Manchester City, mas também haverá confronto com o Manchester United, no jogo que marca o regresso de Bruno Fernandes a uma casa que bem conhece. Quanto à Roma, de Rodrigo Mora e Paulo Dybala, o registro é curto e desfavorável para as hostes meninas. O empate e uma derrota no currículo, conseguidos na fase de grupos da Champions em 2007-2008. Por sua vez, os dois confrontos com o Shakhtar Donetsk deram motivos para sorrir aos adeptos, já que o Sporting venceu o conjunto ucraniano enquanto visitado e visitante. Recordes que o clube vai disputar os jogos caseiros em Stamford Bridge, no estádio de Chelsea. O Sporting defronta um fantasma do passado, o Lask Linz, que é o clube que goleou a equipa de Ruben Amorim na primeira época completa do técnico em Alvalade, por 4-1, mas também já tinha feito a vida negra aos Leões na fase de grupos da Liga Europa na época anterior. A caminhada do Sporting nesta fase da Liga dos Campeões fica ainda marcada por dois confrontos inéditos: Galatasaray, visita ao estádio de Alvalade, e o Lens recebe os comandados do Rui Borges em França.

Dentro de poucos minutos, fique atento às notícias das 23 horas. O universo regressa logo a seguir. Continuação de uma muito boa noite.

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2: Cerca de 4.500 litros de gasolina distribuídos por 155 jarricãs foram apreendidos pela Polícia Marítima durante a madrugada de quinta-feira na zona do Ribeirinho do Montijo. Em comunicado enviado às redações, a Autoridade Marítima Nacional indicou que a apreensão ocorreu no âmbito de uma operação desenvolvida pelo Comando Local da Polícia Marítima de Lisboa, com a colaboração da Unidade Central de Investigação Criminal da Polícia Marítima. A operação permitiu assim localizar e apreender uma quantidade significativa de combustível acondicionado em recipientes de fácil transporte, bem como recolher elementos com interesse para a investigação. Segundo a autoridade, o volume de combustível apreendido e o respectivo acondicionamento apresentam características compatíveis com as estruturas logísticas utilizadas no apoio e abastecimento de embarcações de alta velocidade, frequentemente associadas ao tráfico de estupefacientes por via marítima. O material apreendido foi sujeito aos procedimentos de inspeção judiciária e perícia ao local para a recolha e preservação dos vestígios e demais elementos com interesse probatório. A Polícia Marítima prosseguirá com as diligências investigatórias, com os respectivos elementos a serem remetidos à autoridade judiciária competente. O assalto violento a uma casa de penhores em Lisboa, ocorrido na manhã de quinta-feira, visou um estabelecimento no Largo Cristóvão Aires, na zona de Alvalade, de Arieiro. Embora as primeiras estimativas da polícia e de alguns meios apoiassem para valores entre os 48 mil e 100 mil euros em ouro, as informações mais recentes apontam que o roubo rendeu cerca de 60 mil euros. Quanto ao modus operandi, dois homens e uma mulher encapuzados abordavam o proprietário ou cliente por volta das 9 da manhã. O assalto foi cirúrgico e durou pouco mais de 10 segundos. A vítima foi agredida fisicamente pelos assaltantes durante o roubo do saco com as peças de ouro, mas sem gravidade. Os suspeitos fugiram do local num automóvel Peugeot 308 e, de acordo com a CNN de Portugal, a viatura utilizada já estava sinalizada no sistema de informação Schengen por crimes anteriores. A Polícia de Segurança Pública e a Polícia Judiciária estão agora a investigar o caso e a tentar localizar o paradeiro dos assaltantes, que continuam em fuga. A Ministra da Saúde, Ana Paula Martins, admitiu que a área da anestesiologia é uma das mais preocupantes em Portugal, afetando sobretudo a região de Lisboa.
3: É uma área difícil e nesta unidade local de saúde especificamente, que tem vários hospitais, onde tem que ter vários anestesiologistas de prevenção ou de serviço, é verdade que tem mais dificuldades em fazer as escalas, não só de urgência, mas também para depois os blocos operatórios.
2: As declarações foram feitas após uma dádiva de sangue em Lisboa. A governante reagiu diretamente ao alerta emitido pelo Sindicato dos Médicos da Zona Sul, que denunciou uma grave escassez de anestesiologistas na Unidade Local de Saúde de São José.
3: Não são só os 6 anos de formação, é depois as várias subespecialidades que estão dentro da própria anestesiologia, que são de facto muito exigentes. E nós temos de continuar a insistir, naturalmente, na formação. No caso da anestesiologia, atraem de facto até os alunos que têm muito boas notas na prova nacional de acesso, mas depois muitas vezes acabam por sair do Serviço Nacional de Saúde.
2: Ana Paula Martins sublinhou que a formação médica é contínua e não termina com a conclusão da licença ou do internato, destacando o Serviço Nacional de Saúde, que precisa de acompanhar a evolução científica constante.
3: Nós estamos ainda a negociar o acordo coletivo com os sindicatos de enfermagem. Estamos, vamos lá ver, otimistas, um otimismo obviamente esclarecido relativamente à possibilidade de encontrarmos o consenso maior, o mais alargado possível, no âmbito daquele que será o primeiro acordo coletivo de trabalho na enfermagem.
2: No dia em que foi doar sangue, lembrou que as reservas estão em baixo, mas não estão comprometidas, apesar da falta de enfermeiros. O gesto da governante teve como objetivo principal apelar aos cidadãos para que doem sangue, de forma a reforçar as reservas nacionais durante o período crítico do verão, uma época em que historicamente as dádivas tendem a diminuir devido a férias. No desporto, a atleta portuguesa Fatoumata Diallo bateu o seu recorde nacional dos 400 metros de barreiras com 53,30 segundos no meeting suíço de Zurique, garantindo o 4º lugar e qualificação para a final da Diamond League. No estádio Letzgrund, a barreirista lusa retirou 25 centésimos ao anterior máximo fixado há 2 semanas nos europeus de Birmingham, onde conquistara a medalha de bronze, assegurando a presença no final do circuito, agendada para a próxima semana em Bruxelas. A portuguesa destacou a capacidade de lidar com a opressão nas grandes competições. No futebol, A equipa do Benfica foi bem mais competente do que o adversário Aros e fez um jogo bem conseguido para carimbar a passagem à fase da Liga Única da Liga Europa. Marco Silva repetiu o 11 inicial da partida do Estádio da Luz, que deu vantagem na ronda de qualificação europeia para entrar com mais ímpeto na Dinamarca. E essa entrada foi bem conseguida por parte do conjunto encarnado, que já teve bastante apoio, no Septus Park Rangers, casa emprestada para este jogo do Aros, e teve muitas oportunidades logo a abrir. Leandro, Barreiro e Prestiami foram um dos mais mexidos dentro do relvado, com muitas tentativas que acabaram por surtir efeito, com apenas 19 minutos corridos na Dinamarca. O extremo argentino, que vinha de ser assobiado cada vez que tocava na bola, efetuou um remate forte e colocado no ângulo inferior direito da baliza defendida por Assantat, que nada pôde fazer face à direção contrária da bola em relação ao seu movimento. O resultado não se alterou até o intervalo, mas bem poderia ter havido mais golos nos primeiros 45 minutos. Após o descanso, os pupilos de Marco Silva voltaram a entrar melhor no jogo e 10 minutos após o recomeço, Rafa Silva aproveitou um ressalto para receber a bola sozinho na grande área do Aros, atirando de primeira e de pé esquerdo para o fundo das redes e aumentar a vantagem encarnada. Mas ao minuto 60 começou uma série de eventos sobrenaturais em Randers, já que Sudakov deu a bola ao adversário e promoveu um míssil com direito a desvio de Rasmus Kristensen para bater Samuel Soares. Mas o lance a seguir, Gianluca Prestiani soltou um foguete com um arco para restabelecer a vantagem, 2 golos na partida, com um golaço que permite correr o mundo. O argentino continua a deslumbrar desde que a temporada começou e tem vindo a ser um dos melhores da nova era de Marco Silva, a par de Vangelis Pavlidis. Até a final, nada mais aconteceu. Foi na flash da Sport TV que Prestiani falou deste triunfo encarnado e dos 2 golos que apontou.
4: Feliz, disfrutando el momento, la oportunidad que me dan mis compañeros, el míster, intentar de demostrar dentro del campo lo que sé hacer, lo que puedo hacer, y nada, estoy muy feliz que pudimos pasar a la siguiente fase. Tanto bueno la temporada pasada con Mourinho me dio mucha confianza, capaz, no sé si reaccioné tarde, pero esta temporada tengo las cosas muy claras de lo que quiero hacer. Hablé con Marco, me da toda la confianza. 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
2: Já Marco Silva, también en la flash de TV da Sport TV, asumió que o Benfica era favorito a pasar a fase seguinte.
5: Não há que esconder, nós sabíamos que éramos favoritos a estar na fase de Liga da Liga Europa, mas uma coisa é ser favorito, outra coisa é prová-lo dentro do campo, e acredito que nós provámos isso mesmo e fomos crescendo. Acho que isso é o mais importante, olhar para aquilo que foi o nosso primeiro jogo na Suíça e olhar para aquilo que nós temos ainda a fazer ultimamente, ver esse crescimento, ver se criar bases para uma identidade, que é aquilo que é o mais importante para nós. Sabemos que criando uma identidade, sermos sérios naquilo que fazemos e dar confiança, é óbvio que os resultados também ajudam a isso, é muito importante para nós. As bases estão lá, depois a partir daqui é ir ajustando, é ir melhorando, porque há muito a melhorar, como eu disse ontem, mas satisfeito porque nós sabíamos que mais uma vez tínhamos uma vantagem boa, não tão expressiva como a anterior quando fomos jogar à Escócia, mas boa, mas nós fomos muito sérios na forma como abordámos o jogo, como temos que ser, é a nossa obrigação sermos sérios, mas fomos muito sérios na forma como abordámos o jogo, na forma como entrámos no jogo a querer dominar. Nós sabíamos que íamos ter um ambiente diferente, um ambiente de uma equipa a jogar fora de casa, um ambiente de grande apoio à equipa da casa também. Nós fomos sérios, tivemos bons momentos outra vez, alguns bons golos também, e qualificámos, era o nosso objetivo. E num princípio de época, com alterações, com os jogadores a virem tarde do Campeonato do Mundo, a começar muito cedo, foram 6 jogos e jogar praticamente 3 em 3 dias, desgasta, num momento que estamos a querer que os jogadores assimilem processos não podendo treinar tanto, e acaba por ser importante para nós ver que há um crescimento e há um entendimento bom daquilo que são as ideias, e a partir daqui é continuar a trabalhar, porque foram só uma qualificação que é importante para nós, mas está tudo muito no começo, e na segunda-feira temos que provar outra vez a nossa qualidade.
2: O Benfica acabou assim por carimbar a passagem à fase da Liga Única da Liga Europa, depois de passar por 3 fases de qualificação para a prova europeia. O Instituto Português do Mar e da Atmosfera previu para este sábado períodos de céu muito nublado, tornando-se gradualmente pouco nublado o limpo a partir do meio da manhã. Vento em geral fraco, de vários rumos, tornando-se moderado de norte a noroeste, nas terras altas do centro e sul e no litoral oeste a sul do Cabo Carvoeiro a partir da tarde. Há a possibilidade de formação de neblina ou nevoeiro matinal do norte e centro, e prevê-se também uma pequena subida da temperatura.
1: 21 graus.
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8: 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Seguimos juntos para mais uma hora de viagem. Boa noite.

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Aproximamo-nos do final da segunda hora do Universo. É tempo de fazer uma pausa. Retomamos viagem depois das notícias das 0 horas. Continuação de uma muito boa noite. Não falei.

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2: Cerca de 4.500 litros de gasolina distribuídos por 155 jarricãs foram apreendidos pela Polícia Marítima durante a madrugada de quinta-feira na zona do Ribeirinho do Montijo. Em comunicado enviado às redações, a Autoridade Marítima Nacional indicou que a apreensão ocorreu no âmbito de uma operação desenvolvida pelo Comando Local da Polícia Marítima de Lisboa, com a colaboração da Unidade Central de Investigação Criminal da Polícia Marítima. A operação permitiu assim localizar e apreender uma quantidade significativa de combustível acondicionado em recipientes de fácil transporte, bem como recolher elementos com interesse para a investigação. Segundo a autoridade, o volume de combustível apreendido e o respectivo condicionamento apresentam características compatíveis com estruturas logísticas utilizadas no apoio e abastecimento de embarcações de alta velocidade, frequentemente associadas ao tráfico de estupefacientes por via marítima. O material apreendido foi sujeito aos procedimentos de inspeção judiciária e perícia ao local para a recolha e preservação dos vestígios e demais elementos com interesse probatório. A Polícia Marítima prosseguirá com as diligências investigatórias, com os respectivos elementos a serem remetidos à autoridade judiciária competente. O assalto violento a uma casa de penhores em Lisboa, ocorrido na manhã de quinta-feira, visou um estabelecimento no Largo Cristóvão Aires, na zona de Alvalade, Arieiro. Embora as primeiras estimativas da polícia e de alguns meios apoiassem para valores entre os 48 mil e 100 mil euros em ouro, as informações mais recentes apontam que o roubo rendeu cerca de 60 mil euros. Quanto ao modus operandi, dois homens e uma mulher encapuzados abordavam o proprietário ou cliente por volta das 9 da manhã. O assalto foi cirúrgico e durou pouco mais de 10 segundos. A vítima foi agredida fisicamente pelos assaltantes durante o roubo do saco com as peças de ouro, mas sem gravidade. Os suspeitos fugiram do local num automóvel Peugeot 308 e, de acordo com a CNN de Portugal, a viatura utilizada já estava sinalizada no sistema de informação Schengen por crimes anteriores. A Polícia de Segurança Pública e a Polícia Judiciária estão agora a investigar o caso e a tentar localizar o paradeiro dos assaltantes, que continuam em fuga. A Ministra da Saúde, Ana Paula Martins, admitiu que a área da anestesiologia é uma das mais preocupantes em Portugal, afetando sobretudo a região de Lisboa.
3: É uma área difícil e nesta unidade local de saúde especificamente, que tem vários hospitais, onde tem que ter vários anestesiologistas de prevenção ou de serviço, é verdade que tem mais dificuldades em fazer as escalas, não só de urgência, mas também para depois os blocos operatórios.
2: As declarações foram feitas após uma dádiva de sangue em Lisboa. A governante reagiu diretamente ao alerta emitido pelo Sindicato dos Médicos da Zona Sul, que denunciou uma grave escassez de anestesiologistas na Unidade Local de Saúde de São José.
3: Não são só os 6 anos de formação, é depois as várias subespecialidades que estão dentro da própria anestesiologia, que são de facto muito exigentes. E nós temos de continuar a insistir, naturalmente, na formação. No caso da anestesiologia, atraem de facto até os alunos que têm muito boas notas na prova nacional de acesso, mas depois muitas vezes acabam por sair do Serviço Nacional de Saúde.
2: Ana Paula Martins sublinhou que a formação médica é contínua e não termina com a conclusão da licença ou do internato, destacando o Serviço Nacional de Saúde, que precisa de acompanhar a evolução científica constante.
3: Nós estamos ainda a negociar o acordo coletivo com os sindicatos de enfermagem. Estamos otimistas, um otimismo obviamente esclarecido relativamente à possibilidade de encontrarmos o consenso maior ou mais alargado possível no âmbito daquele que será o primeiro acordo coletivo de trabalho na enfermagem.
2: No dia em que foi doar sangue, lembrou que as reservas estão em baixo, mas não estão comprometidas, apesar da falta de enfermeiros. O gesto da governante teve como objetivo principal apelar aos cidadãos para que doem sangue, de forma a reforçar as reservas nacionais durante o período crítico do verão, uma época em que historicamente as dádivas tendem a diminuir devido a férias. No desporto, a atleta portuguesa Fatoumata Diallo bateu o seu recorde nacional dos 400 metros de barreiras com 53,30 segundos no meeting suíço de Zurique, garantindo o 4º lugar e qualificação para a final da Diamond League. No estádio Letzgrund, a barreirista lusa retirou 25 centésimos ao anterior máximo fixado há 2 semanas nos europeus de Birmingham, onde conquistara a medalha de bronze, assegurando a presença no final do circuito, agendada para a próxima semana em Bruxelas. A portuguesa destacou a capacidade de lidar com a pressão nas grandes competições. No futebol, A equipa do Benfica foi bem mais competente do que o adversário Aros e fez um jogo bem conseguido para carimbar a passagem à fase da Liga Única da Liga Europa. Marco Silva repetiu o 11 inicial da partida do Estádio da Luz, que deu vantagem na ronda de qualificação europeia para entrar com mais ímpeto na Dinamarca. E essa entrada foi bem conseguida por parte do conjunto encarnado, que já teve bastante apoio no Septus Park Rangers, casa emprestada para este jogo do Aros, e teve muitas oportunidades logo a abrir. Leandro, Barreiro e Prestiami foram um dos mais mexidos dentro do relvado, com muitas tentativas que acabaram por surtir efeito, com apenas 19 minutos corridos na Dinamarca. O extremo argentino, que vinha de ser assobiado cada vez que tocava na bola, efetuou um remate forte e colocado no ângulo inferior direito da baliza defendida por Assantat, que nada pôde fazer face à direção contrária da bola em relação ao seu movimento. O resultado não se alterou até o intervalo, mas bem poderia ter havido mais golos nos primeiros 45 minutos. Após o descanso, os pupilos de Marco Silva voltaram a entrar melhor no jogo e 10 minutos após o recomeço, Rafa Silva aproveitou um ressalto para receber a bola sozinho na grande área do Aros, atinando de primeira e de pé esquerdo para o fundo das redes e aumentar a vantagem encarnada. Mas ao minuto 60 começou uma série de eventos sobrenaturais em Randers, já que Sudakov deu a bola ao adversário e promoveu um míssil com direito a desvio de Rasmus Kristensen para bater Samuel Soares. Mas o lance a seguir, Gianluca Prestiani soltou um foguete com um arco para restabelecer a vantagem de 2 golos na partida, com um golaço que promete correr o mundo. O argentino continua a deslumbrar desde que a temporada começou e tem vindo a ser um dos melhores da nova era de Marco Silva, a par de Vangelis Pavlidis. Até a final, nada mais aconteceu. Foi na flash da Sport TV que Prestiani falou deste triunfo encarnado e dos 2 golos que apontou.
0: Feliz, disfrutando o momento, a oportunidade que me dão meus companheiros, o Mister, tentar demostrar dentro del campo lo que sé hacer, lo que puedo hacer, y nada, estoy muy feliz que pudimos pasar a la siguiente fase. Tanto bueno la temporada pasada con Mourinho me dio mucha confianza, capaz, no sé si reaccioné tarde, pero esta temporada tengo las cosas muy claras de lo que quiero hacer. Hablé con Marco, me da toda la confianza, le dije que iba a intentar mejorar mucho la estadística en lo personal, tanto goles como asistencia, y por agora, graças a Deus, lo estou fazendo e espero seguir assim.
2: Já Marco Silva, também na flash de TV da Sport TV, assumiu que o Benfica era favorito a passar à fase seguinte.
4: Não há que esconder, nós sabíamos que éramos favoritos a estar na fase Liga da Liga Europa, mas uma coisa é ser favorito, outra coisa é prová-lo dentro do campo, e acredito que nós provámos isso mesmo e fomos crescendo. Acho que isso é o mais importante, olhar para aquilo que foi o nosso primeiro jogo na Suíça e olhar para aquilo que nós temos ainda a fazer ultimamente, ver-se crescimento, ver-se criar bases para uma identidade, que é aquilo que é o mais importante para nós. Sabemos que criando uma identidade, sermos sérios naquilo que fazemos e dar confiança, é óbvio que os resultados também ajudam a isso, é muito importante para nós. As bases estão lá, depois a partir daqui é ir ajustando, é ir melhorando, porque há muito a melhorar, como eu disse ontem, mas satisfeito porque nós sabíamos que mais uma vez tínhamos uma vantagem boa, não tão expressiva como a anterior quando fomos jogar à Escócia, mas boa, mas nós fomos muito sérios na forma como abordámos o jogo, como temos que ser, é a nossa obrigação sermos sérios, mas fomos muito sérios na forma como abordámos o jogo, na forma como entrámos no jogo a querer dominar. Nós sabíamos que íamos ter um ambiente diferente, um ambiente de uma equipa a jogar fora de casa, um ambiente de grande apoio à equipa da casa também. Nós fomos sérios, tivemos bons momentos outra vez, alguns bons golos também, e qualificámos, era o nosso objetivo. E num princípio de época, com alterações, com jogadores a virem tarde do Campeonato do Mundo, a começar muito cedo, foram 6 jogos e jogar praticamente 3 em 3 dias, desgasta, no momento que estamos a querer que os jogadores assimilem processos não podendo treinar tanto, e acaba por ser importante para nós ver que há um crescimento e há um entendimento bom daquilo que são as ideias, e a partir daqui é continuar a trabalhar, porque foram só uma qualificação que é importante para nós, mas está tudo muito no começo, e na segunda-feira temos que provar outra vez a nossa qualidade.
2: O Benfica acabou assim por carimbar a passagem à fase da Liga Única da Liga Europa, depois de passar por 3 fases de qualificação para a prova europeia. O Instituto Português do Mar e da Atmosfera prevê para este sábado períodos de céu muito nublado, tornando-se gradualmente pouco nublado ou limpo a partir do meio da manhã. Vento em geral fraco, de vários rumos, tornando-se moderado de norte-noroeste, nas terras altas, no centro e sul, e no litoral oeste-sul do Cabo Carvoeiro a partir da tarde. Há a possibilidade de formação de neblina ou nevoeiro matinal no norte e centro, e prevê-se também uma pequena subida da temperatura.
1: 20 graus.

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